0: sexta-feira a necessidade de os países africanos adotarem medidas proativas de modo a se prepararem e responderem aos impactos negativos resultantes do aumento dos riscos de seca e de outros desastres relacionados com as alterações climáticas. Daniel Chapo fez estas declarações na qualidade de Moçambique como campeão da União Africana para a gestão de riscos de desastres no âmbito do evento global que assinala o 17 de junho como Dia Mundial de Combate à Seca e à Desertificação realizado na República do Quênia. O chefe de Estado falou dos perigos das alterações climáticas, principalmente para a pastagem de animais, como consequências no desenvolvimento das comunidades.
1: As pastagens estão entre os ecossistemas mais importantes em África. No entanto, muitos desses ecossistemas estão sob forte pressão devido às mudanças climáticas, secas prolongadas, uso insustentável de terra, espécies invasoras e investimentos insuficientes em restauração. Como consequência, registra-se a queda da produtividade, o aumento do stress hídrico e a perda da cobertura vegetal, o aumento do risco de desastres e o aprofundamento da vulnerabilidade das comunidades que dependem destas pastagens.
0: O presidente da República pediu maior investimento na gestão sustentável da terra e da água como fatores estratégicos para a saúde humana e manutenção dos ecossistemas. A Procuradoria-Geral da República reitera o compromisso de continuar a reforçar a sua atuação de forma a promover a legalidade, imparcialidade e justiça. É um compromisso assumido esta quarta-feira pelo Procurador-Geral da República no lançamento do Manual Prático de Atuação Processual em Recurso Penal. Américo Letella diz que a obra poderá servir para ampliar a confiança em instituições da justiça em Moçambique.
2: Este manual constitui uma resposta concreta à necessidade de disponibilizar diretrizes claras, atualizadas e acessíveis aos magistrados, oficiais de justiça, advogados e demais profissionais envolvidos na atividade processual penal. O recurso penal é um mecanismo essencial de controle da legalidade das decisões judiciais. A sua correta utilização contribui para o reforço da confiança dos cidadãos nas instituições da justiça.
0: O Manual Prático de Atuação Processual em Recurso Penal foi produzido por quadros do Ministério Público. O secretário-geral da Frelimo diz que as reformas que o partido está a efetuar na cidade de Maputo e província de Gaza visam revitalizar os órgãos de base e assegurar que o processo de governação contribua para a melhoria das condições de vida da população. Shaquille Abubakar explica que a destituição das estruturas da Frelimo nas duas circunscrições resulta de uma avaliação feita pela Comissão Política do Partido sobre o desempenho e funcionamento dos órgãos. Abubakar assegura que este é um processo normal no partido.
3: Decidimos revitalizar os órgãos do partido na província de Gaza e na cidade de Maputo. Isso para conferir à direção do partido nessas províncias maior vitalidade, assegurar de facto de que os órgãos do partido contribuam para uma ação governativa mais participativa com vista a resolver os problemas do nosso povo. Portanto, é um procedimento normal. A Comissão Política do Partido, à luz do Estatuto, tem prerrogativa de fazer esta análise e tomar as decisões que visam fortificar e consolidar a ação do partido na base.
0: O secretário-geral da Frelimo falava esta quarta-feira em Maputo, na deposição de coroa de flores na Praça dos Heróis Moçambicanos, no âmbito da visita de 3 dias que o secretário-geral do ANC, Fikile Mbalula, efetua ao país. O número de mortes maternas registradas durante o parto tende a reduzir na província de Maputo. Segundo o diretor provincial de saúde em Maputo, no primeiro trimestre deste ano, o setor da saúde registrou 2 mortes maternas contra 10 em igual período do ano passado. Daniel Chemani falava na reunião provincial de planificação integrada que juntou os setores da saúde, gênero, criança e ação social.
4: O diretor provincial da saúde de Maputo, Daniel Chemani, diz que a redução é resultado da sensibilização feita aos profissionais de saúde a redobrarem a atenção e a terem uma rápida resposta em casos de sinais de complicações.
5: Isso é um bom indicador e é um incentivo para distritos como Moamba, que teve morte materna no ano passado. É preciso continuarmos a trabalhar para que os nossos centros de saúde não sejam um local onde aconteçam óbitos maternos. Nós até toleramos a ocorrência de mortes maternas em hospitais de referência porque é lá onde vão os casos mais graves, mas não podem acontecer nos centros de saúde.
4: Diretor Provincial da Saúde de Maputo, Daniel Chamani, falando em torno da redução de casos de mortes relacionadas à gravidez e parto. Tamatola, Verônica Sidumo.
0: Diretor Provincial da Saúde em Maputo, Daniel Chamani, e a redução de mortes maternas nas unidades sanitárias desta região do país. No estrangeiro, o Parlamento Europeu aprovou esta quarta-feira as novas regras que facilitam a expulsão de imigrantes irregulares nos países da União Europeia. As novas medidas visam simplificar e acelerar os procedimentos de saída de pessoas ilegais, respeitando os direitos fundamentais e o direito internacional. As novas regras visam igualmente observar o princípio de não repulsão, que proíbe que um país extradite uma pessoa para outro país onde a vida ou a liberdade estejam em grave risco devido à etnia, nacionalidade ou religião. As normas sobre as deportações de migrantes em situação irregular integram o Pacto em matéria de migração e asilo. O tempo. A cidade de Tete poderá registrar esta quinta-feira 30 graus centígrados de temperatura máxima, seguida por Pemba com 29 graus. Beira, Quelimane e Nampula, 28 graus. Inhambane e Vilanculo, 27. Maputo e Xaxai, 26. Chimoio, 25. E por fim, Lixinga, com 23 graus centígrados de temperatura máxima. 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
7: Efetivamente, estamos de regresso para a segunda e última hora desta edição de debate político. Hoje, em presença aqui nos nossos estúdios, os comentaristas desta estação emissora, Américo Sozinho, Egílio Vaz e Patrício José. Olhamos para a visita, portanto, do secretário-geral do ANC a Moçambique. Dizia que registramos esta visita do líder político partidário sul-africano, que tinha em vista o debate do futuro da cooperação política e económica entre o ANC e a Frelimo. Ora, esta visita acontece em meio a uma tensão devido aos ataques xenófobos na vizinha África do Sul. Pergunto ao Américo Sozinho, qual é o significado e alcance desta visita de Fikile Mbalula a Moçambique, tendo em conta, portanto, este atual contexto?
8: Bom, conforme é sabido de que a ANC e a Frelimo são parceiros de longa data, têm relações, portanto, históricas. E no contexto em que a xenofobia na África do Sul, onde moçambicanos são vítimas, entre outros, eu acho que a presença do secretário-geral da ANC a Moçambique, fundamentalmente para a troca de comunicação junto ao Partido Frelimo, que por sinal é o partido que governa o país, conforme sabe, de que um partido que governa o país tem responsabilidade acrescida sobre os moçambicanos, quer no plano interno, quer no plano internacional. Espera-se, obviamente, de que as duas partes conversem e o foco, dentre outras matérias afloradas, seja, obviamente, a xenofobia. E, curiosamente, o ANC é o partido com maior domínio na África do Sul. Também tem uma palavra a dizer com relação a esta temática que preocupa a todos nós e em todo o mundo, porque ainda que não cheguem aqui as mensagens diretas de solidariedade, mas o que ocorre na África do Sul domina manchetes do mundo todo. Então, por isso, esperamos nós que a comunicação entre as duas lideranças, nomeadamente o secretário-geral da ANC e também o secretário-geral do Partido Frelimo, venha a desembocar numa possível solução, numa relativa solução do problema que apoquenta os moçambicanos na África do Sul.
7: Na sua leitura, haverá algum receio de que estas tensões que derivam, portanto, dos ataques novos podem afetar de algum modo a relação entre os dois partidos?
8: Não creio. Conforme sabe, de que Por exemplo, o Egídio Vaz dizia no início de que o problema da xenofobia não é do Estado. Então, não sendo um problema do Estado, não vejo qualquer influência dessa situação com as relações entre as duas partes. Nesse caso, entre as duas nações, fundamentalmente entre as duas forças políticas que, por sinal, dirigem os dois países.
7: E tendo em conta este aspecto de serem as forças políticas que, portanto, estão na liderança, para si abre-se aqui a possibilidade de África do Sul e Moçambique usarem, portanto, os partidos que governam como um dos canais para consertarem posições em face desta crise?
8: Afirmativo. Acredito e assim espero que, fazendo uso da influência política que cada uma dessas forças tem no seu país, possa naturalmente apoiar na resolução desses problemas, quiçá de forma definitiva. Então, por isso, eu olho a presença do ESG, da ANC, não como um simples protocolo ao nosso país, mas com, portanto, uma agenda séria, que dentre a lista que domina esta agenda possa constar lá como prioridade absoluta a situação em que os moçambicanos estão a passar na República Sul-Africana.
7: Muito bem. Egídio, para si, qual é, portanto, o significado e alcance desta visita do secretário-geral do ANC, Fikile Mbalula, a Moçambique, tendo em conta este atual contexto que se vive?
9: Bom, vamos começar por contexto. Acho que não é, estamos a forçar o contexto, mas a África do Sul e a Frelimo têm muitos assuntos para resolver. Primeiro, a ANC lidera o governo de unidade nacional e está com dois pontos à frente. Três pontos, problemas muito complicados pela frente. Tem uma proposta de impeachment ao presidente Cyril Ramaphosa em virtude do chamado escândalo de Pala-Pala. Portanto, para o contexto dos nossos ouvintes, o escândalo de Pala-Pala é que no rancho do presidente Cyril Ramaphosa houve um roubo. O roubo de dinheiro vivo encontrado num sofá. Isso... Então, este é o assunto, é duplo o assunto. Primeiro, é que pelo montante, não é permitido que um cidadão guarde aquele montante de dinheiro em casa, e logo no sofá, devia estar no banco. Segundo, é um roubo, portanto, o presidente Cyril Ramaphosa é vítima de um roubo. Então, há dois problemas, e que isto levou, isso foi a 2025 ou um pouco antes, mas isso levou a um inquérito. Agora, instituiu-se uma comissão parlamentar de impeachment para destituir o presidente. Este é um assunto complicado. Acontece num contexto onde a ANC está fragilizada, teve 40% dos votos e está coligado. O segundo problema é da sucessão do próprio presidente. Quem vai ser o candidato? E o terceiro problema que podemos colocar é o problema da própria sustentabilidade política. Esse é o primeiro aspecto. O segundo aspecto é que, recentemente, em Dar es Salaam, foi a Moçambique, para o Partido Frelimo, quem assumiu a escola de liderança Júlio Nyerere. Portanto, há um concerto das organizações, há um concerto dos partidos políticos de libertação que se encontram de tempos em tempos em Arusha. E recentemente foi a Moçambique que assumiu isso. E, portanto, juntando esses dois pontos, não tenho dúvidas de que há um processo de consultação, mas também de prestação de contas, essa que se chama diplomacia partidária, onde o ANC busca se justificar junto dos seus partidos irmãos do que está a acontecer. Portanto, são esses três assuntos. Portanto, é mesmo uma questão de contextualizar o que está a acontecer e buscar o necessário apoio. Portanto, olho para esta visita neste macro. Aliás, também é preciso olhar a delegação que o acompanha. Não é uma delegação de burocratas apenas. Estão lá os membros do que aqui em Moçambique corresponderiam a membros da Comissão Política e membros do Comitê Central, portanto, National Executive Committee e os outros. Portanto, é sumariamente neste processo. Portanto, é a África do Sul que vem buscar, prestar conta, contextualizar e buscar o necessário apoio, porque a Frelimo, de resto, aqui a nível da região, é o partido que está relativamente em muito melhores condições de poder, de liderança e até mesmo de imagem e posicionamento político.
7: Muito bem. Professor Patrício, qual é o seu entendimento, tendo em conta que estes partidos são os partidos que estão no topo da governação entre Moçambique e África do Sul, a ANC e a Frelimo, respectivamente? Abre-se para si a possibilidade de África do Sul e Moçambique usarem, portanto, estes partidos como canais para concertação de posições em face desta crise de xenofobia?
10: Bom, eu acho que mais do que concertação de posições, que influências mútuas podem fazer. Porque, como disse, a xenofobia está acontecendo na África do Sul quando os moçambicanos são vítimas. E o partido que governa, ou que lidera o governo de Moçambique, é a Frelimo. Está acontecendo a xenofobia na África do Sul. O partido que é mais, com toda a coligação que existe, mas quem está mais à frente, é o ANC. E os dois têm laços históricos. Então, esses fenômenos de xenofobia podem fragilizar os dois. Tanto em Moçambique, como em Salamanca. É só verificar as reações públicas sobre a xenofobia. E alguns até, vamos lá, agridem um pouco a posição do governo, tipo, o governo já sendo bastante reativo, na verdade, mas há toda uma cautela diplomática que tem que ser feita, quer dizer, porque a violência não vai nos beneficiar, não é? Da mesma maneira que a violência que está acontecendo na África do Sul não beneficia os próprios sul-africanos. Eles hoje não estão a ver isso. É claro que a reação de quem está com problemas de emprego, está com problemas sociais, e vê o primeiro culpado dos estrangeiros nas condições que estão, mas não quer verificar porque é que os estrangeiros tiveram aquele espaço. Não é verdade? Chegaram a ocupar um espaço que os próprios sul-africanos não estavam a ocupar. Como disse, há empresários sul-africanos que preferem empregar estrangeiros do que os negros sul-africanos, por razões que eles têm, que eu não tenho o domínio total. O que significa que a cooperação entre a Frelimo e o ANC é fundamental para a sobrevivência dos dois. Segundo, para a estabilização do relacionamento entre a África do Sul e os moçambicanos e a projeção de uma imagem de uma segurança regional que é fundamental para todos. Que é fundamental para todos. Sob pena de, hoje estamos a discutir a xenofobia, que são os negros africanos contra os negros. Não é? Vamos lá.
7: Africanos.
10: Há negros africanos, os africanos só são até negros, não é? Na verdade. Mas depois disso, haverá um problema interno entre os diferentes grupos étnicos. E depois disso, haverá problemas entre os negros e os brancos. Porque chegará-se à conclusão que, afinal de contas, com tantos anos depois do apartheid, a economia sul-africana não está nas mãos dos pretos. Não é? E os negros ficavam na ideia de que o fim do apartheid seria um sistema distributivo. E não era. Mesmo com Black Empowerment, foi a captura de alguns que estavam na liderança. Mas não foi beneficiar uma larga massa do cidadão sul-africano. Agora, quando já vão apanhar na sofá do presidente, esse valor aí, quer dizer, e ninguém esclarece como é que veio para ter ficado no sofá e não ficou no banco. Quer dizer, são esses elementos que depois surgem na consciência do cidadão. Quer dizer, afinal de contas, nós estávamos nesta situação depois. Afinal de contas, havia isto. Afinal, quem lidera também isso? E esses fenômenos podem chegar até aqui. Não é? Não é por acaso que hoje é interessante que toda a iniciativa empresarial desta daqui. Porque, mas de quem é isto? De quem é aquilo? De quem é colar a cena quando, etc, etc. Não é? E é interessante, mesmo no nosso caso, muitos são conhecidos como corruptos. Por quê? Porque os corruptores, não é verdade, não são moçambicanos. Não é? Então, eles usam isso quando querem vigarizar. aquilo que um agente do CIA 3 agora sabe. Nós tivemos que lidar com os africanos. Primeiro, usamos as instituições de interações de empréstimo de dinheiro. Emprestámos. Mas quando era para infraestrutura, não sabiam construir. Nós impusemos concursos públicos internacionais com rigor na seleção. E nós, as nossas empresas ganharam para lá. E depois corrompemos os dirigentes locais. Não é? Então, no dia que nós nos zangamos deles, publicitamos aquela corrupção para o seu próprio povo a revoltar-se. Então, são esses elementos. Então, esta colaboração entre os dois partidos é fundamental. Até para corrigir possíveis erros de governação de cada um, até para corrigir possíveis erros no relacionamento entre os dois e na forma de ver a região como um todo. Porque não é possível que uma África do Sul, daquela, olhou com normalidade esse subdesenvolvimento de Moçambique. Quer dizer, até hoje nós temos uma estrada nacional número um, porque a forma como a partida instrumentalizou a destruição de Moçambique, por causa do apoio que nós estamos a prestar à África do Sul, até hoje tem efeitos. Mas o próprio governo sul-africano, aparentemente, não viu isso como uma das grandes prioridades na cooperação com Moçambique. Então, são esses elementos que eu acredito que o debate entre os dois partidos nessa classe da visita do secretário-geral pode ajudar. Olhar as coisas com calma, mas agora sabe, acho que aqui não agimos da melhor maneira, o melhor caminho é este, para que o futuro, de fato, consiga ainda a criar espaço para a contribuição que eles têm. Têm toda a capacidade de contribuir para o desenvolvimento de cada país e dos dois em conjunto.
7: Muito bem. Proponho agora olharmos para o atual estágio do diálogo nacional inclusivo, um processo que entra agora numa nova fase. E é a fase de debate e sistematização pública das contribuições recolhidas em todo o país e também na diáspora. A Comissão Técnica está, portanto, a apresentar vários cenários para o futuro político institucional, que inclui a continuidade com ajustes, reformas moderadas e também mudanças profundas, já quem possa entender isso como uma criação de uma nova república. Portanto, a comissão de debate, desde a manutenção do atual sistema presidencialista até a limitação dos poderes do chefe de Estado e a criação de um cargo de primeiro-ministro, até que ponto uma transição para um sistema como o de primeiro-ministro traria maior estabilidade política em Moçambique? Egídio.
9: Traria a maior desestabilização possível. Não sou contra isto, aliás, não sou nem de perto a favor disto. Temos um exemplo, Guiné-Bissau.
7: Exato.
9: Podíamos dar mais outros exemplos aqui de processos com Kinshasa, podemos dizer assim. E podíamos também dar um exemplo mau, mas que também foi superado. Quênia, no Jomo Kenyatta foi o primeiro-ministro. Mas depois logo passou automaticamente para o sistema presidencialista. E, portanto, vou ser curto e direto, não sou a favor. Cria uma fragmentação. São coisas que a democracia em África não funciona assim. Podíamos também dar algum exemplo de onde as coisas caem bem. Nos Estados Unidos também o sistema é presidencialista. E, digamos, funciona. Na Europa, grande parte da Europa, por exemplo, em Portugal, o sistema é parlamentar, pois não? Não. É semi-presidente. Portanto, é o primeiro-ministro, que é o chefe do governo, e o presidente da República é uma espécie de garante constitucional. Mas parece-me a mim que é uma grande distração se nós nos alienarmos a esse lado.
7: Muito bem. Sr. Patrício, o seu ponto de vista em relação a esta proposta, portanto?
10: Bom, eu acho que, havendo necessidade de limitar os poderes do Presidente da República, não deve significar necessariamente que esses poderes vão para um primeiro-ministro de uma origem que não seja da nomeação presidencial. Né? Porque, pelo menos, nós temos. Na verdade, mas ele resulta de um processo de nomeação do presidente que foi eleito, na verdade, no processo geral. Então, não vejo. O que eu acho que é o grande problema que tem que se resolver nisso é a movimentação das mesmas figuras nos três poderes.
11: Quer dizer, como que hoje alguém, hoje é deputado, depois foi para o governo, saiu do governo, voltou para ser deputado, já é deputado, foi para o tribunal, quer dizer, saiu do governo, voltou para o tribunal. Quer dizer, é isto que estruturalmente alguém tem que parar com isso. Este aqui é o problema. Talvez nós não sejamos a ver essa situação. O problema é o seguinte: você estava no parlamento, aprovou leis que deram problemas. Por exemplo, vamos falar do TSU. Alguém votou o TSU, mas hoje está no governo a reclamar do TSU. Quer dizer, são esses elementos que são estruturais. Ontem alguém estava no parlamento, hoje está no exercício do poder judicial. Achamos isso com normalidade. Mas é normal. Ontem você estava no poder judicial, hoje você está no governo. Quer dizer, esta nação de 50 anos, o que é que falta? Poxa de quadros. Não é? E depois, verifica o que nós fizemos. Fomos impor as reformas, tanto a aposentação nas condições. Mas chega o novo governo, é que foi ver o impacto das decisões que nós tomamos. Mas quem impôs isso? Está lá. Não é verdade? E depois, agora, o governo agora submeteu para se alargar.
9: Já se promulgou.
11: Salaguarda. Os efeitos que esteve na educação, os efeitos que esteve na saúde. Mas será que quando alguém legislava isso? Não percebia isto. Mas é exatamente o que eu disse. As pessoas circulam nos três poderes, não é? E parece que não há visão estratégica sobre as coisas. E mais, esta questão, que eu penso que é fundamental, quer dizer, nós temos limitação do poder do Presidente da República, são dois mandatos. Não tem idade mínima para ser eleito, candidato a presidente eleito, será quando, etc. Mas na Assembleia da República não há limitação de mandatos nem por reeleição, nem por idade. Quer dizer, estão lá medalhas. Quer dizer, são deputados desde até a Assembleia monopartidária, até agora, renovando, mas e os problemas do país estão a se agravar. É aí que já começa a contestação popular. Porque se tivessem se evitado vários problemas, não era caso. Não é verdade. Mas quando os problemas explodem nas condições que explodem, então, depois os partidos que eles colocam são os mais culpados, mas eles também estão com cara de problemáticos na sociedade. Então, são esses pequeninos elementos que eu penso são fundamentais. Do que irmos agredir muito a figura do presidente, ok, pode se limitar nisto, mas aquilo, a sua relação, aquilo chamam de essa separação, interdependência de poderes. Por exemplo, os poderes do presidente da República sobre o judiciário, de nomeação, desnomeação, essas coisas todas. Até discutiu-se agora a questão da figura do procurador-geral da República, de pôr nomear, de nomear. Mas é preciso aprimorar esse mecanismo, porque para todos os efeitos, o procurador-geral acabará tomando posse perante o chefe de Estado. Mas o procedimento da candidatura dele àquela posição pode se aprimorar.
9: Sim, mas professor, eu gostava, os meus professores aqui, gostava de me explicar. Este país tem 50 anos e o que um procurador da República deixou de fazer por causa disso aí que já se propôs?
11: Bom, é assim. Nós nunca fomos procuradores, mas eu já estive em seminários que os próprios procuradores reclamaram. É assim, o cidadão chega à figura do procurador da República, foi nomeado pelo presidente, e o percurso dele para chegar àquela função foi melhorando de 75 para cá, mas ainda não está no nível. Agora, quem é que não quer renovar aquela função? E depois, verifica na Assembleia da República, essas figuras também têm influência dos partidos na proposta. Há uns que são propostos pelos partidos, não é verdade? Agora, se o presidente do partido não está a favor da sua renovação, há de renovar? Claro que não. Há um mínimo de dependência que se corrige em função também da própria visão do chefe de Estado sobre aquela função. E mais, a questão do funcionamento das instituições, a orçamentação. As instituições propõem o seu orçamento de funcionamento, mas no final do exercício, o governo que centraliza, não, isto é demais. O que significa que, para a sua eficiência e ineficiência, a orçamentação tem um papel.
9: Tem um papel, sim.
11: Sim. E depois, quem lidera o processo da centralização das propostas orçamentais para irem à Assembleia da República. É o governo. Quem lidera o governo? É o Presidente da República. Então, esta questão da interdependência dos poderes, é preciso encontrar um novo mecanismo, não é verdade, que permita uma ligeira, vamos lá, independência de atuação. Veja, por exemplo, agora, ainda há disputas, acompanhei agora no, nessa coisa da justiça, em que o Ministério do Interior ainda quer o Cernico de volta. Mas a Procuradoria diz, não, está aqui. Eu não quero acreditar, não sei se é verdade isso, mas os resultados do combate à criminalidade com o Cernico na Procuradoria
9: são visíveis.
11: São visíveis. Agora, por que o Interior ainda está com interesse em voltar a ter a Cernico? Eu ainda não entendi. Podem ter as suas razões, mas precisamos de compreender um pouco mais, no sentido de melhorar a interdependência de poderes, porque todos estamos a servir o mesmo Estado.
9: Sim, professor, ali eu também gostava de asseverar esse principal argumento central, aprimorar a interdependência dos poderes. Mas não me parece que seja ou que passe por alguma departamentalização dos setores. O que que eu quero dizer? É verdade que, à luz da lei, o ideal era que houvesse a interdependência dos poderes, mas também tudo isso que está acontecendo. Por exemplo, o setor da justiça quer seu próprio orçamento, quer que seja, quer dizer, as nomeações ou as figuras de liderança do setor sejam achadas através da eleição de pares, entre outras coisas. Mas na questão orçamental, gostava de alertar aos nossos ouvintes de que o ideal é uma coisa, mas na prática este país é muito deficitário. Praticamente o que se faz a gestão é gestão de caixa. E não me parece que seja verosímil a breve texto. Eu, como parlamentar, por exemplo, temos discutido. Normalmente nós temos, como parlamento, temos submetido nosso próprio orçamento. Mas o nosso orçamento nunca é realizado. Nunca se atinge sequer dois terços do que é proposto. Mas por quê? Porque a economia concreta não comporta isto. Agora, imagine que o Parlamento também tenha submeta seu orçamento independente, a Justiça submeta seu orçamento, depois nós fiquemos a apertar o Estado a dar aquilo que idealmente nós... Não haverá dinheiro. O que eu estou a dizer é que estou a olhar do ponto de vista de um gestor que precisa de otimizar os recursos, precisa de pôr todo esse Estado a funcionar atendendo aquilo que é prioritário das prioridades.
11: Não, isso é verdade. Só que há um fenômeno que também temos que entender, quem depois tem que tomar a decisão final. Há uma coisa muito interessante, Yuno. A mesma instituição, com dirigentes diferentes, tem diferentes níveis de financiamento. Por quê? Com as mesmas competências. Mas mudou o dirigente naquela instituição. O nível de financiamento varia. Eu assisti uma coisa interessante na década de 90 sobre os tribunais. Juízes que vinham a pé. Não tinham carros, sei lá qual. Mudou a direção do judicial. Os juízes começaram a ter carros. Então, a visão institucional, do ponto de vista do Estado no seu todo, que tem que aprimorar, também tem que criar este equilíbrio. E não transmitir essa ideia de que aqui há mais financiamento porque o dirigente é este. Ali há mais financiamento porque o dirigente é este. As próprias finanças também têm que ser acauteladas a assumir esse protagonismo. Porque, aparentemente, quem tem mais ligação aqui com as finanças, neste mandato tem mais vantagem ali. Tem mais vantagem agora. Sim. É preciso uma visão integrada do Estado, equilibrada. E aí a figura chefe do Estado, naturalmente, daí concordo perfeitamente, não se pode fazer a mudança, fragilizar a figura chefe do Estado. Na verdade.
7: Egídio, com esta dependência financeira das instituições, isto não contradiz o princípio constitucional de separação de poderes?
9: Não existe dependência financeira. O professor, aqui, ainda bem que estamos com o professor Patrício, que já foi reitor de uma instituição. Não existe nenhuma dependência. Existe o processo de orçamentação obedece fases e critérios específicos. E, portanto, de uma ou outra maneira, todo o tribunal, a própria, os tribunais, as instituições, sabem qual é o orçamento ou com que podem contar do ponto de vista orçamental durante um exercício econômico específico. Portanto, o que se fala da dependência financeira na perspectiva dos tribunais é que eles querem que anualmente, ok, tu tens 10 meticais, esses 10 meticais estão já disponibilizados para normalmente eles correrem com o processo. O que não tem sido assim. Esse Estado tem se endividado para pagar salários, tem se endividado, tem emitido os bilhetes de tesouro para cumprir com as despesas correntes, inclusive de investimento. E, portanto, eu diria, se me permitisse, eu ia fazer uma espécie de refrasear o termo. A questão não é necessariamente a dependência financeira, a questão é da previsibilidade e da disponibilidade financeira durante um exercício econômico específico.
7: Muito bem. Peço-lhe para que voltemos à questão do diálogo nacional inclusivo. Num cenário em que se proponham reformas profundas como uma nova república, o que é que este cenário, por exemplo, representaria na prática para um cidadão comum e qual seria o impacto de uma ruptura constitucional neste momento, Egídio?
9: O diálogo, inclusive, olhando do ponto de vista crítico, corre o risco de perder a noção. O que eu queria era sugerir que voltássemos à lei do compromisso do diálogo inclusive. O que se prevê? Uma coisa é... há uma expectativa de uma revisão constitucional, há uma expectativa de uma revisão da lei eleitoral, há uma expectativa de revisão, digamos assim, dos poderes do Presidente da República, para tudo isto está lá. Ora, mas isto não implica necessariamente a refundação da República. Existem, para mim, precisávamos de delinear as linhas vermelhas, o que, que não se deve tocar, para começar. Para mim, esta República deve continuar uma República, um regime presidencialista e não semipresidencialista. Podemos melhorar algumas coisinhas aqui e acolá. Podemos aprimorar, como disse o professor Patrício, o regime da interdependência dos poderes, articulá-lo melhor. Podemos melhorar, digamos assim, a nossa perspectiva econômica. Durante muito tempo costumamos dizer que a agricultura é a base de desenvolvimento, a indústria é o fator dinamizador, mas na verdade esse país é uma economia de serviços. Então precisamos de reinterrogar isso, se efetivamente vamos continuar assim ou não. A agricultura conseguiu, o máximo que se conseguiu foi de 10% do orçamento do Estado em todos os 50 anos, nunca foi para além disso. Então podemos reinterrogar e discutir esses elementos. Não espero cataclismos, não espero nenhuma refundação como alguns filósofos pregou, de que precisamos de refundar o Estado. O que nos levou ao diálogo inclusivo é a forma como o poder se alcança. Então, para mim, o debate centrar-se iria na lei eleitoral. Então,
7: de resto, há discussões que têm colocado forte ênfase na revisão da lei eleitoral, propondo prazos mais curtos, por exemplo, para o anúncio dos resultados. Como é que os prazos mais apertados e uma nova configuração dos órgãos eleitorais podem, portanto, restaurar a confiança dos eleitores?
9: A opinião pessoal é que, definitivamente, 30 dias, 45 dias, eu julgo que isso é o verdadeiro tempero para convulsões. E, digamos, de passagem, não somos uma ilha aqui. Existem países até mais pobres, como o Malawi, que consegue publicar os resultados finais em muito pouco tempo. Então, julgo que precisava, era possível centralizar o apuramento e que quebrando pelo menos uma das fases. O apuramento distrital podia ser simplesmente cortado para o apuramento intermédio, diretamente para as províncias e fechar. Ou seja, o meu argumento simples, é simples. muito tempo para divulgar resultados é um tempero para tumultos. Enquanto nós não mexermos isto, haverão tumultos cada vez mais sofisticados. Porque grande parte desses tumultos são ainda preparados antes. Esse é o primeiro aspecto. O segundo aspecto é que precisamos também de começar a ser um pouco mais rigorosos com a participação de outros atores que não sejam políticos no processo eleitoral. A experiência mostrou que quem começa com o processo de descredibilização institucional não são os partidos políticos, são atores externos. No nosso afã, no interesse de tornar o processo mais aberto, mais transparente, esses atores não políticos começam a plantar muito cedo as sementes da discórdia neste país. Então, precisávamos de ver também este aspecto. Então, na lei eleitoral, eu gostava de ver que todo aquele que não participa para a credibilização das instituições, então, próximos pleitos eleitorais, a sua candidatura deve ser reinterrogada. Querem exemplos concretos? Eu vou dar. As organizações da sociedade civil, que tanto fizeram para participar dos processos, quando foi do pedido do Conselho Constitucional para trazer as evidências, disseram que não valia a pena, não gostaria de estar. São mesmo as instituições que querem voltar a credibilizar. Então, para mim, esses são atores que precisamos de reinterrogar. Participaram para fazer o quê? Quando foram para efetivamente trazer a evidência da má conduta ou dos seus próprios resultados parciais, simplesmente disseram que não queriam, não estavam disponíveis para participar. A questão é, voltarão nos próximos pleitos para fazer o quê? É diferente. Não, a questão para mim é voltar. Isto são condimentos concretos de descredibilização institucional. Se nós quisermos aprender com os nossos próprios erros, eu julgo que, primeiro, a questão dos prazos é muito importante. Segundo, é reinterrogar a participação de atores não políticos no processo, a não ser que eles ajudem a credibilizar os processos e não o contrário. E, em terceiro lugar, também vermos essa questão de os partidos políticos em si. Os partidos políticos foram fundados, foram criados para participar da competição política. Não pode ser do seu bom agrado dizer que eu não vou participar destas, vou participar das próximas. Não pode ser o partido político. Não pode decidir se vai participar ou não. Se não participar, automaticamente está excluído do processo, está extinto esse partido político. E também os mínimos do processo político também. Quer dizer, nos Estados Unidos, na verdade, parece que existem... Dá a sensação de que existem apenas dois partidos políticos, democrata e republicano, mas não, tem muitos, até tem partidos de âmbito distrital, partidos de âmbito da cidade. No Nova York só tem mais de uns 40 partidos políticos, mas todos eles no processo, eles se encontram entre um e o outro. Não estou aqui a pregoar o bipartidarismo, eu estou a dizer que os partidos políticos que se queiram expressar, primeiro tem que ser obrigatório concorrer nos processos eleitorais. Segundo, se não conseguem um determinado nível, uma aceitação, por exemplo, são 10 mil assinaturas para um partido político que ser criado aqui em Moçambique. Mas se não conseguem esses 10 mil votos, significa que dos seus membros uns faleceram, ou outros se calhar foram para outros partidos políticos e deixam de existir.
8: É irrelevante.
7: Muito bem. Muito bem. Juntamos em antena o comentarista Anísio Banaíssa, numa altura em que debatemos sobre o estágio atual do Diálogo Nacional Inclusivo, que entra agora numa nova fase, que é de sistematização pública das contribuições recolhidas em todo o país e na diáspora. Qual é o seu ponto de vista em relação a uma possível ruptura constitucional, havendo, por hipótese, esta a proposta?
12: Bom, muito obrigado. É tarde, mas é necessário cumprimentar os radiovintes e os colegas aqui no painel. Eu acho pouco provável. Acho pouco provável, mas tenho a percepção de que a abertura está lá para o efeito. O objetivo central, o que despoleta o diálogo, são questões de facto de natureza das escolhas públicas para a governação, processo eleitoral especificamente, porém Esta foi uma oportunidade que os moçambicanos tiveram para poder esgrimir diferentes argumentos sobre o tipo de Estado que queriam, o tipo de instituições que queriam e, principalmente, levar a cabo utopias que muitas vezes não são conversadas. Nós não falamos, mas abriu-se espaço para cada um, de forma livre, exprimir. E que depois leva-nos a esta fase para sistematizar, ver as tendências e as lógicas que são apresentadas pelos moçambicanos de diferentes níveis, para que depois possa-se ter uma Constituição, possa-se ter normas que reflitam o interesse geral dos moçambicanos, que em decorrência deste processo todo. E aqui vai-se trabalhar muito pelas tendências, não é? Não se vai trabalhar muito como processo eleitoral, em que há uma maioria assim aí. Não. As tendências e lógicas próprias, veja que há consultores de ciência política específico que vão fazer leitura dessas tendências para poder traduzi-las em normas ou outros mecanismos para a existência e funcionamento do próprio Estado. Nisto, eu comecei dizendo que há pouca probabilidade de ruptura, porque a base que estabelece o Estado moçambicano é um Estado unitário, de um modelo presidencialista, que também não me parece que haja muito interesse em transformar esses pilares, um Estado plural, um Estado que as normas é que comandam, que o Estado de Direito Democrático. Então, esses pilares parecem ser, todos eles, pilares que fundamentam um Estado moderno. E ninguém tem a potência de ter um Estado relativamente diferente, não me parece. Agora, se de fato é isto, poderemos ter algumas surpresas nas lógicas ou nas escolhas relativas, de facto, ao processo que trazia Gídio, relativamente a como nós fazemos escolhas políticas, como é que os partidos se organizam, como é que a sociedade se organiza, para as dinâmicas, de modo muito particular, de acesso ao poder, exercício ao poder ou manutenção do poder. Estas dinâmicas podem, de facto, sofrer alguns revés. Igualmente, temos estado a perceber, ontem, recebeu-se as contribuições das associações económicas. Também estas têm preocupações sobre como é que é feita a redistribuição de dinâmicas próprias desta área, redistribuição de recursos, afetação, disponibilização para facilitação do negócio, do comércio, por aí. Então, nós poderemos ter também algumas rupturas, seria muito forte, mas algumas alterações profundas nestes domínios de modo muito particular. E isso é bom porquê? Porque reflete o interesse de um grupo que tendencialmente tem percepções que o país mudaria melhor numa ou noutra direção. E se são os players, são aqueles que operam dia a dia, são os cidadãos desta República, nada melhor do que fazer um serviço bom, que é promover todo um espectro jurídico legal que conduza o Estado à harmonia social.
7: E em relação a uma revisão da lei eleitoral, propondo prazos mais curtos para o anúncio de resultados, como é que acha que os prazos, ou melhor, para si, os prazos mais apertados podem impactar, portanto, na restauração para a confiança dos eleitores?
12: Definitivamente. Os prazos dilatados nossos têm uma fundamentação histórica de construção do nosso próprio processo democrático, confiança, instituições, que foram construídas mais ou menos viabilizando esta lógica. Mas é percebido, principalmente por direito comparado também, é percebido que espaços cada vez mais curtos, primeiro fecha-se a janela de hostilidade longa que leva abre espaço para agressão ao Estado, como nós vivemos há pouco tempo. Então, o anúncio rápido dos resultados eleitorais, primeiro tem que ser decorrência do aprimoramento dos mecanismos de gestão eleitoral. Não pode ser rápido porque queremos que seja rápido, mas o processo de gestão eleitoral deve justificar que, de facto, anunciemos de forma célere, rápida. Então, o Estado deve melhorar os mecanismos de gestão do processo eleitoral, o processo de conta dos votos, das validações junto dos diferentes órgãos que estão envolvidos no processo da validação, digo, partidos políticos e outros organismos. Então, tendo tendo sido validados, apreciados e validados nas instâncias competentes, se estas tiverem mecanismos igualmente céleres, vai facilitar a que os órgãos com competência para fazer a divulgação e validação central possam operar. E isto eleva, por um lado, a transparência, a abertura, eleva o sentido de ligação do votante e os resultados. Quando percebemos que as dinâmicas foram mais ou menos essas, todos assistimos e aqueles que estiveram lá validaram. Veja que neste caso, aquilo que nós vivemos, havia uma dinâmica incontestável, muito clara, particularmente sobre a vitória da Frelimo. Houve em muitos locais assim, e no dia seguinte também essa percepção era muito forte. Porém, um discurso distorceu toda uma dinâmica daquilo que já era percebido como tendência, pelo menos das escolas, das escolhas nos centros, que não era muito, eu não falo muito de Maputo e Matola, mas eu estava muito atento a locais fora de Maputo, e a tendência era muito clara. Aliás, na noite eleitoral, eu estava aqui na Rádio Moçambique, depois fui, então os resultados fomos acompanhando. Havia uma tendência muito clara, mas um discurso proliferado de forma irresponsável levou a percepções completamente distorcidas que depois prejudicaram altamente o Estado. Porquê? Esta janela.
9: Peço desculpa mesmo por lhe cortar. Só queria dar um exemplo concreto, só para secundar o que está a dizer. 24 horas depois do sufrágio, todas as organizações, todos os observadores emitiram uma declaração. As eleições foram, abriram a tempo ou não, aqui e acolá houve alguns problemas, decorreram de forma ordeira, a observação viu este e aquele elemento e tudo mais. Mas porque o resultado saiu eventualmente 60 dias depois, as mesmas organizações, os mesmos observadores mudaram de tom. Ora, percebe? Mas o que que mudou de tom? Por que que mudou de tom? Mudou de tom porque os organizadores da confusão tiveram tempo mais do que suficiente para alterar a narrativa.
12: Sim. Então, a minha colocação é que esta percepção é generalizada, que é necessário encurtarmos os tempos, e isto pode, em termos psicológicos, fazer uma mobilização também relativamente diferenciada sobre a aceitação, validação e legitimação dos resultados que saem dos processos eleitorais. E pelos debates que vocês têm estado a reportar e outros órgãos, pelo menos já há percepção generalizada de que é necessário reduzir esse tempo e as dinâmicas do processo eleitoral se centrarem ali e depois os outros problemas associados. Então nós teremos melhores mecanismos de gestão política, de modo muito particular. Mas de modo geral, aquela abordagem que eu fazia antes sobre o Estado permanece válida.
13: Muito bem. Professor Sozinho, a sua leitura em relação a esta questão dos prazos para a divulgação dos resultados eleitorais.
8: Olha, a minha abordagem é convergente porque, de facto, é preciso rever o tempo da realização do processo e também de anúncio dos resultados, que é para todos os ansiosos fiquem, portanto, informados a tempo útil e se ocupem por outras agendas, porque há indivíduos que, enquanto o processo eleitoral não é divulgado, ficam ansiosos se amanhã será ministro, alguns sonham ser especiais. Então, ao invés de esperar 60 dias ou 30 dias, vale a pena divulgar a tempo útil, que para esses indivíduos iria uma chamba, do que esperar ser ministro com a ansiedade aparente. Então é basicamente isso, eu concordo com a abordagem dos colegas.
13: Então, professor Patrício, quero fechar com esta questão dos prazos da divulgação dos resultados eleitorais.
10: Bom, eu penso que há uma certa normalidade em colocar-se esta questão no sentido de torná-lo mais curto, com todas as justificativas que aqui os meus ilustres colegas colocaram. Mas isso também vai exigir um pouco mais a profissionalização dos órgãos eleitorais, sobretudo ao nível do SCAI, desde o nível das próprias dos centros de vamos lá, como chama isso, nós votamos, não é? A contar-se a colocar cada vez mais nas assembleias de voto, cada vez mais profissionais. Isto é fundamentalismo, porque esses profissionais sabem qual é a sua responsabilidade, também é a imagem pessoal e do grupo que é preciso trazer isto. e sabe que isso tem uma grande responsabilidade para a estabilidade do país. Então, eu penso que agora vai-se verificar a normalidade, qual é o prazo, reduz para tanto tempo, na verdade, em função também da profissionalização desses órgãos, não é? E também um pouco mais de seriedade na escolha desses, desses compatriotas que vão estar envolvidos nesses processos, porque há momentos aqui e acolá não houve muito.

0: ouvida naturalmente as contribuições da sociedade. Mas no final disse, mas qual é o papel deste que não sendo diretamente envolvido nisto? E sobretudo o impacto que o seu posicionamento, o seu pronunciamento produz na sociedade e a necessidade da estabilidade social. Porque, sabe, no final do exercício, os processos eleitorais têm que resultar na melhoria das nossas condições de vida. Não é depois vir piorar como já está a acontecer. De processo eleitoral, só pelas reações que resultam dos processos eleitorais, nós degradamos as poucas condições que já criamos. Quer dizer, vimos os estragos que aconteceram aqui, que nós todos acabamos tendo um impacto negativo nas nossas vidas. E a regressão daquilo que eram as projeções de desenvolvimento que nós tínhamos. Então nós todos temos que ser responsáveis nessa matéria.
1: Mas provavelmente era bom termos também norma clara sobre a utilização dos dados disponibilizados pela entidade pública. As atas, por exemplo, são disponibilizadas pela entidade pública. O Estado facilita isso. E é o cenário que nos foi trazido aqui, de que um organismo que diz que eu fiz observação,
2: e
1: o Estado
2: fez contagem paralela,
1: o Estado disponibilizou. Se você não foi útil naquele momento, provavelmente você não vai ser útil mais. Então a norma tem que dizer, se você quer participar deste processo, você tem que ter disponibilidade para agir com caráter de Estado, nesta, naquela circunstância e nestes limites. É necessário que isso aconteça para evitar, de facto, uma sociedade civil inútil, como foi, né, neste último processo eleitoral, com os atos que assistimos.
3: Queria dar só um exemplo adicional. A questão, a lei eleitoral atual vigente proíbe a divulgação dos resultados. A questão de contagem paralela é simplesmente um ato ilegal de confusão, porque a entidade responsável pela divulgação dos resultados é quem organiza as eleições. Esse é o primeiro elemento. O segundo elemento, quando organizações da sociedade civil participam, eventualmente fazem uma cobertura de 500 mesas, de milhares e milhares de mesas, e produzem um relatório descredibilizador do processo, é algo também que deve ver. Terceiro, os observadores. Não é obrigação de observadores da sociedade civil andar a tirar fotografias nas escolas e dizer que na escola X, partido X está à frente ou está a ganhar. Para depois. Quer dizer, a criação das narrativas. Eu julgo que o Estado moçambicano precisa estar atento, aprender muito bem do que aconteceu antes, porque a fruta e o rastilho para a confusão foram premeditados, foram financiados, e o objetivo final foi este que nós fomos a ver: 60% do parque industrial moçambicano paralisado. E portanto, julgo eu que a lei precisa de ser muito clara, objetiva e penalizadora aos prevaricadores.
2: Muito bem, meus senhores, esta edição do Debate Político já está no seu fim, num dia em que contamos com a presença dos comentaristas desta estação emissora: Américo Sozinho, Anísio Buanaíça, Egídio Vaz e Patrício José. Do outro lado esteve também o nosso simpático auditório. Hoje refletimos em torno dos últimos desenvolvimentos em torno da xenofobia na vizinha África do Sul e os pronunciamentos do governo de Moçambique em Conselho de Ministros. Na sequência, refletimos ainda à volta da visita do secretário-geral do ANC a Moçambique, olhando para o seu significado e alcance, portanto, desta visita ao país. E debatemos ainda sobre o atual estágio do diálogo nacional inclusivo, um processo que entra agora numa nova fase. E falamos ainda da independência do Procurador-Geral da República e o impacto da não inscrição deste órgão de soberania no plano económico e social. E assim despedem-se Sidónio Pires, que esteve na sonorização, e o seu adérito Lipang na moderação do debate. Muito obrigado pela companhia e até uma próxima oportunidade.

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1: Bem-vindo às notícias apresentadas por Vítor Rufino. O presidente da República defendeu esta quarta-feira numa mensagem a necessidade de os países africanos adotarem medidas proativas para se prepararem e responderem aos impactos negativos resultantes do aumento

0: dos riscos de seca e de outros desastres relacionados com as alterações climáticas. Daniel Chapo fez estas declarações na qualidade de campeão da União Africana para a gestão de riscos de desastres no âmbito do evento global que assinala o dia 17 de junho como Dia Mundial de Combate à Seca e à Desertificação, realizado na República do Quênia.
1: As pastagens estão entre os ecossistemas mais importantes em África. No entanto, muitos desses ecossistemas estão sob forte pressão devido às mudanças climáticas, secas prolongadas, uso insustentável de terra, espécies invasoras e investimentos insuficientes em restauração. Como consequência, registra-se a queda da produtividade, o aumento do stress hídrico e a perda da cobertura vegetal, o aumento do risco de desastres e o aprofundamento da vulnerabilidade das comunidades que dependem destas pastagens.
0: O presidente da República pediu, no entanto, maior investimento na gestão da água e da terra, por estes serem recursos indispensáveis para a vida humana. Membros do Conselho de Gestão do Parque Nacional de Banyina, em Gaza, recomendam às autoridades daquela área de conservação o aprimoramento das ações de mitigação do conflito homem e fauna bravia. Os membros deste conselho, que engloba os distritos de Chigubu, Mapai e Mabalani, apresentaram as inquietações na terceira reunião deste órgão, que esteve reunido naquela região do norte de Gaza. Além da resposta rápida em caso de invasão dos animais às suas residências e campos agrícolas, os membros do Conselho de Gestão do Parque Nacional de Banyina pedem igualmente a viabilização urgente da vedação daquela área de conservação.
2: Os animais entram nas machambas das pessoas, faz muita confusão com as pessoas, nos gado bovino também. Aquela bufa entrar nos animais domésticos, apanham doenças. O nosso pedido era que os da parque fizessem vedação para os animais não entrarem nas pessoas a fazer confusão.
0: O administrador do Parque Nacional de Banyina, Bel Nyanga, reconhece a inquietação e assegura que, doravante, a situação poderá melhorar com a abertura paulatina das vias de acesso que haviam sido bloqueadas por conta das enxurradas deste ano. O Conselho Municipal da Matola retoma a fiscalização da venda de bebidas alcoólicas nas imediações das escolas, visando combater o consumo de álcool por parte de crianças no ambiente escolar. A medida foi anunciada pelo presidente do Conselho Municipal, Júlio Parruque, que anotou ser uma resposta ao crescimento do número de casos criminais envolvendo crianças. O edil da Matola entende como vergonhoso o ambiente caracterizado pelo consumo de drogas nas escolas e o envolvimento de alunos em agressões e crimes diversos.
3: Alunos, fiquem espertos. Alunos, queridos filhos, abram os olhos. Não devemos deixar levar por este comportamento perigoso, desviante e até criminoso. Não queremos isso. Não queremos isso. Ouviram? Chivotchongo é bom para o aluno. As barracas ao pé das escolas, que parecem que são vender lanche ou material escolar, enquanto no seu interior ou nos quintais estão a vender drogas, estão a viciar os nossos filhos.
0: Presidente do Conselho Municipal da Matola, Júlio Parruque. Na atualidade desportiva, a Associação Black Bulls de Maputo empatou esta quarta-feira a 0 bolas diante do Ferroviário da Beira em jogo da 6ª jornada do Campeonato Nacional de Futebol da 1ª Divisão, Moçambola, 2026. Noutras partidas, o Machakene perdeu com a União Desportiva do Songo por 2-1, mesmo resultado com que o Ferroviário de Nampula ganhou ao Ferroviário de Lixinga. A jornada prossegue esta quinta-feira com o Ferroviário de Maputo a receber às 15 horas no campo do Afrin, a Liga Desportiva de Sofala, enquanto o Bahia de Pemba joga frente à Associação Desportiva de Vilanculo no Estádio Municipal de Pemba. Esta terça-feira, na abertura da jornada, o Costa do Sol derrotou o Xingal de Tete por 1 bola sem resposta. Na atualidade internacional, o líder do Hezbollah reafirmou esta quarta-feira que qualquer plano para desarmar o grupo xiita, aliado do Irão, não será aceito e defendeu que as negociações de paz entre o Líbano e Israel devem cingir-se à segurança mútua. Numa declaração televisiva, Naim Kassen sustentou que a principal exigência do Líbano deve ser restaurar a soberania do país ao fim de mais de 3 meses de conflito entre o Hezbollah e o Israel, que alargou a sua ocupação militar no sul do território libanês. O clérigo xiita referiu-se ao desarmamento das milícias do seu movimento, procurado sem sucesso pelas autoridades de Beirute e exigido por Israel, como uma questão interna que deve permanecer fora das negociações entre os representantes libaneses e israelitas, juntamente com questões económicas ou de estratégias de segurança nacional. Fechamos com a previsão do tempo. A cidade de Tete poderá registrar hoje 30 graus Celsius de temperatura máxima, seguida por Pemba com 29 graus. Para Beira, Quelimane e Nampula prevê-se 28 graus, Inhambane e Vilanculo 27, Maputo e Xai-Xai 26, Chimoio 25 e, por fim, Lixinga com 23 graus Celsius de temperatura máxima. Apresentamos as notícias a esta hora, as próximas às 4 horas.

0: A justiça é um fator de desenvolvimento econômico e social, de coesão social e de segurança nacional. Há estudos que demonstram que países com sistemas judiciais mais eficientes e independentes crescem mais, atraem mais investimento e o que nós pretendemos e têm índice de desenvolvimento humano mais elevado. Isto é, a justiça não é um custo para o Estado, mas um investimento no futuro da nação.
1: Presidente da República, Daniel Chapo.
2: Atualizamos as notícias a esta hora e acompanho o programa Easy Jazz.

Saudações amigos, Islim Fakirai, Messaji Galibo, entrando para mais uma edição do Easy Jazz. É sempre um prazer poder estar consigo, poder ajudá-lo neste momento de repouso, mas também para alguns estar presente no trabalho ou até mesmo na viagem. Boa viagem se você está a viajar. Vamos estar juntos com boa música de fusão hoje, lá para o final, apreciar um pouco de blues e até trazer um novo nome para a nossa música, que inclusivamente gravou um disco na cidade de Inhambane, no estúdio Bom Dia, a registar uma obra para o património musical que foi apresentado recentemente e que estará connosco no final, do músico Caído Zubaida. Neste nosso encontro, uma referência aos 40 anos de Jimmy Ludlow, que vamos começar a acompanhar os preparativos para a realização dessa celebração que vai acontecer em julho. Teremos o seu trabalho e teremos algumas influências que tocaram o Jim na vida musical. Mas o nosso programa vai começar com a celebração de mais um dia de anos, se estivesse vivo, o grande saxofonista e cantor Chico da Conceição. 14 de junho faria anos Chico da Conceição, que nasceu precisamente em 1927 na cidade de Inhambane. É com ele que vamos fazer a parte inicial deste nosso encontro, recordando uma das grandes figuras da nossa música, uma referência obrigatória quando se fala do saxofone.

Chico da Conceição, e o início deste nosso programa, justamente recordando a sua terra natal. Ele, como disse, nasceu em Inhambane e cantou este Recordar é Viver para recordar a sua terra, terra onde nasceu, em 1927. Chico da Conceição, filho do casal João António da Conceição e Domingas Liberato Quinhas. O pai não era muito pela música, daqueles que achava que a música não levava a lado nenhum, mas a mãe, provavelmente pela influência brasileira do seu pai, tinha uma queda de música e fazia com que se ouvisse bastante música, música latina, particularmente a música brasileira e cubana da altura. Essas influências fizeram com que os seus irmãos criassem o grupo Melodia em 1938, 39, grupo onde ele aprendeu primeiro a tocar guitarra, depois também a tocar bandolim e outros instrumentos que o fizeram mais tarde pegar o saxofone, que viria a ser o seu instrumento. Em 1941 ele estreou-se aos 14 anos como membro da banda, primeiro como suplente, mas depois verdadeiramente como membro do Melodia, trabalhando uns tempos em Inhambane, até a altura que o pai é transferido para Vilanculos, onde ele também vai viver e onde ele cria também o seu grupo para as festas locais, trabalhando ao longo do dia e tocando à noite. Mais tarde, já de regresso em Inhambane, fortifica o seu projeto musical, mas é como trabalhador dos Correios e Telecomunicações, na altura, as CTT, que ele vai viver para o distrito de Lumbo, na província de Nampula, onde para por uns tempos com exercício musical. Mas mais tarde regressa a Nampula, e Nampula como a terceira cidade do país na altura, e particularmente com o movimento militar que se vivia naquela cidade, desenvolve a sua atividade musical, começa a trabalhar nos vários grupos musicais, começa a aparecer também, a apresentar nos bairros, e cresce aí a sua verdadeira carreira musical como saxofonista. Chico da Conceição, que em 1975 viria a perder a sua vista, justamente conduzir para o local onde seria realizada a festa da celebração da Independência Nacional. Aliás, sobre a sua cegueira, ele escreveu em 1993 o Siuana.

o Siwana, a voz e o saxofone de Chico da Conceição, que hoje estamos a recordar por passagem de mais um ano da data do seu nascimento, dia 14 de junho. Chico da Conceição, que reformou-se e veio viver para Maputo, participou depois no grande espetáculo Canimamo, espetáculo de agradecimento a todo o apoio que foi dado no período da seca aqui ao nosso país por músicos portugueses, um grande festival que aconteceu, realizado pelo Movimento. Mas é também nessa altura que o Chico começa a ter mais ligações com músicos locais e é convidado também a participar em projetos de outros artistas, particularmente com o grupo M2, liderado pelo Fernando Azevedo, que contava também com o Paíto Tcheco como um dos músicos, e que gravam a composição que viria a ser o vencedor de um Goma em 1990, de Manecas Tomé, o título Ndapota.

diálogo do saxofone do Chico da Conceição com a grande voz de Manecas Tomé no Ndapota. Esses anos 90 fazem com que o Chico da Conceição se integre mais na música a nível de Maputo e em 1992 grava aquela bonita canção Queremos Paz, que tornou-se uma espécie de hino de reconciliação, em particular depois da assinatura do Acordo de Paz a 4 de outubro. Em 1997, a Rádio Moçambique faz a edição de uma cassete com a produção de Hortêncio Langa, com canções de Chico da Conceição. O primeiro disco de originais em CD é editado em 2000 e produzido por Júlio Silva, com temas de dança, mas que incluía também algumas versões instrumentais onde se saboreava o exercício de saxofone do Chico, como no título Rosa, mais virado para o género que nós passamos de jazz.

sempre presente o título desta composição, que tem a produção do Júlio Silva, que também aqui fez os teclados. Chico da Conceição esteve um período longo desligado da música, mais ligado à igreja, mas também aproveitou a oportunidade para fazer formação a alguns jovens que na sua igreja se queriam empenhar na música. Em 2014 voltou aos estúdios e registou para a ZEP o álbum Cabarabassa é Nossa, com a participação de vários jovens músicos, um álbum que foi dirigido em termos de produção executiva pelo Zé Pires e produção de estúdio e arranjos pelo Papi Miranda, e contou também entre vários músicos com um convidado especial, o Baba Harris, e a voz da Cisa Kell nas várias composições. Foram 13 composições que Chico da Conceição escreveu para este seu álbum Cabarabassa é Nossa. Chico da Conceição, que quisemos recordar hoje pela passagem de mais um ano do seu nascimento. Foi em 1927, precisamente no dia 14 de junho, que Chico da Conceição nasceu. Chico da Conceição, que viria a falecer precisamente no dia do idoso, o dia 1 de outubro de 2019, aos 92 anos de idade. Uma canção que permanece bem viva nos dias de hoje. Com a sua voz e em dueto com a Cisa Kell, ele pergunta: em que mundo estou?

Arthur Sandoval e a sua turma fazendo esta com sabor do blues, blues in fa. Dennis Markers baixo, Ernesto Simpson de bateria e Samuel Torres percussão, piano que vai continuar, mas agora aqui em África com Paul Hama, um grande nome da música sul-africana que também se junta a nós e traz-nos aqui para os próximos minutos o seu título Prop Hat, com o trabalho de Dennis Lalueta no baixo, Jethro Shasha bateria, Louis Mkhanga guitarra e Busi Mashekela na percussão, o pianista Paul Hama nesta edição do Easy Jazz.

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1: Bem-vindo às notícias apresentadas por Vítor Rufino. O presidente da República defendeu esta quarta-feira numa mensagem a necessidade de os países africanos adotarem medidas proativas para se prepararem e responderem aos impactos negativos resultantes do aumento dos riscos de seca e de outros desastres relacionados com as alterações climáticas. Daniel Chapo fez estas declarações na qualidade de campeão da União Africana para a gestão de riscos de desastres no âmbito do evento global que assinala o dia 17 de junho como Dia Mundial de Combate à Seca e à Desertificação, realizado na República do Quênia.
2: As pastagens estão entre os ecossistemas mais importantes em África. No entanto, muitos desses ecossistemas estão sob forte pressão devido às mudanças climáticas, secas prolongadas, uso insustentável de terra, espécies invasoras e investimentos insuficientes em restauração. Como consequência, registra-se a queda

0: queda da produtividade, o aumento do stress hídrico e a perda da cobertura vegetal, o aumento do risco de desastres e o aprofundamento da vulnerabilidade das comunidades que dependem destas pastagens.
1: O Presidente da República pediu, no entanto, maior investimento na gestão da água e da terra, por estes serem recursos indispensáveis para a vida humana. Membros do Conselho de Gestão do Parque Nacional de Banyin, em Gaza, recomendam às autoridades daquela área de conservação o aprimoramento das ações de mitigação do conflito homem e fauna bravia. Os membros deste conselho, que engloba os distritos de Chigubu, Mapai e Mabalani, apresentaram as inquietações na terceira reunião deste órgão, que esteve reunido naquela região do norte de Gaza. Além da resposta rápida em caso de invasão dos animais às suas residências e campos agrícolas, os membros do Conselho de Gestão do Parque Nacional de Banyin pedem igualmente a viabilização urgente da vedação daquela área de conservação.
2: Os animais entram nas machambas das pessoas, faz muita confusão com as pessoas, nos gado bovino também, aquela bufa entrar nos animais domésticos, apanham doenças. O nosso pedido era que os da parque fazer vedação para os animais não entrarem nas pessoas a fazer confusão.
1: O administrador do Parque Nacional de Banyin, Abel Nyanga, reconhece a inquietação e assegura que, doravante, a situação poderá melhorar com a abertura paulatina das vias de acesso que haviam sido bloqueadas por conta das enxurradas deste ano. O Conselho Municipal da Matola retoma a fiscalização da venda de bebidas alcoólicas nas imediações das escolas, visando combater o consumo de álcool por parte de crianças no ambiente escolar. A medida foi anunciada pelo presidente do Conselho Municipal, Júlio Parrucchi, que anotou ser uma resposta ao crescimento do número de casos criminais envolvendo crianças. O edil da Matola entende como vergonhoso o ambiente caracterizado pelo consumo de drogas nas escolas e o envolvimento de alunos em agressões e crimes diversos.
3: Alunos, fiquem espertos. Alunos, queridos filhos, abram os olhos. Não devemos deixar levar por este comportamento perigoso, desviante e até criminoso. Não queremos isso. Não queremos isso. Ouviram? Chivotchongo é bom para o aluno. As barracas ao pé das escolas, que parecem que são vender lanche ou material escolar, enquanto no seu interior ou nos quintais estão a vender drogas, estão a viciar os nossos filhos.
1: Presidente do Conselho Municipal da Matola, Júlio Parrucchi. Na atualidade desportiva, a Associação Black Bulls de Maputo empatou esta quarta-feira a 0 bolas diante do Ferroviário da Beira em jogo da 6ª jornada do Campeonato Nacional de Futebol da 1ª Divisão, Moçambola, 2026. Noutras partidas, o Machakene perdeu com a União Desportiva do Songo por 2-1, mesmo resultado com que o Ferroviário de Nampula ganhou ao Ferroviário de Lixinga. A jornada prossegue esta quinta-feira com o Ferroviário de Maputo a receber às 15 horas no campo do Afrin, a Liga Desportiva de Sofala, enquanto o Bahia de Pemba joga frente à Associação Desportiva de Vilanculo no Estádio Municipal de Pemba. Esta terça-feira, na abertura da jornada, o Costa do Sol derrotou o Xingal de Tete por 1 bola sem resposta. Na atualidade internacional, o líder do Hezbollah reafirmou esta quarta-feira que qualquer plano para desarmar o grupo xiita, aliado do Irão, não será aceito e defendeu que as negociações de paz entre o Líbano e Israel devem cingir-se à segurança mútua. Numa declaração televisiva, Naim Kassen sustentou que a principal exigência do Líbano deve ser restaurar a soberania do país ao fim de mais de 3 meses de conflito entre o Hezbollah e o Israel, que alargou a sua ocupação militar no sul do território libanês. O clérigo xiita referiu-se ao desarmamento das milícias do seu movimento, procurado sem sucesso pelas autoridades de Beirute e exigido por Israel, como uma questão interna que deve permanecer fora das negociações entre os representantes libaneses e israelitas, juntamente com questões económicas ou de estratégias de segurança nacional. Fechamos com a previsão do tempo. A cidade de Tete poderá registrar hoje 30 graus Celsius de temperatura máxima, seguida por Pemba com 29 graus. Para Beira, Quelimane e Nampula prevê-se 28 graus, Inhambane e Vilanculo 27, Maputo e Xeixai 26, Chimoio 25 e, por fim, Lixinga com 23 graus Celsius de temperatura máxima. Apresentamos as notícias a esta hora, as próximas às 5 horas.

0: 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Isto exige decisões concretas. 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Reforçar o IPAJ, o nosso Instituto de Patrocínio e Assistência Judiciária, dotando-o de mais meios humanos, financeiros e tecnológicos que lhe permitam cumprir efetivamente a sua missão de garantir assistência jurídica gratuita a quem dela necessita.
1: Presidente da República, Daniel Chapo.

Este é o Easy Jazz, a companhia habitual de Slim Fakirá. Comigo, como seja Galibo, nesta edição de hoje, onde vamos trazer a guitarra na primeira parte desta segunda parte e depois a finalizar o programa O Sabor do Blues. E a guitarra tem 100 palavras, porque trazemos o Jimmy Ludlow e uma das suas belas composições que marcou o início da sua carreira. Esse músico que começou a tocar muito cedo, aos 14 anos praticamente, começou a tocar ouvindo música que tocava muito na rádio, com os grandes nomes da música instrumental, deixando-se levar por músicos como Jaimito, depois Nanando. Sai do país, vai para a Suazilândia, depois passa pelo Botswana, onde conhece uma boa parte de músicos com quem viria a trabalhar, inclusivamente com Hugo Masekela, com George Lee, um grande saxofonista do Ghana. Chega à África do Sul através de Joanesburgo, mas é na cidade do Cabo para onde vai à procura de mais informação, inclusivamente a formação musical, onde se forma também como músico mesmo, como o professor, que o Jimmy faz o que seria o mais importante para a sua carreira, que é a procura de conhecimentos e o trabalho com músicos que viriam a contribuir para a apresentação das suas obras, depois de trabalhar uns tempos nos Loading Zones com músicos moçambicanos, com patriotas seus como Jonathan, Frank Paco, o Jacko. Jimmy Ludlow, que vai ter em breve o seu concerto de 40 anos de carreira a acontecer já em julho, e que faz com que o Easy Jazz o acompanhe até essa data, trazendo algumas obras que foi escrevendo ao longo deste período, de todos os seus álbuns. Linda abria assim o seu álbum Echoes from the Past.

álbum Echoes from the Past, um orgulho, esse álbum do Jimmy Lulio, que iniciava uma rica carreira deste guitarrista. Guitarrista que começou, como disse, participando em vários projetos de músicos sul-africanos, mas sempre ao lado também dos seus compatriotas, o grande Loading Zones. E essa banda, ou não, foi acompanhando grandes nomes, Ima Sikela, George Lee, grande saxofonista do Ghana, da África do Sul também, Miriam Makeba, aliás, da África do Sul, quase todos os grandes nomes que citaram de um excelente guitarrista puderam contar com a execução dele em concertos e até mesmo em trabalhos de estúdio. Jimmy Ludlow, que dos Loading Zones, contou também com os seus compatriotas Jonathan, Frank Paco e Jaco na bonita produção Echoes from the Past. E nesta composição, muito em particular, para além do trabalho de bateria do Frank, a percussão do John, a participação de músicos sul-africanos como Mark Gulliott nos keyboards, o Bruce Cassidy no Ivy, o trabalho de baixo do Fana Zulu. Era o primeiro álbum com 11 composições, era o Echoes from the Past. Mas era o princípio apenas de uma bonita carreira, como eu já disse, e que apresentou-nos depois, em 99, o novo disco que inclusivamente conseguiu o prémio de melhor disco de jazz, o álbum Essence of Rhythm. Nessa altura o Jimmy já havia conseguido um prémio em 98. Nessa altura, e após um ano do lançamento do seu primeiro disco, já havia conseguido o prémio Revelação. Aí o senhor revela-se mesmo e traz-nos esse segundo álbum, em que conta naturalmente também com a participação do Jonathan na percussão, mas aqui com mais músicos sul-africanos, como o Kevin Gibson na bateria, o Nathan Hassan no tabla, trabalho de Herb Tuale no baixo acústico, piano de Andili Anana e trompete de Marcus White.

mostrando um nível também na onda do jazz. Jazz que é a base, aliás, considerado o melhor disco de jazz, este Essence of Rhythm de 1999, em 2000 conseguiu esse prémio, e inclusivamente também para o prémio de melhor artista masculino nesse ano. Ao longo das próximas edições vamos trazê-lo, vamos trazer este grande guitarrista que vai celebrar os seus 40 anos de carreira, e nós, Easy Jazz, vamos acompanhar Jimmy, que, à semelhança de muitos outros músicos, e a vida é mesmo assim, teve grandes influências. E já agora, um bocadinho daquilo que foram suas influências com guitarristas que marcam também a história da música. Ernest Ranglin, grande guitarrista jamaicano, e Black Disciples.

Ernesto Ranglin e o seu trabalho de piano para este nosso encontro. Uma das figuras que o Jimmy Dludley muito bem apreciou ou aprecia aqui com Manti Alexandra a fazer o piano, o trabalho de Ira Coleman no baixo acústico, Idris Mohamed fazendo a bateria. Vamos já com mais um, a fechar. Na próxima edição poderemos trazer outros nomes que o Jimmy Dludley aprecia. Esse músico que vai em breve celebrar 40 anos de carreira e o Easy Jazz vai acompanhar. Um outro nome que faz parte da lista dos guitarristas do Jimmy Dludley é Pat Metheny. Juntamos aqui Pat Metheny, o grande guitarrista, ao pianista Lyle Myers, ao baixista Steve Robby, ao baterista Paul Vertico, para uma das belas composições que este grande guitarrista escreveu. So May It Secretly Begin.

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1: Oh, bom dia, Rádio Moçambique transmite nos seus estudos em Quelimar, no emissor provincial de Zambézia, na frequência de 1179 kHz, no comprimento de onda de 254 metros. Transmitimos também nas frequências de FM em Quelimar 97.8, Mocuba 91.6, Morumbala 90.0, Gru 88.1, Melange 89.2, Alto Moroco 98.7, no distrito de Xindé na frequência de 88.5. Para hoje, quinta-feira 18 de junho de 2026, as notícias de Moçambique estão muito perto das zero, recém transmitidas de uma forma intercalada nas línguas Eloma e Xua Buxicena na língua portuguesa. Desde já, queremos convidar o amigo ouvinte que acompanha o noticiário da Antena Nacional quando forem 5 horas. Bom dia, boa escuta. 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
2: Bem-vindo às notícias apresentadas por Vitor Rufino. O presidente da República, Daniel Chapo, já se encontra em Luanda, capital angolana, para participar esta quinta-feira na sessão de abertura da Cimeira de Investimento do Fórum Global do Turismo 2026. No âmbito da sua deslocação, Daniel Chapo efetuou na tarde desta quarta-feira uma visita à sede nacional do MPLA, onde assinou o livro de condolências em homenagem ao diplomata e membro deste partido, Manuel Domingos Augusto, falecido a 5 de junho corrente, vítima de doença.
3: A lembrança que eu tenho da última vez que eu estive com ele foi em Maputo. Mesmo no gabinete de trabalho, chegou e conversamos acerca das nossas lutas comuns desde a altura de antes da independência de Moçambique, independência, portanto, de Angola, e durante os 50 anos da independência de Moçambique, também da independência de Angola, e sobretudo a necessidade de estreitarmos cada vez mais as nossas relações de amizade e cooperação entre os nossos dois países, entre os nossos dois povos e, sobretudo, entre os nossos dois partidos, o Partido Frelimo e o MPLA.
2: Presidente da República, Daniel Chapo, falando na tarde desta quarta-feira na capital angolana, Luanda. O presidente do Conselho de Administração da Agência Nacional para o Desenvolvimento e Investimento Turístico diz que a participação de Moçambique na Cimeira de Investimento do Fórum Global do Turismo 2026 é mais uma oportunidade para a atração de investimento turístico. Elder Jawana diz que Moçambique está a posicionar-se tanto no mercado africano como no mercado global, ação impulsionada pelas medidas adotadas pelo governo, que abrem o país ao investimento estrangeiro.
4: Sua Excelência Presidente da República e o governo de Moçambique têm estado a aprovar medidas que abrem o país a investimento estrangeiro.

0: e que também abrem a companhias internacionais, uma vez que há medidas que estão a liberalizar a conectividade aérea, há medidas que estão a abrir a facilitação de vistos. Então esta é uma oportunidade de, numa cimeira em que estarão decisores globais, de dizer que Moçambique é a última fronteira de turismo em África e esta é a oportunidade destes investidores entrarem para Moçambique.
1: Presidente do Conselho de Administração da Agência Nacional para o Desenvolvimento e Investimento Turístico, Elder Jawana, e os ganhos que poderão advir da participação de Moçambique na Cimeira de Investimento do Fórum Global do Turismo 2026, que decorre na capital angolana. O distrito de Guijá necessita de pelo menos 50 novos foros de abastecimento de água para minimizar a problemática da falta deste líquido em várias comunidades daquela região da província de Gaza. Para este ano, está o governo distrital planificou a abertura de 5 novos foros de água, estando em curso a mobilização de parceiros para o aumento deste número. O secretário-geral da Frelimo diz que as reformas que o partido está a efetuar na cidade de Maputo e província de Gaza visam revitalizar os órgãos de base e assegurar que o processo de governação contribua para a melhoria das condições de vida da população. Shaquille Abubakar explica que a destituição das estruturas da Frelimo nas duas circunscrições resulta de uma avaliação feita pela Comissão Política do Partido sobre o desempenho e funcionamento dos órgãos. Abubakar assegura que este é um processo normal no partido.
2: Decidimos revitalizar os órgãos do partido na província de Gaza e na cidade de Maputo. Isso para conferir à direção do partido nessas províncias maior vitalidade, assegurar de facto de que os órgãos do partido contribuam para uma ação governativa mais participativa com vista a resolver os problemas do nosso povo. Portanto, é um procedimento normal. A Comissão Política do Partido, à luz do Estatuto, tem prerrogativa de fazer esta análise e tomar as decisões que visam fortificar e consolidar a ação do partido na base.
1: O secretário-geral da Frelimo, Shaquille Abubakar, falava esta quarta-feira em Maputo, na deposição de coroa de flores na Praça dos Heróis Moçambicanos, no âmbito da visita de 3 dias que o secretário-geral do ANC, Fikile Mbalula, efetua ao país. Na atualidade desportiva, a República Democrática do Congo empatou a uma bola com Portugal na sua estreia ao Mundial da FIFA 2026. Portugal abriu o marcador com o golo de João Neves e o Congo Democrático chegou ao empate com o golo de Ioane Wissa. A Associação Black Bulls de Maputo empatou esta quarta-feira 0 bolas diante do Ferroviário da Beira em jogo da 6ª jornada do Campeonato Nacional de Futebol da 1ª Divisão Moçambola 2026. Noutras partidas, o Machaquene perdeu com a União Desportiva do Songo por 2-1, mesmo resultado com que o Ferroviário de Nampula ganhou ao Ferroviário de Lixinga. A jornada prossegue esta quinta-feira com o Ferroviário de Maputo a receber às 15 horas no campo do Afrin, a Liga Desportiva de Sofala, enquanto o Bahia de Pemba joga frente à Associação Desportiva de Vilanculo no Estádio Municipal de Pemba. Na atualidade internacional, o governo da Guiné Equatorial apresenta sua renúncia coletiva por falhar as metas de governação após 2 anos no poder. A renúncia do executivo equato-guinense foi apresentada esta quarta-feira pelo respectivo primeiro-ministro Ozan Nsuensua. O vice-presidente Teodoro Nguema Obiang Mang, filho do presidente Obiang, afirmou que a medida está em consonância com o princípio de que a prestação de contas na administração pública deve ser acompanhada de resultados. Teodoro Nguema Obiang Mang disse que o governo mal atingiu 10% dos seus objetivos após quase 2 anos no poder. Fechamos com a previsão do tempo. A cidade de Tete poderá registrar hoje 30 graus Celsius de temperatura máxima, seguida por Pemba com 29 graus. Para Beira, Quelimane e Nampula prevê-se 28 graus, Inhambane e Vilanculo 27, Maputo e Xai-Xai 26, Chimoio 25 e, por fim, Lixinga com 23 graus Celsius de temperatura máxima. Apresentamos as notícias a esta hora, as próximas às 6 horas, inseridas no Jornal da Manhã.

Muito bom dia, Moçambique. Está a começar a sua habitual viagem matinal em informação aqui na Rádio Moçambique, o Jornal da Manhã. Eis os destaques desta edição. Moçambique e Angola avaliam esta manhã em Luanda o estado atual da cooperação bilateral no encontro entre os chefes de Estado dos dois países. A búfalos à solta atacam e ferem 6 pessoas em algumas comunidades do distrito de Mapai, norte de Gaza. Mais de 10 mil pequenos agricultores de 9 distritos das províncias de Niassa e Nampula beneficiam este ano de assistência agrária no quadro de um projeto apoiado pela Suíça. A União Europeia desembolsa 100 milhões de euros para apoiar 6 países da África Austral, incluindo Moçambique, em resposta ao deslocamento climático, com vista ao reforço da resiliência contra o impacto das alterações climáticas. São estes os assuntos hoje em destaque no Jornal da Manhã, numa edição referente à quinta-feira, 18 de junho de 2026. Em nome de uma vasta equipa que torna possível esta edição do Jornal, seguem-se os cumprimentos de Vitor África nas notícias, Francisco Djate na sonorização e Simon Cabue na edição.

0: E apresentação. Logo a seguir as notícias no primeiro dos três blocos habitualmente aqui inseridos. Vítor África, bom dia.
1: Bom dia. O presidente da República, Daniel Chapo, participa hoje em Luanda, capital angolana, na sessão de abertura da Cimeira de Investimento do Fórum Global do Turismo 2026. Na tarde desta quarta-feira, o chefe de Estado efetuou uma visita à sede nacional do MPLA, onde assinou um livro de condolências em homenagem ao diplomata e membro deste partido, Manuel Domingos Augusto, falecido a 5 de junho corrente.
2: A perca do camarada Manuel Augusto, secretário das Relações Exteriores do MPLA, foi uma perca irreparável para nós como Frente de Libertação de Moçambique e Frelimo e para nós como moçambicanos. É um quadro de reconhecido mérito. Nós, como irmãos do MPLA, irmãos da Frelimo, temos os mesmos laços ligados pela língua, ligados também pelas lutas para as nossas independências.
1: O presidente da República, Daniel Chapo, falando na tarde desta quarta-feira na capital angolana, Luanda. E o presidente do Conselho de Administração da Agência Nacional para o Desenvolvimento e Investimento Turístico diz que a participação de Moçambique na Cimeira de Investimento do Fórum Global de Turismo 2026 é mais uma oportunidade para a atração de investimento turístico. Elder Jawana diz que Moçambique está a posicionar-se tanto no mercado africano como no mercado global, ação impulsionada pelas medidas adotadas pelo governo que abrem o país ao investimento estrangeiro.
3: Sua Excelência Presidente da República e o governo de Moçambique têm estado a aprovar medidas que abrem o país a investimento estrangeiro e que também abrem a companhias internacionais, uma vez que há medidas que estão a liberalizar a conectividade aérea, há medidas que estão a abrir a facilitação de vistos. Então esta é uma oportunidade de, numa cimeira em que estarão decisores globais, de dizer que Moçambique é a última fronteira de turismo em África e esta é a oportunidade destes investidores entrarem para Moçambique.
1: Presidente do Conselho de Administração da Agência Nacional para o Desenvolvimento e Investimento Turístico, Elder Jawana, e os ganhos que poderão advir da participação de Moçambique na Cimeira de Investimento do Fórum Global de Turismo 2026, que decorre hoje na capital angolana. O distrito de Guijá necessita de pelo menos 50 novos furos de abastecimento de água para minimizar a problemática de falta deste líquido em várias comunidades da região da província de Gaza. Para este ano, o governo distrital planificou a abertura de 5 novos furos de água, estando em curso a mobilização de parceiros para o aumento deste número, segundo a diretora do Serviço Distrital de Planeamento e Infraestruturas em Guijá, Rosa Watt.
4: Ainda temos algumas comunidades que vivem de forma dispersa. É claro que estamos a realizar várias atividades de sensibilização dessas comunidades para que vivem de forma organizada. Isto tem acontecido mais no posto administrativo de Nelas. E é este posto que ainda precisa mais de infraestruturas de água. Porque para além de estarem de forma dispersa, o posto em que também estamos a ter dificuldades no âmbito da perfuração dos furos, por encontrarmos água salobre. É difícil ter água potável nesta comunidade.
1: Diretora do Serviço Distrital de Planeamento e Infraestrutura em Guijá, Rosa Watt. O Conselho Municipal da Matola retomou a fiscalização da venda de bebidas alcoólicas nas imediações das escolas, visando combater o consumo de álcool por parte de crianças no ambiente escolar. A medida foi anunciada pelo presidente do Conselho Municipal, Júlio Parroqui, que anotou ser uma resposta ao crescimento do número de casos criminais envolvendo crianças. O edil da Matola entende como vergonhoso o ambiente caracterizado pelo consumo de drogas nas escolas e o envolvimento de alunos em agressões e crimes diversos.
5: Alunos, fiquem espertos. Alunos, queridos filhos, abram os olhos. Não devemos deixar levar por este comportamento perigoso, desviante e até criminoso. Não queremos isso. Não queremos isso. Ouviram? Chivotchongo é bom para o aluno.
1: O edil da Matola falava na entrega de mais de 250 carteiras à escola secundária de Mulovoti, no bairro de Ingavela. E no plano internacional, as operações israelitas na faixa de Gaza mataram 1.005 palestinianos desde que foi alcançado um cessar-fogo entre Israel e o grupo militar Hamas em outubro passado. A informação foi avançada pelo Ministério de Saúde de Gaza. O enclave tem sido alvo de ataques quase diários, bem como de bombardeamentos e tiroteios ao longo da fronteira que divide Gaza em zonas controladas por Israel e pelos palestinianos. As mortes mais recentes foram registradas após uma série de ataques de drones israelitas nos últimos dias em cidades e campos de refugiados no centro de Gaza e na cidade de Gaza. Apresentamos as notícias no próximo bloco às 7 horas.

0: 6:09, vamos a seguir conhecer a previsão do tempo para hoje com a meteorologista Délcia Kumbana.
1: Bom dia, saudações aos estimados ouvintes da Rádio Moçambique. Previsão do estado de tempo para hoje, 18 de junho de 2026. O INAM prevê para as províncias da região norte um dia de céu pouco nublado, temporariamente nublado ao longo da faixa costeira de Cabo Delgado, onde há possibilidade de chuviscos. Vento de sudoeste a sueste fraco a moderado, soprando por vezes com rajadas. E para as províncias da região centro, céu pouco nublado a limpo, vento de sueste fraco a moderado. E nas províncias da região sul, céu pouco nublado, temporariamente nublado ao longo da faixa costeira, onde há possibilidade de chuviscos. Vento de sueste a leste, fraco a moderado. As temperaturas máximas previstas em graus Celsius são Tete, 30, Pemba, 29, Beira, Quelimane e Nampula, 28, Inhambane e Vilanculos, 27, Maputo e Xai-Xai, 26, Chimoio, 25 e, por fim, Lixinga com 23 graus Celsius. Continuação de um bom dia. Até a próxima.

0: Moçambique e Angola avaliam esta manhã em Luanda o estado atual de cooperação bilateral no encontro entre os chefes de Estado dos dois países. O presidente da República, Daniel Chapo, recorde-se, está em Angola para participar na Cimeira de Investimento do Fórum Global do Turismo a 2026. Vamos ao detalhe com a enviada especial da Rádio Moçambique a Luanda, a jornalista Cristina Xavier. Dizemos que Moçambique e Angola avaliam esta manhã em Luanda o estado atual da cooperação bilateral no encontro entre o chefe de Estado dos dois países. Daniel Chapo, o presidente da República de Moçambique, está desde ontem em Angola. Hoje vai tomar parte na Cimeira de Investimento do Fórum Global do Turismo 2026.
1: O presidente Daniel Chapo vai ser recebido pelo seu homólogo João Lourenço no Palácio Presidencial no âmbito da sua participação na Cimeira de Investimento do Fórum Global do Turismo 2026, que se realiza na capital angolana, além de participar na sessão de abertura do evento global dedicado ao investimento, turismo e desenvolvimento sustentável em África. O estadista moçambicano será um dos intervenientes do painel que vai abordar o turismo como estratégia económica nacional. O secretário de Estado do Turismo, Fredson Bacar, olha para este momento como uma oportunidade soberana para Moçambique partilhar a sua experiência na área do turismo e convidar os operadores a investirem no país para a criação de mais postos de emprego e, consequentemente, mais renda para as comunidades.
2: O nosso Presidente da República vai participar ou liderar um painel de alto nível de discussão sobre o turismo, a Secretária-Geral da ONU Turismo, que também faz-se presente. Ou seja, nós não escolhemos a cor dos recursos financeiros que nós queremos. Aqueles que abarcam com a nossa visão de desenvolvimento de turismo, que abarcam com a nossa visão de desenvolvimento de Moçambique, naturalmente são bem-vindos. Ou seja, nós não vamos selecionar ou escolher, olha, queremos este, não queremos aquele. Estamos a falar com tudo e com todos. E, sobretudo, apresentando o potencial que Moçambique tem, manifestando o interesse em tê-los como nossos parceiros, porque isso nós precisamos. Não uma parceria de curto prazo, mas uma parceria que se constrói de para médio e longo prazo. Nós queremos aqueles investidores que acreditam no nosso projeto de desenvolvimento de turismo, que acreditam no projeto de desenvolvimento de Moçambique. E é com estes que, efetivamente, que nós queremos trabalhar, porque Moçambique não quer só capital, mas quer, sobretudo, parcerias duradouras que contribuam para gerar valores, para gerar demandas, que contribuam para criar empregos, que contribuam para criar empresas, que contribuam para o empoderamento das nossas comunidades, que contribuam para o empoderamento da nossa população.
1: Secretário de Estado do Turismo, Fredson Bacar, e a posição de Moçambique na Cimeira Angolana de Investimento do Fórum Global do Turismo, que reúne mais de 1.000 participantes de alto nível, entre operadores turísticos globais, fundos soberanos, bancos de desenvolvimento, grupos hoteleiros e decisores políticos de várias regiões do mundo. À margem desta cimeira, o Presidente da República vai receber em audiência o Presidente do Fórum Mundial do Turismo, Biolut Bagji, Vice-Presidente da Motengil África, Aníbal Moraes Leite, e várias outras individualidades ligadas a maiores redes hoteleiras globais. A visita do chefe de Estado a Angola termina esta quinta-feira. De Luanda para a Rádio Moçambique, Cristina Xavier.
0: Congresso Nacional Africano, ANC, partido no poder na África do Sul, reitera o compromisso de reforçar as relações históricas com a Frelimo e defende uma atuação conjunta para enfrentar desafios comuns, entre os quais a xenofobia e a imigração ilegal. É um posicionamento apresentado esta quarta-feira pelo secretário-geral do ANC, Fikile Mbalula, durante o encontro com o secretário-geral da Frelimo, Shakila Abubakar, aqui em Maputo. Jornalista Adéri Tumagaia.
3: Na ocasião, Mbalula afirmou que o ANC é contra qualquer forma de perseguição e de ataques xenófobos, defendendo que Moçambique e África do Sul devem trabalhar em conjunto para encontrar soluções que respondam aos problemas que afetam os dois países. Fikile Mbalula sublinhou que a amizade entre a ANC e a Frelimo permanece inabalável e que nenhum fator deverá dividir os dois partidos unidos por uma história comum de luta pela libertação dos seus povos.
4: We must work together.
5: Devemos trabalhar juntos
4: to defend and consolidate our liberation.
5: Para defender e consolidar a nossa liberdade.
4: We, the generation that have inherited the legacy
5: Nós somos...
4: of a free countries from our forebears.
5: Nós somos a geração que herdamos dos nossos fundadores a liberdade.
4: We've got the responsibility to carry on and continue with the struggle.
5: E nós temos a responsabilidade de continuar com a luta.
3: Por sua vez, o secretário-geral da Frelimo, Shaquille Abubakar, considerou que o encontro com a ANC reforça os laços de cooperação e o compromisso conjunto de trabalhar em benefício dos povos moçambicanos e sul-africanos.
6: Continuarmos a promover e garantir melhores condições de vida para o nosso povo. Nós queremos agradecer o camarada Figuili, secretário-geral do ANC, ter aceito esse nosso convite e se juntar a nós. Vamos trabalhar, camaradas.
3: Secretário-geral da Frelimo, Shaquille Abubakar.
0: Instituto Nacional de Gestão e Redução do Risco de Desastres, INGD, em Manica, presta assistência a 20 cidadãos moçambicanos residentes no distrito de Machaze, que regressaram este mês da África do Sul devido aos ataques xenófobos neste país vizinho. Em que consiste a assistência, Domingos Cadeado?
7: A assistência consiste na disponibilização de transporte a partir da sede distrital de Machaze até os seus locais de residência em várias localidades e povoados. Igualmente, aquela instituição está a disponibilizar a alimentação durante o percurso de regresso dos compatriotas. O delegado do INGD em Manica, Borges Viagem, disse que, além do apoio logístico, a instituição continuará a fazer o acompanhamento da situação dos regressados de acordo com os recursos disponíveis.
8: A apoiar naquilo que é possível. Estamos a criar as condições para transportar a eles da sede do distrito de Chitobe para as zonas de origem. Neste caso vai ser Chipude, assim como alguns povoados daqui na sede do distrito. Temos 7 homens, 5 mulheres e 9 são crianças.
9: E como que será o acompanhamento desses compatriotas?
8: Bom, dentro daquilo que são as condições que o governo tem, neste momento mesmo estamos aqui a fazer assistência em produtos alimentares e vamos vendo dentro daquilo que são as nossas condições, como eu disse, o que é que vamos fazer nos próximos dias.
7: Autoridades governamentais em Manica continuam a acompanhar a situação dos moçambicanos afetados, procurando garantir o seu regresso seguro e a reintegração junto às respectivas famílias e comunidades. Moçambique Ndizi 4, Ndizi com entender, Safunika Kutiti Tambaruse, Kutiti Kuzi e Enditsogolo. A partir da cidade de Chimoio, Domingos Cadeado, bom dia.
0: Muito bom dia. 6 horas e 18 minutos. É uma notícia de destaque neste Jornal da Manhã. Búfalos à solta atacam e ferem 6 pessoas em algumas comunidades do distrito de Mapai, norte de Gaza. Disse mesmo nos dá conta o jornalista Jaime Vanessio.
10: Bom dia. O último ataque registrou-se semana passada a 2 quilômetros da Vila Sede, distrital de Mapai, onde uma menor, na companhia da sua avó, foi agredida por búfalos, tendo contraído ferimentos graves. Segundo a administradora do distrito de Mapai, que deu a conhecer a informação, depois do ataque, a criança foi socorrida ao hospital distrital e encontra-se neste momento fora de perigo e no convívio familiar. Maria Helena Langa explica que, além de búfalos, circulam nas residências e nos campos agrícolas elefantes, que também tiram o sossego às comunidades que se vê privadas de circular livremente e realizar as suas atividades de subsistência.
11: À noite os búfalos andam por aqui e o búfalo é muito violento. Isso assusta, né? Ninguém vai se privar de caminhar à noite ou de passar de uma comunidade para outra porque tem medo dos búfalos. Como todos nós sabemos, o búfalo tem a aparência do boi. É difícil daqui para aqui tu perceberes que ali não estás a tratar com um boi, estás a tratar com um búfalo. Então é um grande desafio para a situação dos animais.
10: E o administrador do Parque Nacional de Banhina, Abel Nyabanga, aponta a caça furtiva e exploração ilegal de recursos florestais como fatores que afugentam os animais selvagens do seu habitat para junto das comunidades, mas diz estar em curso ações para minimizar o conflito homem-fauna-bravia naquela área de conservação.
12: É enquanto tivermos ainda situações de caça furtiva intensa, exploração ilegal de madeira e carvão, os animais vão ter essa distribuição aleatória ao nível das comunidades, porque quando se dispara armas de fogo no interior do parque, o animal tenta fugir daquela situação de perigo. Quando temos produção de carvão, o fumo, fogo, isso perturba os animais. Os animais tendem a sair desse lugar onde tem esses distúrbios para os lugares seguros. Onde é que é o lugar seguro? É lá na comunidade. Lá na comunidade eles não disparam, não queimam carvão. É lá onde acha que tem que estar seguro.
10: Administrador do Parque Nacional de Banhina, Abel Nyabanga, e as ações em curso visando mitigar o conflito homem-fauna-bravia que nos dias que correm provocou o ferimento de 6 pessoas no distrito de Mapai. Murande Yengacete, Aixovoquice, Moçambique. De Xaixai, Jaime Vanessio, bom dia e continuação de ótima semana.
0: Muito bom dia. Já na província de Maputo, os javalis devastam culturas agrícolas em algumas zonas do distrito de Marraquene. As culturas de milho, mandioca e batata doce são as mais destruídas por estes animais. A disso mesmo nos dá conta a jornalista Venónica Sidum.
13: A situação preocupa os agricultores, sobretudo das baixas de Ricatla e Nhongonhani e nas localidades de Michafutene e Macaneta, fato que retrocede a sua atividade. Para os nossos entrevistados, a situação já compromete a campanha agrícola e gera preocupação no seio dos produtores.
14: Margarida Machanguana, é muito doloroso, porque alguém se sacrifica, arranja o trator e arranja alguém para lhe ajudar a capinar. E chega a hora da colheita, os javalis é que correm, arrancam tudo. Já apresentamos no ano passado, mas nunca se resolve.
15: Fernando Armando Mabota.
16: O que constitui um entrave são os javalis. Na parte do feijão não vemos problema. Na parte do arroz ainda não começaram. Mas na parte de mandioca, milho, os javalis atacam muito. E quando pedimos ajuda, torna-se difícil termos caçadores ou algo que nos ajude a afugentar os javalis.
13: O governador da província de Maputo, Manuel Tul, garante que o governo, através do setor do ambiente, já está a trabalhar para se ultrapassar esta situação.
17: Registramos com muita preocupação nessa população a questão de conflito homem-fauna-bravia. Tanto a circulação de javalis que perturbam a produção nos campos da população. Vamos trabalhar para reduzir ou eliminar esta interferência da nossa população.
13: Governador da província de Maputo, Manuel Tul, e as ações em curso visando acabar com os casos de javalis que devastam culturas agrícolas no distrito de Marraquene. Muingisete. Damatola, Verónica Sidumo.
0: Cidade da Beira, em Sofala, volta a registrar a proliferação de cães vadios, algo que já não se via nos últimos 3 anos. O Executivo Municipal considera que é um perigo à solta e promete medidas a curto prazo. Jorge John.
18: Entre as medidas previstas pela edilidade está a recolha de cães de rua ou em situação de abandono, numa operação a ser desencadeada em todos os bairros. Segundo o vereador de Gestão Urbana e Equipamentos no Conselho Municipal da Beira, Manuel Joaquim, nos últimos dias aumentaram as queixas relacionadas com a proliferação destes animais de estimação sem donos. Muitas vezes as queixas são motivadas por mordeduras caninas na via pública. O dirigente afirmou que o facto de, presumivelmente, os cães vadios não serem vacinados aumenta a preocupação quanto à saúde pública.
19: A população canina cresceu. Estamos a tentar perceber qual é o fenômeno que faz crescer a população canina. Também há muitos cães vadios a passearem, a sair de uma cidade para outra. Nós, quando estamos no corredor da Beira, na via, percebemos cães que saem do distrito até vêm à cidade, sem acompanhante. É um fenômeno que está a nos assustar. Os cães acabam ficando por baixo de viaturas abandonadas, que acabam ficando como pontos de acolhimento desses cães, e surge essa situação de morder. Porque um cão vadio, a tendência é sempre sentir-se insegura quando vê uma pessoa e parte para o ataque. Temos a informação de que muita gente, no período de manhã, nas primeiras horas da manhã, que as pessoas começam a ter mobilidade, e são atacadas de um momento para o outro com os cães que não sabem de onde vêm.
18: O vereador de Gestão Urbana e Equipamentos no Conselho Municipal da Beira, Manuel Joaquim, e a proliferação de cães vadios. 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Jorge Johnny, na Beira.
0: Mais de 10 mil pequenos agricultores de 9 distritos das províncias do Niassa e Nampula beneficiam este ano de assistência agrária no âmbito da implementação do projeto Olima Wokume, promovido pela organização não-governamental Elvetas. Com a duração de 4 anos, o projeto abrange produtores dos distritos de Lixinga, Chimbonila, Majuni, Marrupa, Nipepe, Mandimba e Quamba, no Niassa, Ribau e Malema e Nampula. Mércio João.
20: O projeto ligado à produção sustentável e saudável tem por objetivo melhorar a resiliência climática e os meios de vida dos agricultores através da promoção de práticas agroecológicas que facilitam o acesso a tecnologias agrárias, gestão pós-colheita e melhoria do mercado de comercialização. Orçado em cerca de 100 milhões de meticais para os 4 anos, o projeto prevê ser uma referência na melhoria das condições agrárias nestas regiões que ciclicamente têm sido afetadas por diversos fenómenos climáticos. O gestor do projeto Olima Wokume na Helvetas, Ali Magido, disse que, para além de dotar os camponeses de técnicas adaptáveis para boa produção, a iniciativa pretende ensinar os produtores a conhecer matérias ligadas à meteorologia para o melhor conhecimento do clima, que vai facilitar a escolha de culturas de produção nos diversos anos.
21: Pretendemos também apoiar os produtores a melhorar a fertilidade do solo, aplicando, por exemplo, tecnologias como compostagem, bocais, mas também uso de culturas fixadoras de nitrogênio, estamos a falar das leguminosas, feijões, amendoim, por exemplo, mas também apoiar os produtores a diversificarem a atividade. Temos a componente de serviços climáticos que vai apoiar os produtores, não apenas em ter informação sobre o clima, quantidade de precipitação, de chuva, a temperatura, mas sobretudo ter recomendações agronômicas aplicáveis.
20: Ali Magido, gestor de projetos na organização não-governamental Helvetas, e a implementação a partir deste ano do Olima Wokume, produção sustentável e saudável, que beneficia mais de 10 mil pequenos produtores das províncias de Niassa e Nampula. Amburjanga. 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De Lixinga, Mércio João.

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6:30. Vamos aos assuntos em destaque neste jornal. Moçambique e Angola avaliam esta manhã em Luanda o estado atual de cooperação bilateral no encontro entre os chefes de Estado dos dois países. O presidente da República, Daniel Chapo, está em Angola para participar na Cimeira de Investimento do Fórum Global do Turismo 2026. A Búfalos à solta. Atacam e ferem 6 pessoas em algumas comunidades do distrito de Mapai, norte de Gaza. Mais de 10 mil pequenos agricultores de 9 distritos das províncias de Niassa e Nampula beneficiam este ano de assistência agrária no quadro de um projeto apoiado pela Suíça. União Europeia desembolsa 100 milhões de euros para apoiar o reforço da resiliência contra o impacto das alterações climáticas em 6 países africanos, portanto, da região, incluindo Moçambique.

0: Temos uma vez mais em linha a meteorologista Délcia Cumbana. Atualiza a seguir a informação relativa à previsão do tempo para hoje.
1: Bom dia, saudações aos estimados ouvintes da Rádio Moçambique. Previsão do estado de tempo para hoje, 18 de junho de 2026. O INAM prevê para as províncias da região norte um dia de céu pouco nublado, temporariamente nublado ao longo da faixa costeira de Cabo Delgado, onde há possibilidade de chuviscos. Vento de sudoeste a sueste fraco a moderado, soprando por vezes com rajadas. E para as províncias da região centro, céu pouco nublado a limpo, vento de sueste fraco a moderado. E nas províncias da região sul, céu pouco nublado, temporariamente nublado ao longo da faixa costeira, onde há possibilidade de chuviscos. Vento de sueste a leste, fraco a moderado. As temperaturas máximas previstas em graus Celsius são Tete, 30, Pemba, 29, Beira, Quelimane e Nampula, 28, Inhambane e Vilanculos, 27, Maputo e Xai-Xai, 26, Chimoio, 25 e, por fim, Lixinga com 23 graus Celsius. Continuação de um bom dia. Até a próxima.

0: No Café da Manhã vamos falar hoje sobre a humanização dos serviços de pediatria em Moçambique. Recentemente, Moçambique, através do Hospital Central de Quelimane, apresentou a experiência do país nesta matéria num fórum que teve lugar no Brasil. A nossa convidada é a diretora científica daquela unidade sanitária, a doutora Celisa Mendonça, e na moderação estará o jornalista Sérgio Mamudo, nos estúdios da Rádio Moçambique, em Quelimane. Ouvinte, apresenta as suas questões ou contribuições no espaço de comentários da publicação relativa a este tema, uma publicação que está já disponível nas páginas do Facebook, Jornal da Manhã, RM e Rádio Moçambique. Seis horas e 34 minutos no retorno à ronda pelas capitais provinciais. Vamos a Pemba, com a indicação de que a Bolsa de Mercadorias de Moçambique está a intermediar a compra e o escoamento de mais de 160 mil toneladas de soja para os mercados da China, Índia, Quênia e Brasil. Trata-se, jornalista Somali Gilberto, de soja produzida em Cabo Delgado.
1: Afirmativo, Simon Cabo, a informação foi avançada em Pemba pela presidente do Conselho de Administração desta instituição, Vitória Daniel, que apontou a existência de uma alta demanda internacional por produtos nacionais, incluindo o gergelim branco e leguminosas. Em termos financeiros, e tendo em conta o preço mínimo de referência fixado pelo governo em 30 meticais por quilo, estima-se que a transação deste volume de soja movimente mais de 4.800 milhões de meticais brutos. Vitória Daniel disse que para a campanha de comercialização agrícola em curso, os operadores nacionais já estão no terreno para viabilizar os contratos de exportação.
2: Foram os privados nacionais que nos contactaram, tiveram as suas ligações em mercados internacionais e o processo está a correr naturalmente com muita confiança. Estamos na fase de assinatura de contratos e libertação de fundos para que os fornecedores possam ter a mercadoria para a exportação. Gostaria de encorajar o nosso setor privado a pensar na construção de armazéns próprios mais robustos e espaçosos para que possa guardar muita tonelagem. Tenho solicitações da China de feijão louco, por exemplo, gergelim branco.
1: Vitória Daniel referiu que o estabelecimento de preços mínimos de referência pelo governo está a trazer maior transparência, equilíbrio e dinamismo ao mercado.
2: O nosso papel também neste processo é trazer, portanto, o comprador e vendedor a um diálogo e consenso sobre o preço, né? Com base no preço de referência, porque nós vemos também os preços que ocorrem a nível dos mercados mundiais mais dinâmicos. E aí também fazemos a estrutura do preço, né, a favor dos nossos produtores, vendedores.
1: Vitória Daniel, presidente do Conselho de Administração da Bolsa de Mercadorias de Moçambique. Amuch, Ninhawe Machi Nisabão Aula Itura, Wachira Nikikichere Cólera, Nirta Chikinaku. É tudo por agora. Somali Gilberto em Pemba. Bom dia.
0: Bom dia, estará de volta para o Noticiário Económico um pouco depois das 7 horas e 15 minutos aqui no Jornal da Manhã. Duas empresas vão responder em tribunal por abandono de obras de melhoramento de estradas no município da cidade da cidade de Machis, em Inhambane. São obras avaliadas em pouco mais de 200 milhões de meticais. Efraim Macitela, bom dia.
3: Ora viva, muito bom dia, Simon Cabo. Uma saudação extensiva ao estimado ouvinte. As duas empresas receberam dinheiro do município de Machis para a execução dos projetos, mas retiraram-se dos estaleiros sem concluir os trabalhos previstos. Além do processo crime instaurado contra estas duas firmas, a edilidade acaba de rescindir unilateralmente o contrato com uma outra empresa. Esta tinha sido adjudicada as obras de recelagem e melhoramento das vias de acesso nesta urbe, tendo também apresentado irregularidades para o cumprimento do contrato. O presidente do Conselho Municipal da cidade de Machis, Sufo Francisco, reitera a tolerância zero contra a gestão danosa de fundos públicos. Afirma que a edilidade será intransigente com os empreiteiros que lesam o Estado e prejudicam o desenvolvimento socioeconômico da cidade de Machis.
4: Nós não podemos tolerar empreiteiros irresponsáveis, empreiteiros que fazem obras sem qualidade, empreiteiros que não terminam com as obras. Encontramos quatro obras, portanto, mal paradas. São dois empreiteiros, um com uma extensão de 500 metros e o outro com outra extensão de 600 metros. O empreiteiro não consegue terminar há 4 anos ou há 3 anos. Sentamos, estamos a rescindir o contrato. O outro também já convidamos para rescindir o contrato, porque não vão conseguir. E já encaixaram algum dinheiro do Estado, não estão em altura e não vamos tolerar. Não vamos trabalhar com empreiteiros que não têm capacidade, porque vão comprometer, portanto, o desenvolvimento do nosso município.
3: Presidente do Conselho Municipal da cidade da Maxixe, Sufo Francisco, e a ofensiva contra empreiteiros desonestos que recebem dinheiro do Estado e abandonam ou executam obras de má qualidade. Fecho a nossa intervenção com esta nota. O governador de Inhambane, Francisco Pagula, trabalha hoje no distrito de Massinga, onde, além de manter encontros separados com jovens, agentes econômicos e orientar um comício na localidade de Guma, procede à entrega de 2 sistemas de abastecimento de água a 2 comunidades de Lionzone e Guma. Mwingset, Ahihanyen Hikurula, Kasi Hanzisa, Atiku, Gamsambique. Dinhambane, Frei Mastella, feliz manhã.
0: Bom dia. Está reposta a circulação de pessoas e bens através de um desvio na ponte sobre o rio Ampoesse, na estrada regional 683, no troço Monapo-Kishashi, em Nampula. A ponte foi destruída pelas últimas intempéries. Jornalista Otávio Fonseca.
5: O troço é considerado vital para fazer ligações da Estrada Nacional número 12 em Monapo para os distritos de Mujinqual, Liupo, Angoche e o posto administrativo de Lunga em Mussuril. O delegado da ANI em Nampula, Oreste Zazela, explicou que depois dos trabalhos ininterruptos foi concluído um desvio na montante da ponte sobre o rio Ampoesse, que está a facilitar a circulação de pessoas e bens, aliviando o sofrimento que a população enfrentava para fazer o escoamento dos seus excedentes agrícolas. Oreste Nzazela indicou que neste momento decorrem trabalhos de reconstrução da ponte no local.
6: Com o desvio alternativo já ativo, em que as viaturas já possam transitar, estamos a falar de viaturas com peso médio, não todo tipo de viatura. Com peso médio já pode transitar pelo desvio que já fizemos e brevemente o empreiteiro já inicia a fazer a estrutura definitiva de uma ponte de cerca de 25 metros, que é para completar com a estrutura anterior, de formas a garantir um tráfego definitivo a partir da própria estrutura.
5: Delegado da ANI em Nampula, Oreste Zazela, e a abertura do tráfego no rio Ampoesse, no troço Monapo-Kishashi, através de um desvio na montante da ponte, destruída pela fúria da água. É também atualidade hoje aqui na cidade de Nampula, o arranque do 8º Conselho Consultivo do Instituto Nacional de Emprego. A reunião anual de 2 dias vai fazer o balanço das ações desenvolvidas pelo Instituto em conjunto com diversos parceiros de cooperação e do setor empresarial e contará com a presença do Ministro da Juventude e Desportos, Kaifadim Manaf. Amusi Munirina. Nyaweko Katino Katin Romela Katura Nisapau ni Kachacheke Ereta e a Cólera. E tudo por agora, Otávio Fonseca, Nampula.
0: Em Tete, está em marcha um projeto destinado a estimular o empreendedorismo no distrito de Caorabassa. É uma iniciativa sob a égide da hidrelétrica de Caorabassa que tem igualmente por objetivo dinamizar a economia no local. A iniciativa enquadra-se na estratégia de responsabilidade social corporativa da HCB, visando fortalecer o ecossistema empresarial deste ponto do país. Ana Avenila.
7: Numa primeira fase do projeto, foram selecionadas 5 iniciativas empresariais de um universo de 108 candidaturas submetidas por residentes locais. Os beneficiários irão prestar serviços de jardinagem à hidrelétrica de Caorabassa, criando assim oportunidades de geração de rendimento e de consolidação de pequenos negócios. O diretor do Gabinete de Planeamento Organizacional da HCB, Hamilton Bila, explicou que o projeto pretende criar uma base sólida para o surgimento de pequenas e médias empresas locais capazes de responder às necessidades da empresa e de outros setores da economia.
8: Essa nossa estratégia de engajamento de stakeholders, vou dar aqui alguns exemplos que nós apuramos como necessidades que nós temos de rotina a nível da HCB. Nós temos muita necessidade de material de construção, material elétrico, temos produtos químicos, lubrificantes, material auto, devem ter reparado a nossa frota. Portanto, são essas necessidades que nós apuramos e que pretendemos trazer às empresas.
7: Os beneficiários não esconderam a satisfação pela oportunidade concedida pela hidrelétrica de Caorabassa considerando que a iniciativa abre novas perspectivas para o crescimento dos seus empreendimentos.
9: Dalton Braz, nem sempre empresas da magnitude da HCB vão remover empresas que já estão consolidadas, que já prestam serviços experientes, para introduzir empresas embrionárias que sequer têm experiências, né? Então é uma iniciativa de louvar.
10: Zoroca Edna Manuel Xiong. E agora temos a oportunidade de poder profissionalizar os nossos serviços.
7: O projeto de desenvolvimento econômico local surge numa altura em que o país procura fortalecer a participação das comunidades nos benefícios gerados pelos grandes investimentos, transformando o crescimento econômico da população. ABCR. Madichenkeni Matenda Yantau Yampepo, da cidade Ana Fenila.
0: Banco de Moçambique capacita jornalistas em Quelimane, na Zambésia, para melhor interpretação de conceitos sobre economia e finanças. A jornalista Alex Felipe.
11: O treinamento de 2 dias junta mais de 20 jornalistas de diversos órgãos de comunicação social na Zambésia. O chefe dos serviços de administração e contabilidade no Banco de Moçambique, filial de Quelimane, José Moane, afirma que a capacitação tem em vista permitir que os jornalistas tenham domínio de conceitos de política monetária.
12: Ao longo destes 2 dias de formação, teremos a oportunidade de aprofundar 2 temas centrais para a compreensão da economia nacional. O primeiro refere-se à taxa de câmbio e ao funcionamento do mercado cambial, matéria essencial para compreender a dinâmica da moeda nacional, os fatores que a influenciam e as suas implicações sobre os preços, o comércio e a estabilidade macroeconômica. O segundo tema incide sobre o processo de operacionalização do Fundo Soberano de Moçambique, instrumento estratégico de gestão de recursos públicos, cuja relevância se funda na promoção da sustentabilidade fiscal, da estabilização da economia e na promoção de benefícios intergeracionais.
11: Por outro lado, o Banco de Moçambique espera estabelecer um mecanismo de diálogo com os profissionais de comunicação social.
12: Importa destacar que vivemos um tempo em que a desinformação e a interpretação precipitada de dados e fenômenos econômicos pode gerar percepções distorcidas. Por isso, o fortalecimento da competência analítica dos profissionais de comunicação social constitui um investimento na qualidade do debate público e na confiança nas instituições.
11: José Moane, chefe dos serviços de administração e contabilidade no Banco de Moçambique, filial de Quelimane. Anomada Nassabão, Mulibonua, Mikalelo, Lobarel Nereda e a Cólera. De Quelimane, Alex Felipe.
0: No café da manhã vamos falar hoje sobre a humanização dos serviços de pediatria em Moçambique. Recentemente, Moçambique apresentou no Brasil, através do Hospital Central de Quelimane, a sua experiência nesta matéria. E a nossa convidada ao café da manhã é a diretora científica daquela unidade sanitária, a doutora Salisa Mendonça. E na moderação estará o jornalista Sérgio Mamudo, nos estúdios da RGM em Quelimane. Apresenta as suas questões ou contribuições no espaço de comentários da publicação relativa a este tema, uma publicação que está nas páginas do Facebook, Jornal da Manhã, RM e Rádio Moçambique.
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0: 6:50, vamos ao desportivo aqui no Jornal da Manhã. Hoje em destaque, termina sem golos o duelo da sexta jornada do Moçambola entre a ABB e o Ferroviário da Beira. A assinatura do desportivo hoje é de Castro Jorge. Bom dia.
1: Muito bom dia. Um nulo que premiou a falta de ocasiões claras ao longo dos 90 minutos de um jogo em que o técnico dos Locomotivas do Chivev, Aquil Marcelino, disse que entregou a iniciativa do jogo ao seu adversário.
2: Foi um bom jogo, em que nós viemos com uma estratégia bem definida, entregar a primeira fase de construção ao nosso adversário e tentar atraí-los e criar espaço para as transições. E de vez em quando também saímos em posse, mas acho que durante os 90 minutos acaba sendo um resultado justo para aquilo que foi. Também a Black Bulls não criou nenhuma oportunidade flagrante. O nosso guarda-redes não fez nenhuma defesa perigosa. Portanto, foi um empate em que acaba-nos saindo parcialmente bem, porque não perdemos, mas nós queríamos ganhar. Não conseguimos ganhar, também não dá para perder. Eu acho que acaba sendo justo aqui por aquilo que foram os acontecimentos durante os 90 minutos.
1: Treinador do Ferro Verde Beira, Aquil Marcelino, e a estratégia que resultou no empate sem golos entre a ABB e o seu emblema, para a tristeza dos touros que queriam ganhar a partida, de acordo com o seu timoneiro, Nelson Santos.
3: Continuamos a jogar bem, continuamos com uma grande atitude competitiva, mas o mais importante do futebol é pôr a bola dentro da baliza, não estamos a conseguir. Está-nos a faltar alguém diferenciado na frente, há que valorizar, porque não estamos a sofrer golos, somos uma das melhores defesas do campeonato, mas para quem quer ser campeão não basta só defender, também temos que ganhar jogos. Já perdemos dois pontos com o Costa Sol, já perdemos dois pontos agora com o Ferro da Beira. É verdade que contra os candidatos e os sérios candidatos ao título, ainda não perdemos, mas nós temos que fazer a nossa parte, que é ganhar jogos. Uma equipa que quer ganhar títulos tem que ganhar jogos. Vínhamos também de um jogo menos bom para a Taça Moçambique, mas temos que continuar a trabalhar. Não podemos desistir, não podemos tirar a toalha ao chão, porque estamos ainda na sexta jornada.
1: Técnico da ABB, Nelson Santos, e a igualdade na sexta jornada do Moçambola, uma ronda que parece ter trazido paz à família Locomotiva de Nampula, com uma reviravolta inesperada na ponta final de um jogo diante dos homónimos de Lixinga. Nelson Tatanha.
4: Os visitantes foram os primeiros a marcar aos 35 minutos do jogo por intermédio de Abraão, 1-0, arrastado até ao minuto 41 da segunda parte, quando, de cabeça, o defesa central Agenon restabeleceu a igualdade a corresponder à triangulação dos atletas Esteis, internacional pela Seleção Nacional de Sub-17, Milton e Cinquentinha, todos da formação dos Locomotivas da chamada Capital do Norte. Quando tudo indicava que o jogo terminaria igualado, apareceu Estevão Novella para o golo que deu vantagem aos Achinene naquilo que foi a cambalhota no resultado, para a frustração do técnico Antoninho Muxanga, da turma da terra dos Matacas.
5: Muito triste mesmo com o que aconteceu. Nós tivemos o jogo completamente controlado, tivemos muitas chances na primeira parte, tanto na segunda, mas os jogadores simplesmente não conseguiram displicência, posso dizer assim. Não fomos competentes nesse jogo.
4: Do lado do Ferroviário de Nampula, o treinador adjunto da coletividade, Musagir Ramdala, considerou o resultado de reconciliador com os adeptos e massa associativa Locomotiva da chamada Capital do Norte, que já estavam a gritar basta, basta.
6: Não é como começa, é como termina. Então, o jogo só termina depois de 90 minutos. Nós acreditamos, incutimos nossos jogadores com muita calma, que tudo era possível, que só depois de 90 minutos o jogo termina. Então, viram no que viram, estamos de parabéns, porque essa vitória traz a paz diante da nossa massa associativa, que estava mesmo há tempo, precisava dessa vitória.
4: Com este resultado, o Ferroviário de Nampula pulou provisoriamente do 8º ao 4º lugar, agora com 10 pontos, e o homônimo de Lixinga, que defronta no próximo sábado a turma dos Locomotivas da Maiaia, aí na Calaporto, passa para o 8º poste.
1: Ainda ontem, o Machacana perdeu em casa frente à União Desportiva do Songo, num jogo com emoções até ao apito final. Carlos Calisto.
7: Reagindo ao RM Desport, no final da partida, disputada no campo dos Touros, o treinador dos Tricolores, Dário Monteiro, fala de um resultado inglório.
8: Foi um final inglório. Estivemos a perder, entramos a segunda parte a perder. Os rapazes bateram-se muito bem à procura do empate, conseguimos o empate. Depois não podemos sofrer um golo no último minuto. Infelizmente, queríamos pontuar com o campeão nacional, não conseguimos, mas estou satisfeito com o trabalho que os rapazes realizaram e vamos corrigir o que está mal e melhorar o que está bem. E acredito que muita coisa que nós fizemos hoje aqui, né, está bem, por isso vamos dar continuidade no sentido de melhorar
9: e conseguirmos uma vitória no próximo jogo, já no próximo jogo.
10: Bola para frente, a vida não para. Dário.
9: Eu quero acreditar que a gente vai fazer algo diferente contra o Xingal no próximo domingo, no sentido de começarmos já a conquistar pontos para sair da zona incómoda em que nos encontramos.
7: Por sua vez, Daoud Razak, técnico da União Desportiva de Songo, aplaudiu o comportamento da equipa.
11: Foi um jogo bem conseguido, no conto geral, se bem que tivemos ali apenas 10 minutos. Depois do golo marcado, tivemos ali um bocado, digamos que parece quase perdidos, porque eles começaram a bombear e nós tínhamos pouca altura. Foi quando depois tivemos que mexer e corrigimos, por isso penso que acabámos sendo os vencedores que produzimos. Na primeira parte tivemos muita bola, mas pouca profundidade. Faltava ali alguns movimentos de recuo e penetração para tirar o arrastamento e aquele comboio montado pelo Machaquén. Na segunda parte houve mais dinâmica, mais mobilidade. Acabámos marcando um gol numa bola parada, mas o jogo é esse mesmo. E no segundo também praticamente acaba sendo um golo na fúria, na ambição e na luta, mas os grandes vencedores fazem-se assim, com o espírito de equipa e de motivação. É sinal que uma equipa que sofre e consegue reagir, é sinal que está acordada e pronta para lutar contra tudo e contra todos.
7: Daoud Razak, técnico da União Desportiva de Songo, falando da vitória da sua equipa sobre o Machaquén por 2-1.
1: Entretanto, esta jornada 6 prossegue hoje com os embates Ferro Verde Maputo, Liga Desportiva de Sofala, no campo da Feri, no município da Matola, e a Baía de Pemba recebe no estádio municipal de Pemba a equipa da Associação Esportiva de Vilanculo. Lembrar-vos que a jornada abriu com a vitória apertada do Costa do Sol sobre o Xingal de Tanto por 1-1 sem concorrência. Agora, preparativos para o Festival Nacional Desportivo de Jogos Escolares. Niassa já fez as contas das suas necessidades para estar presente com dignidade nessa fase nacional que, em agosto, vai juntar a rapaziada na cidade e província de Inhambane. Já não Eduardo.
12: A província de Niassa orçamentou em cerca de 19 milhões de meticãs a sua participação na fase nacional dos Jogos Desportivos Escolares agendados para agosto próximo em Inhambane. O valor ainda em prospeção vai para, dentre outras necessidades, garantir o alojamento e alimentação na fase de estágio dos atletas pré-selecionados na fase provincial, transportes, compra de equipamento e material desportivo. Reunido na 7ª sessão ordinária, o Conselho Executivo Provincial fez um mapeamento de potenciais parceiros a serem enquadrados na busca dos fundos necessários. O diretor provincial do setor de educação no Niassa, Matias Chapungo, informou em conferência de imprensa que Niassa levará a Inhambane as modalidades de futebol, atletismo, voleibol, ginástica, jatrez, jogos tradicionais, handebol e basquetebol.
13: Depois da fase provincial, que movimentou cerca de 752 pessoas entre atletas.

0: pessoas que irão participar na fase nacional.
1: Com vista a melhorar a classificação da última edição do Nacional dos Jogos Desportivos Escolares, realizado em 2024 em Nampula, onde a província posicionou-se no último lugar da competição, Matheus Chapungo anunciou que a concentração de atletas para o pré-estágio provincial inicia no dia 20 do mês corrente em Lixinga.
2: Contas então feitas na província do Niassa para a participação da delegação local no Festival Nacional Desportivo de Jogos Escolares Inhambane 2026. No Campeonato Mundial, a África conquistou 4 de 6 pontos nos últimos jogos. Empate entre a República Democrática do Congo e Portugal e vitória do Ghana sobre o Panamá por 1-0. Trouxeram conforto e tranquilidade aos africanos nesta Copa do Mundo no fecho da primeira volta. Ora, para além deste Ghana 1, Panamá 0 e Portugal 1, República Democrática do Congo também 1. Realizou-se na última madrugada o Uzbequistão 1, Colômbia 3. Portanto, foram jogos da última madrugada. Hoje, a África do Sul decide se quer ou não continuar nas Américas num jogo diante da Tchequia a partir das 18 horas. Os sul-africanos, para continuar em competição, são obrigados a ganhar ou, no mínimo, não perder para decidir tudo na última jornada. Uma derrota, tanto para a Tchequia quanto para a África do Sul, pode significar o regresso precoce à casa. Ainda hoje, também para o arranque da segunda jornada, a Suíça joga diante da Bósnia-Herzegovina. Suíços e bósnios procuram também acalentar a esperança da manutenção do sonho de ir mais longe neste campeonato mundial que decorre desde a quinta-feira da semana passada. Bom dia.
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5: Em Moçambique, são 7 horas. As notícias a seguir apresentadas por Vítor África.
6: O presidente da República, Daniel Chapo, reúne-se esta manhã em Luanda com o homólogo de Angola, João Lourenço, à margem da cimeira de investimento do Fórum Global do Turismo 2026, que se realiza na capital angolana. No encontro a ter lugar no Palácio Presidencial, os dois chefes de Estado deverão avaliar o estado atual da cooperação bilateral. E mais tarde, o presidente da República vai participar na sessão de abertura da cimeira de investimento do Fórum Global do Turismo 2026. Reporta enviada da Rádio Moçambique Luanda, Cristina Xavier.
7: Além de participar na sessão de abertura do evento global dedicado ao investimento, turismo e desenvolvimento sustentável em África, o estadista moçambicano será um dos intervenientes do painel que vai abordar o turismo como estratégia económica nacional. À margem desta cimeira, o Presidente da República vai receber em audiência o Presidente do Fórum Mundial do Turismo, Biolut Bagshi, Vice-Presidente da Motengil África, Aníbal Moraes Leite, e várias outras individualidades ligadas a maiores redes hoteleiras globais. De Luanda, para a Rádio Moçambique, Cristina Xavier.
6: O Presidente da República participa hoje na sessão de abertura da Cimeira de Investimento do Fórum Global do Turismo 2026. Ontem, o chefe de Estado defendeu a necessidade de os países africanos adotarem medidas proativas, de modo a se prepararem e responderem aos impactos da seca e de outros desastres relacionados com as alterações climáticas. As declarações foram feitas na qualidade de Moçambique como campeão da União Africana para a gestão de riscos de desastres no âmbito do evento global que assinala o 17 de junho como Dia Mundial de Combate à Seca e à Desertificação, realizado na República do Quênia.
8: Como Estados-membros, devemos investir e trabalhar de forma coordenada na gestão sustentável da terra e da água como alicerces transversais estratégicos para a resiliência climática, a saúde humana, a produção pecuária, a agricultura, a paz e o desenvolvimento sustentável do nosso continente africano.
6: O Presidente da República defende a necessidade de os países africanos adotarem medidas proativas de modo a se prepararem e responder aos impactos de seca e de outros desastres relacionados com as alterações climáticas. O Conselho Municipal da cidade de Machiche, em Inhambane, levou à justiça duas empresas de construção por abandono de obras de estrada orçadas em pouco mais de 200 milhões de meticais. As duas empresas receberam dinheiro do município de Machiche para a execução dos projetos, mas retiraram-se dos estaleiros sem concluir os trabalhos previstos, segundo

0: respectivo edil, Issufo Francisco.
1: Nós não podemos tolerar empreiteiros irresponsáveis, empreiteiros que fazem obras sem qualidade, empreiteiros que não terminam com as obras. Encontramos 4 obras, portanto, mal paradas. São 2 empreiteiros, um com uma extensão de 500 metros e outro com outra extensão de 600 metros. O empreiteiro não consegue terminar há 4 anos ou há 3 anos. Sentamos, estamos a rescindir o contrato. O outro também já convidamos para rescindir o contrato, porque não vamos conseguir.
0: Presidente do Conselho Municipal da cidade da Maxixe, Issufo Francisco, e a ofensiva contra empreiteiros desonestos. Mais de 10 mil pequenos agricultores de 9 distritos das províncias de Niassa e Nampula beneficiam este ano de assistência agrária no âmbito do projeto Olima Okumi, promovido pela organização não-governamental Helvetas. O projeto, orçado em cerca de 100 milhões de meticais, está ligado à produção sustentável e saudável, visando melhorar a resiliência climática e os meios de vida dos agricultores, segundo o gestor do projeto, Ali Magido.
2: Pretendemos também apoiar os produtores a melhorar a fertilidade do solo, aplicando, por exemplo, tecnologias como compostagem, bocais, mas também uso de culturas fixadoras de nitrogênio, estamos a falar das leguminosas, feijões, amendoim, por exemplo, mas também apoiar os produtores a diversificarem a atividade. Estamos cientes que o país é ciclicamente afetado por eventos extremos, também devido às mudanças climáticas. Temos a componente de serviços climáticos que vai apoiar os produtores, não apenas em ter informação sobre o clima, quantidade de precipitação, de chuva, a temperatura, mas sobretudo ter recomendações agronômicas aplicáveis.
0: Com duração de 4 anos, o projeto abrange produtores dos distritos de Lixinga, Ximbonila, Majuni, Marrupa, Nipepe, Mandimba e Kwamba, no Niassa, Iribau e Malema, em Nampula. E no plano internacional, as operações israelitas na faixa de Gaza mataram 1.005 palestinianos desde que foi alcançado um cessar-fogo entre Israel e o grupo militar Hamas em outubro passado. Informação partilhada pelo Ministério da Saúde de Gaza. O enclave tem sido alvo de ataques quase diários, bem como bombardeamentos e tiroteios ao longo da fronteira que divide Gaza em zonas controladas por Israel e pelos palestinianos. O exército israelita reconheceu ter realizado o ataque e afirmou que o alvo era um terrorista, mas não deu mais detalhes sobre o assunto. Apresentamos as notícias. O próximo bloco às 8 horas.
3: 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Meteorologista Délcia Kumban, quais são as temperaturas máximas previstas para hoje?
4: Tete, 30. Pemba, 29. Beira, Quelimane e Nampula, 28. Inhambane e Vilanculos, 27. Maputo e Xai-Xai, 26. Chimoio, 25, e por fim, Lixinga, com 23 graus Celsius. É tudo por hoje. Continuação de um bom dia. Até a próxima.

Hoje no Café da Manhã vamos falar sobre a humanização dos serviços de pediatria em Moçambique. Recentemente o país, através do Hospital Central de Quelimane, apresentou a sua experiência.

0: Da cidade de Pemba. Além dos prejuízos causados ao património público, a situação compromete a recolha regular de resíduos sólidos na capital provincial de Cabo Delgado. Vamos então ao retrato desta situação na janela do repórter Volante, pela qual espreita hoje Florinda Fernando. Bom dia.
1: Muito bom dia, Simon Cabe. A saudação extensiva ao amigo ouvinte. De facto, respondemos neste momento ao da cidade de Pemba e neste momento também encontro-me posicionada num dos pontos de depósito do lixo que está aqui situado no bairro Nativi, por sinal, um dos bairros que tem registrado muitos casos de destruição de contentores através de incêndios, ou melhor, de fogo posto. Como já referiu, a situação preocupa aqui a utilidade, porque não só tem acumulado prejuízos financeiros, mas também tem aqui dificultado o processo de recolha do lixo, mas também cria alguma insegurança por parte da população, porque este mesmo fogo posto pode até alastrar-se e até atingir aqui as casas vizinhas. E é mesmo sobre esta situação que vamos aqui tentar conversar com uma cidadã que já está mesmo aqui neste ponto. Muito bom dia, Andréa Parra de Moçambique, seu nome?
2: Bom dia, sou Elma Paulo.
1: Dona Elma vive neste bairro.
2: Sim.
1: Conte-nos um pouco, como é que avalia a situação de recolha de lixo aqui nesta sua zona?
2: A recolha de lixo aqui recolhem bem, só que os munícipes que estão a lastrar fogo aqui no nosso ponto de recolha de lixo.
1: E como é que faz a avaliação dessa situação? É boa? Qual é a avaliação que faz?
2: Essa situação não é boa, porque os municípios podem destruir danos que não são favoráveis. Sim.
1: Qual é a mensagem que vocês deixar ficar aqui aqueles cidadãos que praticam este ato?
2: A mensagem que eu deixo, não podem fazer esse tipo de coisas. Sim. Porque podem danificar muita coisa.
1: Como que é, por exemplo?
2: Por exemplo, casas aqui perto. Sim.
1: Muito obrigada. Aqui também ao meu lado está o diretor do Departamento de Gestão de Resíduos Sólidos e Salubridade, ao nível do Conselho Municipal de Pemba, Micas Afonso. Senhor diretor, quantos contentores já foram destruídos nos últimos meses por conta desta prática?
3: Bom dia. Cumprimentar primeiro os ouvintes e o locutor em serviço. Dizer que de maio até aqui já tivemos que arrumar mais um contentor, que é resultado destas queimadas, deste fogo que é dado a nível dos contentores. Este problema tem trazido prejuízo para o Conselho Municipal. Atendendo que o custo de um contentor está por média a 200 mil meticais, já dá para imaginar o prejuízo que isso está a trazer para os cofres do Conselho Municipal.
1: Além do bairro de Natite, onde estamos aqui neste momento, quais são outros bairros que têm registrado maiores casos desta situação?
3: Temos o bairro do Alto Gingone, também tem registrado este caso, mas o bairro com mais frequência desses casos de incêndio nos contentores é o bairro Cimento.
1: Existem medidas que estão sendo tomadas para evitar novos casos?
3: Neste momento estamos a fazer a sensibilização, mas já vínhamos fazendo. O que nós estamos a fazer agora é intensificar ainda mais a sensibilização aos nossos munícipes para terem cautela no momento que estiver a transportar o lixo de casa para o ponto do contentor, porque nós acabamos presumindo que este fogo no momento vem com os restos das cinzas que trazem das residências.
1: Muito obrigada. Ficaram aqui então as palavras do diretor do Departamento de Resíduos Sólidos e Salubridade na cidade de Pemba, Micas Afonso. Ele que destacou aqui a preservação dos contentores de lixo como um fator importante para garantir a limpeza da cidade, proteção também da saúde pública e a melhoria das condições de saneamento do meio. É tudo o que podemos avançar por hora a partir da cidade de Pemba. Florinda Fernando, muito bom dia.
0: Bom dia, Florinda Fernandes, espreitando-os pela janela do Repórter Volante. Seis países da África Austral, incluindo Moçambique e Malawi, vão beneficiar de um programa de 4 anos da União Europeia para respostas regionais ao deslocamento climático, no valor de 100 milhões de euros, destinado a reforçar a resiliência contra o impacto das alterações climáticas. Além de Moçambique e Malawi, o valor vai servir também para Madagascar, Comores, Maurícias e Seychelles, países que são ciclicamente afetados por desastres naturais. Correspondente Sérgio Sixpence. O programa de respostas regionais ao deslocamento climático será liderado pelo Malawi, país que acolheu o lançamento da iniciativa e, como coordenador regional, terá por direito 17 milhões de euros. Falando na cidade de Blantyre, o embaixador da União Europeia no Malawi, Daniel Aristide Gastelumente, disse ser um projeto de grande dimensão enquadrado em dois polos regionais, dos quais um é a antecipação do fenômeno climático El Niño, onde se intensificam os sistemas de alerta precoce e o posicionamento prévio de equipas de resposta. Isto acontece numa altura em que especialistas dizem que o El Niño começou a desenvolver-se no Pacífico Oriental Tropical e aqui no Malawi há probabilidade de o país receber precipitação abaixo da média, de acordo com o Comissário de Gestão de Assuntos de Desastres, Wilson Moleni.
4: All the stakeholders from government and development partners.
0: Todas as partes interessadas, do governo e dos parceiros de desenvolvimento, incluindo as organizações civis, devem primeiro compreender qual é a previsão meteorológica e, a partir daí, podemos trabalhar em ações preventivas para evitar os riscos que podem surgir mais tarde, quando o El Niño começar realmente a manifestar-se.
4: We're going to have a El Niño preparedness plan.
0: Wilson Moleni, comissário de Assuntos de Gestão e Desastres do Malawi, apelou às agências governamentais, aos parceiros de desenvolvimento e a todos os intervenientes não estatais para que elaborem um plano multissetorial que reduza as perdas, proteja vidas e permita uma recuperação mais rápida. Durante 5 anos consecutivos, o Malawi sofreu desastres induzidos pelas alterações climáticas, incluindo ciclones, tempestades tropicais, cheias, inundações e secas, o que coloca o país entre as nações mais vulneráveis do mundo às alterações climáticas. Sérgio Sixpence, em Blantyre.
5: Presidente sul-africano Cyril Ramaphosa deverá anunciar nos próximos dias a sua decisão oficial sobre o pedido de remodelação governamental submetido pela Aliança Democrática. O segundo maior partido sul-africano solicitou formalmente a mudança de elementos seus que integram o governo de unidade nacional. Correspondente Eduardo Figurão.
6: O porta-voz da presidência sul-africana, Vicente Magwenya, confirmou que Ramaphosa recebeu a proposta e que vai tomar uma decisão nos próximos tempos. Podemos confirmar que o presidente Ramaphosa recebeu um pedido do líder da Aliança Democrática relativamente a alterações ao Executivo Nacional que afetam os membros da Aliança Democrática. O presidente irá analisar a situação e será feito um anúncio oportunamente. 2 meses após assumir a liderança da Aliança Democrática, Jordan Hill Lewis propõe que Cyril Ramaphosa exonere Johnston Newsom, curiosamente, o antigo líder da Aliança Democrática, do cargo de ministro da Agricultura, e que este seja nomeado vice-ministro do Comércio, Indústria e Concorrência. E para ministro da Agricultura, a Aliança Democrática solicita que seja nomeado Willy Alcamp, atual titular da pasta das florestas, pescas e ambiente. Para este posto, é avançado o nome de David Miner. A Aliança Democrática quer ainda mexidas nos cargos de vice-ministro da Eletricidade e Energia, do Ensino Superior e Formação e da Água e Saneamento. Todos estes cargos são ocupados por membros do DA. Na fundamentação para estas mudanças, o novo líder da Aliança Democrática diz que pretende imprimir uma nova dinâmica no governo de unidade nacional e que os cargos ministeriais não são um direito adquirido. Estas alterações refletem a minha responsabilidade enquanto líder da Aliança Democrática de garantir que a nossa equipe no governo cumpre consistentemente os elevados padrões que os sul-africanos esperam de nós. A Aliança Democrática não acredita que os cargos sejam um direito adquirido. Cada representante nosso que serve no governo falo para promover a nossa missão de fazer crescer a economia, criar emprego, combater a corrupção e fazer a diferença para todos os sul-africanos. Tenho plena confiança nos indivíduos que estamos a propor para estes cargos. 2 anos após a formação do governo de unidade nacional, a Aliança Democrática pretende proceder à sua mais ampla reformulação dos 6 cargos que ocupa no Executivo. Rádio Moçambique, Eduardo Figurão, Joanesburgo.
5: Tanzânia aperta o cerco à corrupção no setor de obras públicas no país. Com efeito, servidores públicos vão responder em juízo acusados de diversos crimes que lesam o Estado. A correspondente Monteiro Bonifácio.
7: 7 funcionários públicos e 1 empreiteiro estão detidos na região de Singida, na Tanzânia, acusados de prática de 6 crimes, incluindo a lavagem de dinheiro no valor de mais de 500 milhões de shillings, correspondentes a 12 milhões de meticais. Tudo gira à volta de fraudes na adjudicação de obras de construção de infraestruturas públicas naquela região a norte da Tanzânia. Além da lavagem de dinheiro, os detidos afetos ao setor de contabilidade em Singida são indiciados de liderar o crime organizado e o prejuízo a uma entidade específica. O Ministério Público indicia também estes servidores públicos e ao empreiteiro o furto, peculato e apropriação indébita. Estes crimes, de acordo com o procurador Godfrey Songolo, estão previstos no Código Penal e nas leis de combate à lavagem de dinheiro, controle do crime econômico e organizado e de prevenção e combate à corrupção. Perante a juíza residente Ailisile Mankejela, do Tribunal de Manyoni, em Singida, o Ministério Público alegou que os acusados cometeram um rombo financeiro entre julho de 2024 e maio último, causando prejuízo financeiro ao Estado. Na audiência preliminar, a juíza Ailisile Mankejela não deu espaço aos indiciados para se declararem inocentes ou culpados e foi-lhes negado o pagamento de caução. As investigações sobre o caso estão ainda em curso e uma nova audiência foi marcada para 30 de junho corrente. De Dar Islam para a Rádio Moçambique, Monteiro Bonifácio.
0: 7 horas e 19 minutos, vamos ao noticiário económico apresentado por Somali Gilberto.

Moçambique registrou em 2025 um crescimento de 42% na sua rede de agentes de moeda eletrónica, como resultado da expansão acelerada destes serviços no território nacional. No período em referência, a cobertura geográfica das instituições de moeda eletrónica atingiu uma média de 5.587 agentes por cada 10 mil quilómetros quadrados, indica o relatório anual do Banco de Moçambique, referente a 2025. Em contrapartida, a cobertura geográfica dos canais tradicionais, como terminais de pagamento automático, vulgo POS, e a de agentes bancários convencionais, registaram um decréscimo em 9% e 69%, respectivamente. Segundo o Banco Central, este declínio reflete a crescente migração do mercado para soluções digitais de retalho. O fluxo migratório e de mercadorias no posto fronteiriço de Mandimba, na província do Niassa, reduziu nos últimos 5 meses, comprometendo o dinamismo económico da região. Segundo as autoridades migratórias locais, o abrandamento da atividade comercial e aduaneira está associada à crise de combustíveis impulsionada pelos conflitos no Médio Oriente. Como reflexo deste cenário, na fronteira de Mandimba, o desempenho fiscal no corrente mês fixou-se em 23% da meta estabelecida. O resultado corresponde a cerca de 805 mil meticais arrecadados, face aos mais de 3,5 milhões de meticais planificados. Em relação às taxas de câmbio de referência fixadas hoje pelo Banco de Moçambique, o euro está a 73 meticais e 41 centavos para a compra e 74 meticais e 87 centavos para a venda. O dólar americano está fixado em 63 meticais e 27 centavos para a compra e 64 meticais e 53 centavos para a venda. Por último, o rand está a 3 meticais e 92 centavos para a compra e 3 meticais e 99 centavos para a venda. É tudo por hoje. Bom dia.

0: A seguir as notas que marcam hoje a atualidade para as artes e cultura. O Cultural tem a apresentação de Alfredo Muyanga a partir de Xai-Xai. Destaque: músicos sul-africanos condenam atos xenófobos que ocorrem naquele país contra cidadãos, portanto, estrangeiros, desde o passado mês de maio. Bom dia.
1: Muito bom dia. Para os artistas sul-africanos, não se justifica que conflitos deste género aconteçam contra cidadãos estrangeiros que estão naquele país vizinho à procura de emprego e apelam à união entre os africanos. Rostino Botella,
2: General Música e Makansi disseram estar inconformados com as ações xenófobas e apelam ao governo sul-africano para criar mecanismos que visam imediatamente acabar com este mal.
3: Agora na África do Sul, só de saudar e responder este xangana de violência. Eu, como artista, vou produzir umas músicas para repudiar este ato. Por mim, o governo deve sim se reunir e procurar formas de diálogo para acabar com este mal.
4: Eu não apoio o que acontece no meu país. Se dissessem que não se pode entrar sem passaporte, aí tudo bem. Mas violentarem e matarem as pessoas não é correto. A África é de todos. Este mal não pode acontecer.
2: General Música, Makansi e músicos africanos reagindo em Xai-Xai contra atos xenófobos que acontecem naquele país contra cidadãos estrangeiros.
1: O Conselho Executivo Provincial de Niassa projeta para finais de outubro e início de novembro próximo a realização da 14ª edição do Festival Cultural das Estrelas do Lago, um evento que tem como objetivo a divulgação das potencialidades culturais, turísticas e economia azul do Niassa. Mércio João.
5: O porta-voz da 7ª Sessão Ordinária do CEP no Niassa, Matias Chapungo, disse à Rádio Moçambique que o governo já aprovou o projeto que cria a comissão organizadora do evento.
6: O evento terá a duração de 3 dias e será realizado no Distrito do Lago.
5: A Praia de Xuanga é o local da realização desta montra cultural, onde as pessoas, para além de servirem da melhor música e gastronomia, poderão aproveitar deste evento para captar investidores para as áreas culturais e sociais.
1: Termino cultural com a indicação de que 15 jovens inovadores serão apurados na província de Gaza para a 12ª Gala Nacional de Jovens Criativos nas áreas de inovação tecnológica, criação artística e empreendedorismo. Hortência Mataver.
7: O chefe do Departamento da Juventude e Emprego no Serviço Provincial da Justiça e Trabalho em Gaza, Esmeraldo Bande, disse que numa primeira fase o Prémio Jovem Criativo será realizado a nível distrital.
8: Iniciaram as candidaturas de forma oficial desde dia 15. Esta iniciativa visa identificar os talentos que cada jovem tem.
7: Esmeraldo Bande explica que os apurados a nível da província vão participar na Gala Nacional, agendada para outubro próximo em Tete, numa perspectiva de incentivar os jovens no saber fazer para a criação do autoemprego.
1: Assim, o ouvinte termina o Cultural aqui no Jornal da Manhã. Bom dia.
0: Muito bom dia. Vamos a seguir a crónica hoje assinada por António Tembe.

0: proteger o futuro e respeitar o passado. A crônica de hoje é um binômio da vida com vista aguçada para os vários destemperos que caracterizam a vida de duas gerações distintas, cujo destino tem seus caminhos cruzados no mês de junho, pelo menos no que diz respeito ao apelo à consciência para a salvaguarda de seus mais elementares direitos. Falo das crianças, estas flores de Samora Machel que nunca deviam murchar, e das bibliotecas vivas de um continente dilacerado pelos desaguisados humanos, aqueles que o provérbio africano defende que, quando morrem, é uma biblioteca inteira que se queima. Sucede que, apesar dos vários apelos para o respeito pelos direitos da criança e de idosos, há no solo pátrio gente que teima em remar contra a corrente de jogo ao arrastar as crianças, passa a expressão, para a mendicidade urbana, prostituição infantil, venda de ovos cozidos e biscoitos, que eles mesmos não podem nem provar um sequer sob o risco de fortes represálias de quem as manda fazer o negócio de sol a sol, descalços e desprotegidos das intempéries e até dos riscos que a vida urbana representa para a sua idade. São crianças atiradas a todo tipo de atividades inadequadas para estes que deviam ser os continuadores da nação, por razões que só o diabo conhece, a linha com que as cozem. Se por um lado temos o cinismo social que mata a esperança e o futuro do país ao negar o direito de um amanhã sorridente para as crianças, por outro, temos uma grande franja da sociedade que vê no idoso um saco de pancada, poço para destilar o seu ódio e balde para despejar toda a frustração pela vida mal programada e muito mais. São vários episódios de idosos violentados pelos seus familiares, acusados de feitiçaria e toda uma leva de males que apoquenta a vida de jovens que nunca souberam direcionar ou nunca tiveram nenhum projeto de vida, estando agora a saborear o pão que ajudaram o diabo a amassar. A convicção de que a desgraça de jovens de hoje e idosos de amanhã é a responsabilidade de jovens de ontem e idosos de hoje é apenas uma desculpa esfarrapada de quem nunca conseguiu acertar os ponteiros da bússola da sua vida de forma voluntária ou involuntária. É que há casos de jovens e adultos que na devida idade nunca acataram os conselhos dos mais velhos em relação à forma como se entregaram à paródia e mandaram passear tudo o que poderia ter contribuído para o sucesso da sua vida de adultos. Face a este binômio, está mais que claro que há um cancro social que neste momento está a atormentar o país, cuja força reativa gravita em gente indefesa, no caso, crianças e idosos. Estamos a desrespeitar o passado, o presente e o futuro desta jovem nação, porque desvalorizamos toda a experiência de idosos que podia muito bem servir de bússola para a melhor direção do país e também comprometemos o futuro desta mesma nação quando sonegamos os direitos destas crianças a quem cortamos a sua possibilidade de se formarem para o bem de todos. Enfim, enquanto refletimos sobre os direitos da criança e idosos ao longo de junho e não só, e porque há tanta gente por aí a comprometer o futuro e a desrespeitar o passado deste país, um forte abraço, António Tembe.
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0: 7:30. Vamos ao café da manhã. Moçambique esteve recentemente representado num fórum internacional sobre a imunização dos serviços de pediatria. Moçambique fez-se representar através do Hospital Central de Climano, portanto, de especialistas desta unidade sanitária do país. Vamos então saber o que é que foi dito a propósito desta matéria neste Fórum Internacional, que, tal como dissemos, teve lugar no Brasil. Queremos também saber quais são efetivamente as principais ações com vista à humanização dos serviços de pediatria no nosso país. A nossa convidada ao café da manhã é a diretora científica do Hospital Central de Climane, na Zambésia, a doutora Celisa Mendonça. Na moderação do café está hoje o jornalista Sérgio Mamudo, a quem cumprimento. Muito bom dia.
1: Bom dia, Simon Cabo. Bom dia, ouvinte. A doutora Celisa Mendonça já está aqui nos nossos estúdios, bem pontual. Doutora, bom dia.
2: Muito bom dia a todos, ouvintes da Rádio Moçambique, bom dia aos caros jornalistas que estão aqui comigo, e eu quero agradecer por este convite que foi feito ao Hospital Central para vir falar um pouco daquilo que foi a nossa participação no evento que aconteceu no Brasil, alusivo ao Congresso de Humanização e Cuidados da Dor Pediátrica. Obrigada.
1: Para começar mesmo, doutora, que congresso é este? Sabemos que foi, aconteceu no Brasil, mas que congresso é este mesmo? Acontece regularmente? Como?
2: Ah, ok, obrigada. Sim, este é um congresso que no Brasil, como país, eles têm feito de forma regular, mas a nossa participação, ela centra-se num trabalho que o Hospital Central faz em parceria com a Universidade Likungu. Através da Universidade Likungu existe o projeto chamado Who Ped Care, e foi através deste projeto Who Ped Care que o Hospital Central pôde participar.
1: Sim. Obrigado, doutora. E pode explicar agora o que é que se entende por atendimento humanizado na pediatria?
2: Ok, uma pergunta desafiadora, porque falar de humanização pode ser que existem vários conceitos na literatura a nível mundial, mas eu penso que cada um pode ter a sua definição, porque é um tema extremamente sensível. Mas neste contexto de pediatria, é importante que se saiba que quando se fala de humanização, está-se a falar de um cuidado centrado em algo específico ou em alguém específico, que é a criança. Um cuidado especializado, um cuidado feito da melhor maneira possível, mas o centro deste cuidado é a criança, mas não só a criança, a família também, porque a criança, ela está inserida numa família, ela está inserida na sociedade. Portanto, humanizar é fazer pelo outro, atender a criança, atender as suas necessidades, atender o que está à sua volta, de modo a que ela sinta-se o mais protegida ou acolhida possível.
1: Sim. Este tema surge pela literatura ou pela experiência própria?
2: É um tema que está cada vez mais nos holofotes a nível do mundo. E Moçambique não está isento, porque diariamente observa-se esta necessidade de prestar melhores cuidados à população. Então, é neste contexto. Então, este projeto, o Who Ped Care, é um projeto especialmente vinculado a desenvolver estratégias, plataformas, ensino, aprendizagem para provedores de saúde que estão diretamente ligados à área de pediatria. Então, é basicamente nisto que se...
1: Quando estávamos a organizar este café da manhã, colocamos o tema, como sempre, há muito debate. E houve ciúme. Os
2: ciúme?
1: Idosos ficaram com ciúme porque são crianças. Só são eles que precisam de cuidados humanizados?
2: Não, todos precisam de cuidados humanizados. realmente é uma pergunta tentadora, porque crianças, todos somos importantes, certo? Mas crianças e idosos, extremos da vida, por suposto, são muito mais delicados, muito mais frágeis, de certa forma, e precisam de toda a atenção. Mas eu acredito que, da mesma maneira que existe o Ped Care, que neste momento está centrado na criança, há de existir ou deverá existir algum também que se centre no cuidado ao idoso, porque é importante, sim.
1: Portanto, cuidado humanizado deve ser para todos.
2: Para todos, para todos, sim.
1: Muito bem. Isto inclui, no caso das crianças, concretamente, voltando ao nosso tema, inclui o espaço, digamos assim, infraestruturas, espaços de lazer, como jardins, ou ateliês para a aprendizagem da criança?
2: Este projeto, como eu expliquei no início, ele é financiado pela União Europeia. São 8 países que participam nele, de diferentes continentes: África, Europa e América do Sul, né? Continente americano, mas especificamente América do Sul. E são 15 universidades que estão lá. E a essência deste projeto é que existam ferramentas para prover informação, para o ensino, para que todo aquele que é provedor de saúde ou que tenha, de certa forma, que ter contato com a criança, com a comunidade, com a família, possa se beneficiar dos conteúdos, porque é uma plataforma digital que se está a trabalhar nela, para que ela seja de acesso a todos, né? Às crianças em forma de conteúdo educativo, às famílias também, para que percebam a importância da existência delas no cuidado da criança, aos provedores de saúde, para que saibam das diferentes técnicas, estratégias e formas que existem para fazer um cuidado humanizado. Mas ele tem uma particularidade: ele é muito centrado no alívio da dor pediátrica, que às vezes é um tabu ou é algo que é muito desconhecido ainda.
1: Pode elaborar um pouco mais sobre essa questão de alívio da dor pediátrica?
2: Sim. Muitas vezes, inclusive nos dias de hoje, né? Ainda recentemente, pensa-se que as crianças não sentem dor, ou pensa-se que a dor é proporcional ao tamanho que uma pessoa tem. Ou seja, se ela é pequenina, então a dor é pequenina. Se ela é grande, então a dor é grande. Mas o mundo, as literaturas, os estudos, vêm nos mostrar algo diferente. E já se fala muito de dor, já existem conceitos para definir o que é dor, já existem escalas que foram validadas a nível do mundo para quantificar a dor que uma criança, no caso estamos a falar da criança, mas pode-se fazer também para os adultos, que, pronto, eles já conseguem se expressar através de palavras, né? Mas as crianças, que as pessoas dizem que não falam, elas falam, só que têm a sua forma de falar. Então, é algo, de certa forma, novo para nós, mas que temos muito por explorar, porque a dor ela é real. Eu não defino dor da mesma maneira que o jornalista Sérgio pode definir a dor, ou que uma outra pessoa pode definir a dor, mas a dor existe, e é preciso saber que existem formas de aliviar, e nem todas elas são utilizando medicamentos, por exemplo.
1: E, no concreto, esse projeto, o que é que vai incutir nos futuros profissionais ou nos atuais profissionais?
2: Neste momento, o projeto ele está sendo feito em fases, né? Foi a fase da preparação, depois foi a fase da capacitação dos profissionais de saúde, porque é uma equipa multidisciplinar: médicos, enfermeiros, psicólogos, nutricionistas, que se juntaram, né, para desenhar protocolos, para desenhar conteúdo, informação, informação para fazer, para subir esta informação a esta plataforma digital que ainda está sendo apetrechada, mas que depois estará disponível através do site da Universidade de Likungu, que é pelas universidades que isto está a acontecer em Moçambique. São duas universidades, é a Universidade Eduardo Mondlane, em Maputo, e na Zambésia é a Universidade de Likungu. Então, são diferentes cursos que tem, fala-se de diferentes temas, fala-se de dor, de espiritualidade, fala-se de intervenções farmacológicas e não farmacológicas que podem ser utilizadas, fala-se da definição de dor, fala-se de como reconhecer a dor em cada idade da, né, pediátrica, como posso saber que, por exemplo, um bebê que acabou de nascer ou ainda está na fase de recém-nascido, como é que eu vejo que ele está sentindo dor? Como é que esta criança está sentindo dor, o que, que eu posso fazer para aliviar a dor desta criança. Então, são conteúdos muito ricos, porque isto, de certa forma, torna as pessoas mais sensibilizadas, né? E acima de tudo, não basta só chegar e tratar a doença, né? Ou simplesmente rir e dizer, ah, não, essa pessoa é simpática, é muito mais do que isso. E tem também, sim, atividades interativas, por exemplo, no... Como é uma parceria com a universidade, nós no Hospital Central temos o Departamento de Pediatria, temos lá uma sala, chama-se sala lúdica, onde se fazem diferentes tipos de atividades de interação com as crianças, e também é uma sala onde de uso multidisciplinar por todos estes intervenientes que devem fazer parte do cuidado integrado à criança.
1: O aprendizado deste projeto vai ser partilhado para todo o país? Como é que vai acontecer?
2: Neste momento, como eu expliquei, são duas universidades, né? E são universidades públicas que formam afiliados às faculdades de medicina. Entretanto, é uma rede de saúde, não é? Existem módulos, existem pacotes de formação e, eventualmente, é algo que não é... que não será privatizado, ou seja, a ideia principal ou ter é que exista a difusão deste conhecimento para tudo que é provedor de saúde e não só, também as famílias, né, através de interação por vídeos e também as próprias crianças em função da idade que elas têm e sua capacidade também de percepção. Sim.
1: Que desafios é que tem encontrado na implementação deste projeto, já que está a começar mesmo?
2: Ainda temos alguns desafios. Por exemplo, temos a questão da própria implementação de plataforma, mas não é algo complicado, porque também os fazedores deste site, posso assim chamar, ou página, né, ainda estão a trabalhar em pequenos detalhes. Neste momento nós estamos na fase de preparar conteúdos, subir conteúdos à página, fazer a revisão, mas não são desafios que nos impeçam de avançar. Eu penso que, à medida que ele for sendo implementado, podemos ir vendo ao longo do caminho. Talvez o que eu poderia é que, como é algo que de certa forma, não só centrado no contexto africano, nós temos o contexto europeu, nós temos o contexto sul-americano, que é um pouco diferente do nosso, mas a vantagem é que nós estamos cá e conhecemos a realidade e, prontos, vinculamos também aquilo que são as nossas vivências como Moçambique, África, Zambésia, né? E pronto, podemos ter alguma particularidade, mas também está a calcular.
1: E qual é a motivação das pessoas que estão envolvidas?
2: A motivação é, pelo menos, é como eu expliquei, é um grupo que tem pediatras. A motivação é que as crianças não sintam dor, porque nós vemos dor em praticamente tudo. Nós vemos dor quando as crianças vão ao centro de saúde, por exemplo, picar, fazer vacina, elas choram, elas ficam ali aflitas. Nós vemos dor, por exemplo, se uma criança tem que ser operada. Nós vemos dor se uma criança está a brincar com um amiguinho, caiu, se raspou, teve um, partiu um osso, por exemplo. Nós vemos dor em tudo. E vemos dor em doenças agudas, às vezes vemos dor em doenças que, sem muitas soluções. E não é só a dor física, né? É a dor física, é a dor emocional, psicológica, é a dor da família. Então, é um trabalho que não tem como não gostar, não tem como não se sensibilizar com esse trabalho.
1: Vamos fazer uma breve pausa. Eventualmente, há ouvintes queiram interagir com a doutora. Simon Cabo, não sei se temos já algumas mensagens.
3: Bom dia, Sérgio Mamudo. Temos sim. 21 31 77 77 82 34 77. Repito os números: 21 31 77 77 ou também 82 34 77. São os números através dos quais o estimado ouvinte pode ligar-nos e participar no espaço Café da Manhã ou pode também através da nossa página do Facebook, Jornal da Manhã RM. Neste momento temos o ouvinte Domingos Neves que liga-nos a partir de Chimoio. Caro ouvinte, bom dia.
4: Ora, viva, meu caro o Victor África, ao vasto auditório da Rádio Pública, Rádio que liga e conecta, Rádio que conecta e projeta Moçambique, muito bom dia. E um mago meu, o meu amigo o Sérgio Mamudo, em Quelimane, parabenizar a nossa caríssima convidada por esta dissertação lindíssima que está a fazer no Café da Manhã. Gostaria de desafiar ao Ministério da Saúde, mas antes, parabenizar a Rádio Moçambique por difundir essa experiência que a nossa convidada trouxe do Brasil, e também desafiar ao Ministério da Saúde, por forma que possa se replicar essa experiência para todos os hospitais do país. É uma experiência bonita que não fique apenas com o Hospital Central de Quelimane. E uma questão de curiosidade, uma questão mesmo, uma questão curiosa, a minha querida convidada. Eu gostaria de saber, nos processos formativos, quer nos institutos médios e até universidades, não sei se tem lá uma cadeira relacionada com a humanização. Mas não disse, Domingos Neves, da região Planáltica, dos icónicos montes Pinga, Chimanimani, Vumba e Cabeça de Velho. Bom dia.
3: Bom dia, vamos agora atender o ouvinte Félix Parruqui, que liga-nos a partir de Xai-Xai.
5: Bom dia, Vitor África, bom dia, Ernesto Saúde, bom dia, Sérgio Mamudo, bom dia, doutora Mendonça. Quero agradecer a vossa participação nesse congresso, Brasil, atendimento humanizado à criança. Gostaria de perceber, doutora, quais são as experiências que nós levamos com os amigos a este congresso e, naturalmente, o que nós buscamos lá trazer para a réplica aqui no nosso país. Mas outra questão, doutora Mendonça, a questão da humanização ou do atendimento humanizado à criança, eu penso para além de se me estender apenas no, no, a questão da atitude, do comportamento pessoal do setor da saúde, passa por aí também, creio eu. Mas a questão também das infraestruturas e todo o aparato que norteia aquilo que eu faço funcionamento como pessoal da saúde. Há quantas andamos, doutora? Porque o setor de saúde tem estado até momentos complicados e momentos desafiadores. Então, gostava de perceber, doutora Mendonça, como é que estamos em relação a isso? Infraestruturas, medicação, todo aquele aparato da medicina. Que vos orienta como professor de saúde. Um abraço, espero que já saia das mais de vez.
3: Muito obrigado, caro ouvinte. E de Caia, em Sofala, temos o ouvinte Domingos Xunga. Caro ouvinte, bom dia, está a participar no Café da Manhã.
6: Vitor África, muito bom dia e bom dia, ouvintes da Rádio Moçambique. É o Domingos Xunga de Caia, província de Sofala, posto administrativo de Muraça Missão. Primeira coisa que eu quero saber. Esse projeto vai abranger em todo o nosso país, além do estrangeiro. coisa, em Moçambique, quantas províncias que vai abranger esse projeto? Terceira coisa, que importância tem este?
3: Perdemos esta ligação com o ouvinte Domingo Xunga, que ligava-nos já a partir de Caia, em Sofala. Vamos espreitar a nossa página do Facebook, enquanto esperamos pelo regresso do ouvinte Domingos Xunga, pela insistência neste caso. O ouvinte Lencastre Pacua escreve na página do Facebook: saudações, olhando pela experiência transmitida numa altura que se reclama do atendimento humanizado aos pacientes em algumas unidades sanitárias, qual é a mensagem que a agremiação tem difundido aos profissionais de saúde? Esta é a mensagem ou questão do ouvinte Lencastre Pacua. Temos também a mensagem do ouvinte Ruben Jaime, que escreve-nos a partir da Massinga, em Inhambane. Bom dia, café da manhã. Como são efetuados os serviços de pediatria nas zonas afetadas pelos terroristas em Cabo Delgado, sabendo que estas também precisam de um crescimento condigno? Esta é a questão do ouvinte Ruben Jaime. Temos também o ouvinte Rodrigues André Munguambi, que escreve na nossa página do Facebook: bom dia, saudações extensivas a todos os ouvintes. Qual é o estágio atual das pediatrias nas unidades sanitárias do país e quais são os desafios encarados no dia a dia pelas pediatras? O ouvinte Richard da Graça escreve: bom dia, café da manhã. Os serviços de saúde em geral têm que ser humanizados, mas quando começamos a dar um passo a uma determinada área, isso conforta-nos. Para a pediatria, por ser um setor que cuida dos seres humanos, que muitas vezes por si não conseguem dizer o que está a incomodar, há necessidade de termos profissionais brandos e que têm amor pelos outros. Ligado a partir de Nampula, muito obrigado, ouvinte Richard da Graça, pela audiência. Temos indicação de termos mais um ouvinte em linha, ouvinte Dixon Gulamande Kobula. Bom dia.
7: Muito bom dia, o nosso jornalista. Bom dia, a nossa convidada. O meu nome é Dixon Gulamande Kobula, Ender, província da Zambeza. Por favor, a nossa convidada. A minha questão é, esse novo projeto está bem-vindo. A questão é, esse projeto vai abranger quantos países? Obrigado.
3: Muito obrigado, ouvinte Dixon Gulamanda Kubula e Sérgio Mamudos. Estamos em sexto espaço de interação com os ouvintes.
1: Ora, doutora Celisa Mendonça, houve aqui rasgados elogios a esta iniciativa, questões também e sugestões. Vai começar por onde?
2: Eu vou começar por agradecer, não é? A todos que ouvintes que interagiram com o programa, conosco. E pronto, é assim, vou responder assim de forma, né, aleatória, e espero conseguir dar vazão a algumas questões que foram aqui levantadas. Este projeto, como disse, é um projeto, né, que é financiado pela União Europeia, que ele tem o envolvimento de 8 países, né? Moçambique, Cabo Verde, aqui no continente africano, depois temos o Brasil, Peru, na América do Sul, na Europa temos Portugal, Espanha, Turquia, Polónia, A importância, a abrangência deste projeto são estas, são 15 universidades que formam profissionais de saúde, são 8 países que têm também esta valência de formar profissionais de saúde, que uniram ideias, uniram conteúdo, pensou-se na criação desta plataforma digital, justamente para a abrangência ao maior número de profissionais de saúde sem necessariamente terem que estar fisicamente neste local, ou seja, nos locais, né? Mas através desta interação virtual. Isto é muito vantajoso porque não interessa se está em DR, se está em Maputo, se está em onde estiver, existe esta vantagem, esta possibilidade de aceder e poder ter uma formação de qualidade, vinculada a esta questão da humanização e do cuidado da dor pediátrica. Um dos ouvintes, acho que foi o senhor Domingos, perguntava se existem ou existe algum pacote na saúde que fala especificamente de humanização.
1: Nos processos, ou melhor, nos institutos de formação, ou outras instituições de formação, se há uma cadeira relacionada com a humanização?
2: É, uma cadeira, uma disciplina chamada humanização como tal, não. Mas em tudo vê-se humanização. Em tudo que é disciplina, conteúdo, que se imparte de algo, que qualquer curso de saúde, sempre está-se a falar da ética, sempre fala-se da deontologia profissional para estes futuros profissionais e também para os profissionais que já existem. E em tudo fala-se de humanização, porque, como eu disse a princípio, a humanização ela não tem uma única definição, mas se há algo que existe em comum quando se fala de humanização, é que nós todos os profissionais de saúde, devemos centrar o nosso cuidado no fazer bem, no fazer sem causar dor, sem causar angústia, sem prejudicar. Então, humanizar é pôr-se no lugar daquela criança, no caso, daquele paciente, daquela família, não é? E fazer ou prover cuidados àquele paciente da mesma maneira que, se fosse eu naquele lugar, eu gostaria que me fizessem também. Então, é isso que é humanizar. Então, não tem como não falar de humanização em qualquer curso de saúde. Está presente em tudo.
1: Por essa via, vamos pegar aqui uma ponta do senhor Domingos Xonga. Ele quer saber se... que ações é que têm sido levadas ou que têm sido realizadas para fazer chegar aos profissionais este aspecto de humanização. No caso concreto do seu hospital, sendo diretora científica, é verdade que não há uma cadeira específica, uma disciplina específica lá nos cursos de formação, mas falam muito desses aspectos de ética e de ontologia que têm a ver também com a humanização?
2: O Hospital Central de Quelimane, né, é o hospital de referência da província da Zambésia e arredores também, e é um hospital escola, é um hospital onde nós formamos profissionais de saúde. Então, nenhum profissional de saúde seja que vem porque já vem trabalhar ou porque está a estudar. É preciso que todos têm uma palestra inicial. O primeiro contato com o hospital é perceber o que é um hospital, o que é saúde, como é que se trabalha nos hospitais. Então, estamos constantemente a falar de temas ligados à humanização, ao cuidado, à ética, à deontologia profissional, em sessões clínicas, em sessões de enfermagem, em palestras.

0: o central levamos para o Congresso. Nós fomos convidados para moderar duas mesas redondas. Uma das mesas falava sobre estratégias para não farmacológicas e farmacológicas no manejo do cuidado da dor. Outra mesa que moderamos era em relação à dor pediátrica e espiritualidade, que é um tema muito controverso, porque falar de espiritualidade às vezes até em vertentes diferentes pode ser complexo, mas foi desafiador e muito, muito produtivo. E também levamos as experiências do nosso dia a dia. O que nós vemos no hospital, quando temos a questão da comunicação de notícia difícil, quando temos tudo relacionado ao que nós fazemos, ao nosso trabalho de pediatria, né? Relacionado com os pacientes, e levamos a nossa experiência. Como eu disse, são muitos países com realidades diferentes e era importante, desculpem, que se percebesse isso. Obrigada.
1: Hoje, a nossa convidada foi a doutora Celisa Mendonça, diretora científica do Hospital Central de Kliman. Falamos sobre a humanização nos serviços de pediatria, do modo global. O café foi moderado por Sérgio Mamudo, com assistência técnica de Eliseu Salachini e Jacimilton Ernesto. Até à próxima. Bom dia.
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5: 8 horas e 1 minuto. As notícias apresentadas por Vítor África.
6: O presidente da República, Daniel Chapo, reúne-se esta manhã em Luanda com o homólogo de Angola, João Lourenço, à margem da Cimeira de Investimento do Fórum Global de Turismo 2026, que se realiza na capital angolana. No encontro a ter lugar no Palácio Presidencial, os dois chefes de Estado deverão avaliar o estado atual da cooperação bilateral. Mais tarde, o presidente da República, Daniel Chapo, vai participar na sessão de abertura da Cimeira de Investimento do Fórum Global do Turismo 2026. Reporta enviada da Rádio Moçambique Luanda, Cristina Xavier.
7: Além de participar na sessão de abertura do evento global dedicado ao investimento, turismo e desenvolvimento sustentável em África, o estadista moçambicano será um dos intervenientes do painel que vai abordar o turismo como estratégia econômica nacional. À margem desta cimeira, o Presidente da República vai receber em audiência o Presidente do Fórum Mundial do Turismo, Biolut Bagchi, Vice-Presidente da Motengil África, Aníbal Moraes Leite, e várias outras individualidades ligadas a maiores redes hoteleiras globais. De Luanda para a Rádio Moçambique, Cristina Xavier.
6: O Presidente da República participa hoje na sessão de abertura da Cimeira de Investimento do Fórum Global do Turismo 2026. Ontem, o chefe de Estado defendeu a necessidade de os países africanos adotarem medidas proativas de modo a se prepararem e responderem aos impactos da seca e de outros desastres relacionados com as alterações climáticas. As declarações foram feitas na qualidade de Moçambique como campeão da União Africana para a gestão de riscos de desastres no âmbito do evento global, que assinala o 17 de junho como Dia Mundial de Combate à Seca e à Desertificação, realizado na República do Quênia.
8: Como Estados-membros, devemos investir e trabalhar de forma coordenada na gestão sustentável da terra e da água como alicerces transversais estratégicos para a resiliência climática, a saúde humana, a produção pecuária, a agricultura, a paz e o desenvolvimento sustentável do nosso continente africano.
6: O presidente da República, Daniel Chapo, defende a necessidade de os países africanos adotarem medidas proativas de modo a se prepararem e responderem aos impactos da seca e de outros desastres relacionados

0: com as alterações climáticas. O Conselho Municipal da cidade de Damaxixe, em Inhambane, levou à justiça duas empresas de construção por abandono de obras de estrada orçadas em pouco mais de 200 milhões de meticais. As duas empresas receberam dinheiro do município de Damaxixe para execução dos projetos, mas retiraram-se dos estaleiros sem concluir os trabalhos previstos, segundo o respectivo edile e Sufo Francisco.
1: Nós não podemos tolerar empreiteiros irresponsáveis, empreiteiros que fazem obras sem qualidade, empreiteiros que não terminam com as obras. Encontramos quatro obras, portanto, mal paradas. São dois empreiteiros, um com uma extensão de 500 metros e o outro com outra extensão de 600 metros. O empreiteiro não consegue terminar há 4 anos ou há 3 anos. Sentamos, estamos a rescindir o contrato. O outro também já convidamos para rescindir o contrato, porque não vão conseguir.
0: Presidente do Conselho Municipal da cidade de Damaxixe, Sufo Francisco, e a ofensiva contra empreiteiros desonestos. Mais de 10 mil pequenos agricultores de 9 distritos das províncias de Niassa e Nampula beneficiam este ano de assistência agrária no âmbito do projeto Olima Uokumi, promovido pela organização não-governamental Helvetes. O projeto, orçado em cerca de 100 milhões de meticais, está ligado à produção sustentável e saudável, visando melhorar a resiliência climática e os meios de vida dos agricultores, segundo o gestor do projeto, Ali Magido.
2: Pretendemos também apoiar os produtores a melhorar a fertilidade do solo, aplicando, por exemplo, tecnologias como compostagem, bocais, mas também uso de culturas fixadoras de nitrogênio, estamos a falar das leguminosas, feijões, amendoim, por exemplo, mas também apoiar os produtores a diversificarem a atividade. Estamos cientes que o país é ciclicamente afetado por eventos extremos, também devido às mudanças climáticas. Temos a componente de serviços climáticos que vai apoiar os produtores, não apenas em ter informação sobre o clima, quantidade de precipitação, de chuva, a temperatura, mas sobretudo ter recomendações agronômicas aplicáveis.
0: Com duração de 4 anos, o projeto abrange produtores dos distritos de Lixinga, Ximbonila, Majuni, Marrupa, Nipepe, Mandimba, Quamba, Nuniassa e Ribau e Malema, em Nampula. Fechamos com o desporto. A seleção de futebol do Ghana derrotou hoje a congênere do Panamá por 1-0 em jogo referente ao grupo L do Mundial da FIFA 2026. Para o mesmo grupo jogaram ontem Inglaterra-Croácia, jogo que terminou com a vitória da seleção inglesa por 4-2, com 2 golos de Harry Kane. Para o grupo K, a Colômbia derrotou hoje a seleção do Uzbequistão por 3-1. O outro jogo do mesmo grupo, realizado ontem entre as seleções de Portugal e da República Democrática do Congo, terminou empatado a 1 bola. Hoje, às 18 horas de Moçambique, a seleção da África do Sul defronta a congênere da República Checa na abertura da segunda ronda da fase de grupos do Mundial 2026. Apresentamos as notícias no próximo bloco, às 9 horas.

0: Colocamos aqui o ponto final à edição número 4 da semana do Jornal da Manhã. Hoje dissemos que Moçambique e Angola avaliam esta manhã em Luanda o estado atual da cooperação bilateral. No encontro entre os chefes de Estado dos dois países, o presidente da República, Daniel Chapo, está em Angola para participar na Cimeira de Investimento do Fórum Global do Turismo 2026. Búfalos à solta atacam e ferem 6 pessoas em algumas comunidades do distrito de Mapai, norte de Gaza. Mais de 10 mil pequenos agricultores de 9 distritos das províncias do Niassa e Nampula beneficiam este ano de assistência agrária no quadro de um projeto apoiado pela Suíça. A União Europeia desembolsa 100 milhões de euros para apoiar o reforço da resiliência contra o impacto das alterações climáticas em 6 países da região, incluindo Moçambique. No Café da Manhã, hoje falamos sobre a humanização dos serviços de pediatria em Moçambique. O país, através do Hospital Central de Quelimane, esteve representado num fórum sobre a matéria que teve lugar recentemente no Brasil. A diretora científica daquela unidade sanitária, a doutora Celisa Mendonça, foi a nossa convidada ao Café da Manhã, um café tomado nos estúdios da Rádio Moçambique em Quelimane, sob a moderação do jornalista Sérgio Mamuto. Antes da nossa retirada, queremos recordar que a informação veiculada neste jornal e não só está em permanência no sítio www.rm.co.mz e ainda nas plataformas do Play Store RM Play e do Apple Store Rádio Moçambique. Estas plataformas servem também para que o ouvinte acompanhe em tempo real e a partir de qualquer parte do mundo as emissões dos 15 canais que integram a Rádio Moçambique. Por hoje é tudo. Em nome de uma vasta equipa que tornou possível a transmissão deste Jornal da Manhã, despedem-se Vitor África, que esteve nas notícias, Francisco Djate na sonorização e Simon Cabue na edição e apresentação. Bom dia.
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3: 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Alex Filipe, bom dia.
4: Bom dia, Amilcar da Conceição. Bom dia, ouvinte. 60 crianças foram violadas sexualmente de janeiro a esta parte na província da Zambésia. A informação foi avançada esta quarta-feira pela oficial da Advocacia, Gênero e Direitos Humanos na Fundação para o Desenvolvimento da Comunidade, FDC, Erika Timani, em entrevista à Rádio Moçambique. Erika Timani associa os casos de violência sexual e uniões prematuras com hábitos culturais e pobreza nas famílias. Banco de Moçambique capacita jornalistas em Quilmana, Zambésia, para a melhor interpretação de conceitos sobre economia. O treinamento de 2 dias junta mais de 20 jornalistas de diversos órgãos de comunicação social na Zambésia. O chefe dos serviços de administração e contabilidade no Banco de Moçambique, filial de Quilimane, José Moani, afirma que a capacitação tem em vista permitir que os jornalistas tenham domínio de conceitos de política monetária. Por outro lado, o Banco de Moçambique espera estabelecer um mecanismo de diálogo com os profissionais de comunicação social. Na página desportiva, Ferroviário e 3 de Fevereiro, ambos de Quilimane, e Sou Proteção e 1º de Maio também, são jogos deste fim de semana que marcam o arranque do Campeonato Nacional da 2ª Divisão em Futebol, fase provincial para a Série A. Ainda pela Série A, o Sporting de Quilimane defronta o Djere de Inhassuns, ditou o sorteio realizado esta terça-feira na Casa de Desportos da Zambésia, em Quilimane. Pela Série B, União Desportiva de Milães recebe nesta jornada inaugural o MM Legend de Mucuba, Mutupis de Gurue debate-se com a Djere de Mucuba e Sporting de Gurue mede forças com veteranos de Mucuba. O campeonato, denominado Liga Joga Beat, será disputado por 12 equipas em 2 séries, segundo acordaram os clubes, como forma de contenção da logística. Alguns representantes de clubes esperam uma prova bastante disputada e competitiva. Acabamos de apresentar o bloco de notícias a esta hora. Bom dia.
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0: 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Bom dia.
1: Nesta altura, estimado ouvinte, juntamos na antena voz do jornalista Dert Lipang para atualizar a informação. Bom dia.
2: Muito bom dia, Henriques Dias e ouvinte. O presidente da República reúne-se esta manhã em Luanda com o homólogo angolano. O encontro entre Daniel Chapo e João Lourenço acontece à margem da cimeira de investimento do Fórum Global do Turismo 2026, que se realiza na capital angolana. O detalhe com a enviada especial da Rádio Moçambique a Luanda, a jornalista Cristina Xavier.
3: Além de participar na sessão de abertura do evento global dedicado ao investimento, turismo e desenvolvimento sustentável em África, o estadista moçambicano será um dos intervenientes do painel que vai abordar o turismo como estratégia económica nacional. À margem desta cimeira, o Presidente da República vai receber em audiência o Presidente do Fórum Mundial do Turismo, Biolut Bagshi, Vice-Presidente da Motengil África, Aníbal Moraes Leite, e várias outras individualidades ligadas a maiores redes hoteleiras globais. De Luanda, para a Rádio Moçambique, Cristina Xavier.
2: Presidente da República, Daniel Chapo, reúne-se esta manhã em Luanda com o homólogo angolano João Lourenço. Por cá, 6 pessoas ficaram feridas em ataques por búfalos à solta em algumas comunidades do distrito de Mapai, em Gaza. O último caso foi registrado semana passada, quando uma menor de idade foi agredida, tendo ficado gravemente ferida. É uma informação prestada pela administradora do distrito de Mapai, Maria Helena Langa.
4: À noite os búfalos andam por aqui e o búfalo é muito violento. Isso assusta, né? Ninguém vai se privar de caminhar à noite ou de passar de uma comunidade para outra porque tem medo dos búfalos. Como todos nós sabemos, o búfalo tem a aparência do boi. É difícil daqui para aqui tu perceberes que ali não estás a tratar com um boi, estás a tratar com um búfalo. Então é um grande desafio para a situação dos animais.
2: A administradora do distrito de Mapai, Maria Helena Langa, e o ferimento de 6 pessoas em ataques por búfalos à solta em algumas comunidades do distrito de Mapai, em Gaza. 6 países da África Austral, incluindo Moçambique, vão beneficiar nos próximos 4 anos do Programa de Respostas Regionais ao Deslocamento Climático. A iniciativa, destinada a reforçar a resiliência contra o impacto das mudanças climáticas, é financiada pela União Europeia no valor de 100 milhões de euros, o equivalente a mais de 7 mil milhões de meticais. Correspondente Sérgio Sixpence.
5: Além de Moçambique e Malawi, o valor servirá igualmente para Madagascar, Comores, Maurícias e Seychelles, países que são ciclicamente afetados por desastres naturais. Falando na cidade de Blantyre, o embaixador da União Europeia no Malawi, Daniel Aristide Gastelumente, disse ser um projeto de grande dimensão enquadrado em 2 polos regionais, dos quais um é a antecipação do fenômeno climático El Niño, onde se intensificam os sistemas de alerta precoce e o posicionamento prévio de equipas de resposta. Sérgio Sixpence, em Blantyre.
2: O ministro da Juventude e Desporto, Kaifadin Manasse, procede hoje na cidade de Nampula à abertura da 8ª reunião do Conselho Consultivo do Instituto Nacional de Emprego. O detalhe por Júlio Moro.
6: Com a duração de 2 dias, no evento far-se-á o balanço das ações desenvolvidas pelo Instituto em conjunto com diversos parceiros de cooperação e do setor empresarial. Segundo um comunicado do Ministério da Juventude e Desporto, no encontro vai-se igualmente aflorar o ponto de situação da política de emprego no país, bem como a experiência do engajamento do setor privado na promoção do emprego, desafios da digitalização dos serviços prestados pelos centros de emprego e diversificação da economia e a geração de emprego vai igualmente merecer atenção neste Este evento, lê-se ainda no comunicado. A partir da cidade de Nampula, Júlio Moro.
2: Breve nota do estrangeiro. As Nações Unidas registraram no ano passado mais de 38 mil casos de violações graves contra crianças em conflitos armados no mundo. Dentre os casos constam assassinatos e mutilação de menores, sobretudo na República Democrática do Congo, Nigéria, Somália e Palestina. Em relatório divulgado ontem, a ONU detectou também a

0: recusa de assistência humanitária, recrutamento, bem como a violência sexual contra crianças. No desporto, a seleção do Ghana tornou-se na segunda equipa africana depois da Costa do Marfim a vencer no Mundial de Futebol que decorre no México, Estados Unidos da América e Japão. As Estrelas Negras derrotaram o Panamá por 1-0. Já a República Democrática do Congo empatou com Portugal a 1 golo. A Colômbia derrotou o Uzbequistão por 3-1. Hoje abre a segunda jornada da Copa com jogos República Checa, África do Sul às 18 horas e Suíça, Bósnia e Herzegovina às 21 horas. Para fechar o resumo das temperaturas máximas previstas para hoje, nas principais cidades, Tete, 30 graus centígrados de temperatura máxima. Para Pemba, prevê-se 29 graus. Beira, Quelimane e Nampula, 28. Inhambane e Vilanculo, 27. Maputo e Xaxai, 26. Chimoio, 25. Por fim, Lixinga, com 23 graus centígrados. Apresentamos as notícias das 9 às próximas, quando forem 10 horas.
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3: Horas na 6 minutos. 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

0: ficou danificada durante a época chuvosa. Otávio Fonseca.
1: O troço é considerado vital para fazer ligações da Estrada Nacional número 12 em Munapo para os distritos de Mujincoal, Liupo, Angoche e o posto administrativo de Lunga em Mussuril. O delegado da ANI em Nampula, Oreste Zazela, explicou que depois dos trabalhos ininterruptos foi concluído um desvio na montante da ponte sobre o rio Ampuesi, que está a facilitar a circulação de pessoas e bens, aliviando o sofrimento que a população enfrentava para fazer o escoamento dos seus excedentes agrícolas. Otávio Fonseca, Nampula.
0: Serão concluídas em agosto as obras de construção da Estrada Nacional número 301, uma infraestrutura estratégica para os distritos banhados pela Albufeira de Cauarabassa em Tete. Ignácio Gamay.
2: Trata-se de uma estrada que igualmente assume uma importância estratégica para os investimentos ligados ao projeto hidrelétrico de Impandancua, considerada uma das maiores apostas do país no setor energético. Nesta fase, decorrem trabalhos de acabamento, incluindo acertos do pavimento asfáltico, colocação de refletores de sinalização e reforço das estruturas de apoio em algumas infraestruturas hidráulicas ao longo da via. O delegado da Administração Nacional de Estrada, Jani em Tete, explicou que o ritmo de execução dos trabalhos foi condicionado pelo atraso na importação de materiais considerados essenciais para a conclusão da obra. Ignácio Gamay, cidade de Tete.
0: O secretário de Estado na província de Manica exige o reforço de combate à poluição dos rios pela atividade mineira. Lourenço Lindon quer igualmente o reforço da monitoria e fiscalização da atividade mineira de forma a garantir a proteção ambiental.
3: Apelamos para que exerça as suas funções dentro da legalidade, com firmeza, prudência e sentido de responsabilidade, reforçando as ações de monitoria, fiscalização e sensibilização de modo a combater eficazmente estes males e garantir a preservação dos recursos naturais.
0: Lourenço Lindon falava na tomada de posse do delegado da Agência Nacional para o Controlo de Qualidade Ambiental em Manica. O delegado André Zandamela prometeu reforçar a presença da instituição nas áreas de mineração, visando intensificar o controlo da poluição dos rios. O governador de Inhambane, Francisco Pagula, entrega hoje dois sistemas de abastecimento de água a duas comunidades do distrito de Massinga, Efraim Macitela.
4: O ato enquadra-se na visita que o governante efetua a este distrito. As fontes de abastecimento de água vão beneficiar pouco mais de 20 mil pessoas das localidades de Guma e Lionzuane. Espera-se que a entrada em funcionamento das duas infraestruturas venha por fim ao problema de falta de água nas duas localidades de Inhambane e Efraim Macitela.
0: Na atualidade internacional, os Estados Unidos da América e o Irão assinaram ontem à noite, num palácio de Versalhes, na França, o acordo que visa pôr fim à guerra no Médio Oriente. Três meses após o início do conflito, as partes e os respectivos aliados declararam a cessação imediata e permanente das operações militares em todas as frentes, incluindo no Líbano. Comprometeram-se ainda a não iniciar novas operações militares, garantindo a abertura do Estreito de Hormuz e o levantamento do bloqueio naval pelos Estados Unidos da América. O Irão concordou em colocar as suas reservas de urânio sob a supervisão das Nações Unidas, sendo que outras questões relacionadas ao seu programa nuclear serão abordadas nas próximas negociações. Os Estados Unidos da América e o Irão afirmam que vão celebrar o acordo final num prazo de 60 dias prorrogável de comum acordo. No desporto, Ferroviário de Maputo recebe hoje a Liga Desportiva no prosseguimento da sexta jornada de Moçambola 2026. O jogo realiza-se às 15 horas no campo do Afrim, na Machava. Em Pemba, o Bahia tem pela frente a Associação Desportiva de Vilanculo. Ontem, a Associação Black Bulls e o Ferroviário da Beira empataram sem golos e o Machacane perdeu para a União Desportiva de Songo por 2-1. O Ferroviário da Beira lidera a prova com 12 pontos. Foram as notícias a esta hora, as próximas às 12:30, no Jornal da Tarde. 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

0: 11 horas na 10 minutos. Edirima e Anaurário Maria, indo para cá 11 horas na 55 minutos. 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Wilson da Silva, Bela Matelo.
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0: 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Alô, bom dia.
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A 18 de junho de cada ano, celebra-se o Dia Mundial do Orgulho Autista, uma data significativa que visa promover a consciencialização, compreensão e aceitação do transtorno do espectro autista em todo o mundo. O Dia Mundial do Orgulho Autista foi estabelecido pela primeira vez em 2005 pela organização Ask Peace for Freedom, que buscava uma maneira de rejeitar a abordagem médica tradicional de considerar o autismo como uma doença. Em vez disso, o movimento do orgulho autista propõe uma perspectiva que valoriza a neurodiversidade e reconhece as habilidades e talentos únicos das pessoas no espectro autista. O transtorno do espectro autista é uma condição neurológica do desenvolvimento que afeta a comunicação, a interação social e o comportamento, sendo complexa e variável, pois engloba diferentes perfis e níveis de funcionamento. Cada pessoa no espectro possui características e habilidades únicas, o que enfatiza a importância de reconhecer a diversidade autista. As estatísticas indicam que o autismo é mais comum do que se imaginava anteriormente. O Dia Mundial do Orgulho Autista é uma ocasião para celebrar as conquistas das pessoas autistas e destacar a importância da inclusão e aceitação. É uma oportunidade de combater o estigma associado ao autismo, promover a compreensão do transtorno do espectro autista e reforçar a mensagem de que a diversidade autista é uma parte valiosa da sociedade. Além disso, o dia é também uma oportunidade para educar e informar o público em geral sobre as necessidades e desafios enfrentados pelas pessoas autistas. Ao aumentar a consciencialização, podem-se criar ambientes mais inclusivos e garantir que todos tenham oportunidades iguais de desenvolvimento e realização pessoal. A celebração da data pode assumir várias formas. Comunidades, organizações e indivíduos realizam eventos, palestras, workshops e atividades que promovem a consciencialização sobre o transtorno do espectro autista e a inclusão. É importante envolver pessoas autistas em todas as etapas dessas celebrações, garantindo que as suas vozes sejam ouvidas e as suas perspectivas sejam valorizadas. Além disso, é essencial que a consciencialização e o apoio não se limitem apenas a um dia específico. É fundamental que a sociedade, como um todo, empenhe-se em promover a inclusão e o respeito às pessoas no espectro autista durante todo o ano.

Ainda nesta data, assinala-se o Dia Internacional de Combate ao Discurso de Ódio. Celebrado anualmente a 18 de junho, o Dia Internacional de Combate ao Discurso de Ódio foi instituído pela Organização das Nações Unidas, ONU, em 2021. A data tem como objetivo mobilizar a comunidade internacional a promover a tolerância, a diversidade e o respeito, além de enfrentar a crescente disseminação de mensagens tóxicas impulsionadas pelas redes sociais e inteligência artificial. Para a ONU Mulheres, discurso de ódio é qualquer forma de expressão falada, escrita ou comportamental que ataca pessoas ou grupos com base na sua identidade. Isso inclui discriminação por raça, etnia, religião, género, orientação sexual ou nacionalidade. A organização reforça que discurso de ódio não é opinião, mas sim uma ameaça que pode incitar violência e grandes violações de direitos humanos. As Nações Unidas alertam que o problema tem sido amplificado rapidamente no ambiente digital, como nas plataformas digitais e inteligência artificial. A 18 de junho de 1815, tinha lugar a Batalha de Waterloo, na qual o imperador da França, Napoleão Bonaparte, foi derrotado por uma coligação de forças inglesas e prussianas.

Waterloo marcou definitivamente o fim das guerras de conquista do general Napoleão Bonaparte. O poeta Victor Hugo imortalizou este acontecimento histórico num célebre poema que começa precisamente com a palavra Waterloo. Na França, Waterloo é sinônimo de derrota. Na Inglaterra, é o nome de uma estação de metro. Na realidade, Waterloo é uma pequena comuna belga, onde Napoleão Bonaparte conheceu o seu fim político. A vida de Napoleão Bonaparte foi uma constante batalha pelo poder, preenchida com vitórias e derrotas. Proclamado cônsul em 1802, quase logo a seguir, foi coroado imperador da França, precisamente a 18 de maio de 1804. No ano seguinte, 1805, deu-se a Batalha de Trafalgar. E em novembro desse mesmo ano, registrou-se a tomada de Viena. A 2 de dezembro, foi a Batalha de Austerlitz, na qual Napoleão Bonaparte saiu vitorioso. Combateu contra a Prússia e a Áustria, que haviam formado uma coligação. Muitas batalhas sucederam-se. No entanto, o grande erro de Napoleão Bonaparte foi a sua campanha contra a Rússia. Quando entrou em Moscovo, a cidade havia sido incendiada pelos próprios russos. E não podendo permanecer ali, Bonaparte teve forçosamente que abandoná-la. Os seus soldados foram dizimados pelo frio e pela neve. Seguiu-se então a desastrosa derrota de Leipzig. Perante estes fatos, Napoleão Bonaparte abandonou a campanha militar a 11 de abril de 1814, passando a viver na Ilha de Elba e regressando a Paris no ano seguinte. Foi nessa altura que ocorreu a Batalha de Waterloo, que provocou a queda definitiva de Napoleão Bonaparte. Os ingleses declararam-no prisioneiro, sendo enviado para a ilha de Santa Helena, onde permaneceu até a sua morte, ocorrida 5 de maio de 1821.

0: Em uma data na história, recordamos hoje o Dia Mundial do Orgulho Autista e o Dia Internacional de Combate ao Discurso de Ódio, que hoje se assinala. Recordamos ainda a Batalha de Waterloo, que teve lugar a 18 de junho de 1815. A redação do texto foi de Dalila Miquidade, teve a sonorização de Moussagi Galibo e a locução de Albertina Zandamela.
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Para trás, a grande mensagem de Ney Ganeno, Ganeno do agrupamento Garimpeiros. São neste momento 12 horas 20 minutos. Continuamos com música e comerciais até 12 horas e 30 minutos.

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0: Boa tarde, caro ouvinte. Bem-vindo ao Jornal da Tarde. Presidente da República reúne-se em Luanda com o homólogo angolano. O encontro entre Daniel Chapo e João Lourenço acontece à margem da Cimeira de Investimento do Fórum Global do Turismo 2026, que se realiza na capital angolana. Moçambique arrecada 114 milhões de dólares em exportações, é um dado anunciado hoje pelo ministro da Economia, Basílio Muhadzi, na apresentação do relatório do desempenho empresarial no primeiro trimestre deste ano. No estrangeiro, Estados Unidos da América e Irã assinam no Palácio de Versalhes, na França, acordo que visa por fim a guerra no Médio Oriente. São os destaques do Jornal da Tarde desta quinta-feira, que conta com Michel Horácio na sonorização e o seu adérito Lipang na edição e apresentação. Votos de ótima escuta. Moçambique e Angola avaliam em Luanda o estado atual da cooperação bilateral. No encontro entre os chefes de Estado dos dois países, o presidente Daniel Chapo reúne-se com o homólogo João Lourenço no Palácio Presidencial no âmbito da sua participação na Cimeira de Investimento do Fórum Global do Turismo 2026, que se realiza na capital angolana. Além de participar na sessão de abertura do evento global dedicado ao investimento no turismo e desenvolvimento sustentável em África, o estadista moçambicano será um dos intervenientes do painel que vai abordar o turismo como estratégia económica nacional. O secretário de Estado do Turismo, Fredson Bacar, olha para este momento como uma oportunidade soberana para Moçambique partilhar a sua experiência na área do turismo e convidar os operadores a investirem no país com vista à criação de mais postos de emprego e, consequentemente, mais renda para as comunidades.
1: O presidente da República vai participar ou liderar um painel de alto nível de discussão sobre o turismo, a secretária-geral da ONU Turismo, que também faz presente. Ou seja, nós não escolhemos a cor. Acordos de recursos financeiros que nós queremos. Aqueles que abarcam com a nossa visão de desenvolvimento de turismo, que abarcam com a nossa visão de desenvolvimento de Moçambique, naturalmente são bem-vindos. Ou seja, nós não vamos selecionar ou escolher, olha, queremos este, não queremos aquele. Estamos a falar com tudo e com todos. E, sobretudo, apresentando o potencial que Moçambique tem, manifestando o interesse em tê-los como nossos parceiros, porque é isso que nós precisamos. Não uma parceria de curto prazo, mas uma parceria que se constrói para médio e longo prazo. Nós queremos aqueles investidores que acreditam no nosso projeto de desenvolvimento de turismo, que acreditam no projeto de desenvolvimento de Moçambique. E é com estes que, efetivamente, que nós queremos trabalhar, porque Moçambique não quer só capital, mas quer, sobretudo, parcerias duradouras que contribuam para gerar valores, para gerar demandas, que contribuam para criar empregos, que contribuam para criar empresas, que contribuam para o empoderamento das nossas comunidades, que contribuam para o empoderamento da nossa população.
0: Secretário de Estado do Turismo, Fredson Bacar, e a posição de Moçambique na Cimeira Angolana de Investimento do Fórum Global do Turismo, que reúne mais de 1,000 participantes de alto nível, entre operadores turísticos, globais, fundos soberanos, bancos de desenvolvimento, grupos hoteleiros e decisores políticos de várias regiões do mundo. À margem desta Cimeira, o Presidente da República, Daniel Chapo, vai receber em audiência o Presidente do Fórum Mundial do Turismo, o vice-presidente da Motengil África e várias outras individualidades ligadas a maiores redes hoteleiras globais. A visita do chefe de Estado a Angola termina esta quinta-feira. Moçambique arrecadou 114 milhões de dólares em exportações, é um dado anunciado hoje pelo ministro da Economia, Basílio Muhadzi, na apresentação do relatório de desempenho empresarial no primeiro trimestre deste ano. Jornalista Jeremias Mongano.
2: O governo diz que a economia moçambicana continua a demonstrar capacidade de resiliência apesar de choques externos. Como resultado, Moçambique arrecadou 114 milhões de dólares em resultado de exportações de bens e serviços de janeiro a março deste ano. São dados apresentados pelo ministro da Economia, Basílio Muhadzi, que falava esta quinta-feira no Economic Briefing, organizado pela Confederação das Associações Económicas de Moçambique, CTA.
3: Na indústria, a nossa produção manteve-se estável, atingindo cerca de 34.825 milhões meticais. acompanhada pela continuidade da atividade produtiva e pelo crescimento de emprego em diversos setores. No comércio externo, o país registrou um saldo no primeiro trimestre positivo de 114 milhões de dólares norte-americanos, impulsionado pelo aumento das exportações e pela redução das importações nesse período. Este resultado demonstra que Moçambique está a reforçar a sua capacidade produtiva, a gerar mais divisas e a consolidar a sua presença nos mercados regionais e internacionais.
2: Segundo Basílio Mohat, a produção industrial manteve-se estável no primeiro trimestre deste ano, gerando uma receita de mais de 34.800 milhões de meticais, acompanhada pela continuidade da atividade produtiva e o aumento de postos de emprego. Já o presidente da CTA, Álvaro Massinga, entende que os primeiros três meses deste ano foram exigentes para a economia nacional, sobretudo devido ao impacto das calamidades naturais, limitações persistentes do acesso a divisas e pressões sobre o abastecimento de combustíveis.
4: As perspectivas para os próximos meses apontam para uma recuperação gradual da atividade económica, suportada pela continuação da estabilidade macroeconómica. Todavia, esta recuperação continuará dependente da capacidade coletiva de enfrentarmos desafios estruturais. Entre eles destacam-se a melhoria do acesso ao financiamento, a regularização dos pagamentos em atraso do Estado ao setor privado, o reforço da disponibilidade de divisas, a modernização das infraestruturas económicas e a aceleração de reformas orientadas para a competitividade.
2: No Economic Briefing foi apresentado o desempenho empresarial e a dinâmica do mercado de capitais em Moçambique no primeiro trimestre deste ano.
0: São 12 horas e 38 minutos. O secretário-geral do ANC, Fikile Mbalula, em visita ao país, escalou hoje vários pontos na cidade da Matola, entre locais históricos e também de interesse sociopolítico. Na cobertura está o jornalista Stélio Manhissa.
5: Boa tarde. O secretário-geral do Congresso Nacional Africano, partido no poder na vizinha África do Sul, reitera que a sua formação política não se revê nas ações de violência protagonizada por alguns cidadãos daquele país contra outros de países africanos, incluindo os de Moçambique. Fikile Mbalula, que falava esta quinta-feira na Matola, província de Maputo, durante a visita ao Monumento e Centro de Interpretação da Matola, disse tratar-se de uma agenda desconhecida e contrária aos objetivos de integração regional e africana.
6: The ANC rejects the scapegoating of our African brothers and sisters.
7: O ANC rejeita o uso dos nossos irmãos como bodes expiatórios. Nós aceitamos que estamos em frente a uma crise humanitária que enfrenta o mundo hoje, que é o desafio da migração ilegal. Nós estamos com este problema na África do Sul. Como a ANC, nós não concordamos com o que está a acontecer e estaremos em frente contra estes crimes de ódio que estão sendo descritos como xenofobia, porque nós, sul-africanos, somos pessoas cheias de humanidade. Camaradas, o ataque a um é ataque para todos.
6: So, comrade, an injury to one is an injury to all.
5: Já o secretário-geral da Frelimo, Shaquille Abubakar, descreveu o cenário da África do Sul como tentativa de dividir os povos africanos, tendo indicado que a luta desencadeada no passado deverá hoje se estender para o contexto de desenvolvimento.
8: Quando dissemos a luta continua, significa que a nossa missão ainda não está completa. Precisamos trabalhar arduamente para completar esta missão. E completar esta missão significa tornar Moçambique e África do Sul países desenvolvidos. E eu estou convencido. E com a força das nossas relações históricas, nós vamos conseguir.
5: Secretário-geral da Frelimo, Shaquille Abubakar, falando junto do seu homólogo sul-africano, Fikile Mbalula, após visitarem o Monumento e Centro de Interpretação da Matola. Para além do Monumento da Matola, Fikile Mbalula vai à Escola Central da Frelimo para cumprir outras agendas no âmbito da sua visita à província de Maputo. Eu sou Stélio Manhissa, acompanhando a visita de Fikile Mbalula à Matola. Boa tarde.
0: Já é conhecida a sentença do caso da mulher vítima de acidente de aviação que morreu no Hospital Rural de Vilanculos, em Inhambane, após a sua cirurgia ter sido condicionada ao pagamento de cerca de 15 mil meticais exigidos por um indivíduo que se apresentou como médico. Para o detalhe desta noite, vamos juntar em direto, ou melhor, juntamos em direto o jornalista Daniel Fayela a partir de Inhambane. Daniel, boa tarde.
9: Muito boa tarde, Adair. De facto, o Tribunal Judicial do Distrito de Vilanculo, em Inhambane, proferiu esta manhã a sentença do caso de corrupção que culminou com a morte de uma cidadã acidentada na região de Muxungo, província de Sofala. Os factos arrolados no processo, que hoje teve o seu desfecho, indicam que a vítima fora encaminhada ao Hospital Rural de Vilanculo e chegada lá, foi cobrada dinheiro por um grupo de funcionários afetos a esta unidade sanitária para flexibilizar o atendimento. Devido à aflição, a paciente transferiu, ou seja, os familiares da paciente transferiram imediatamente dinheiro via carteiras móveis para os profissionais que se encarregaram em tratar o assunto com flexibilidade. E este caso é sentenciado esta manhã, onde o tribunal aplicou 7 anos de prisão aos 3 envolvidos no esquema de cobrança ilícita. A sentença proferida esta manhã na cidade de Vilanculo aplica também a cada um dos correus 300 mil meticais de indemnização à família da vítima mortal.
10: Foram ainda condenados por arguido João Pedro aqui, em atenção em público, João Pedro Calés, e a indemnizar a família da ofendida no valor de 300 mil meticais de dispêndio de atenção à graça do Justiça Civil, no instante do artigo 93 do Código de Processo Penal, no instante do artigo 140 da lei do Código Penal, assim como o artigo 118.
9: Juiz Matusse, do Tribunal Judicial do Distrito de Vilanculo, e o esposo da vítima do acidente, em relação a esta sentença, disse estar conformado.
11: Não diria eu que estou satisfeito, em primeiro lugar, porque teria perdido um membro da família. A decisão foi feita. O juiz distrital, segundo as acusações, né, que causaram sobre os réus, optou por condenar os réus 7 anos. Então, se condenou 7 anos de prisão, mas essa tal indemnização de 300 mil meticais para pagar as vítimas, que são os familiares cá da falecida minha esposa. Concordamos com o julgamento, é mais ou menos aquilo que o juiz já apurou no fato.
9: O presidente da Associação para as Vítimas de Insegurança Rodoviária, AMVIRO, Alexandre Nhampossa, considera justa a decisão do tribunal, embora não se recupere a vida perdida.
12: Nós pensamos que a justiça efetivamente foi feita, porque os que se envolveram nos atos de corrupção, de facto, foram exemplarmente sentenciados. Os 7 anos que levaram cada réu, se são muitos, se são poucos, não é essa a nossa perspectiva da avaliação.
9: Alexandre Nhampossa, presidente da AMVIRO, reagindo à sentença proferida esta manhã pelo Tribunal Judicial do Distrito de Vilanculo, em Inhambane, sobre o caso do acidente de viação que resultou na morte de uma cidadã no Hospital Rural de Vilanculo. Daniel Fayela, a partir da cidade de Inhambane, boa tarde.
0: Muito boa tarde. Noutras notas, produção e venda de suruma em Tambara, na província de Manica, leva à detenção do proprietário de uma machamba. Com esta droga, na posse deste indivíduo, foram ainda encontradas enormes quantidades de cannabis. Os contornos desta história com o jornalista Dini Kassamo.
13: A Polícia da República de Moçambique, no distrito de Tambara, em Manica, deteve esta semana um cidadão na posse de mais de 200 kg de cannabis sativa, vulgo suruma. Segundo a polícia, o cidadão em causa dedicava-se ao cultivo, venda e consumo da droga há 2 anos. De acordo com a comandante distrital da PRM em Tambara, Lucinda Koff, para além da suruma na posse do indivíduo, a polícia encontrou quantidades não especificadas da mesma droga na machamba do cidadão em referência. Lucinda Koff disse que a produção da droga era feita paralelamente à cultura do milho para não chamar a atenção.
14: Na posse do cidadão foi possível encontrar 4 sacos de 50 kg cada. E fora desses 4 sacos que foi encontrado na residência do indiciado, também tem uma quantidade não especificada na machamba. Tem várias plantas que também foram prendidas, embora ainda dentro da machamba, mas uma quantidade muito maior que se encontra na machamba, em que o indiciado se fazia disfarçar pelo cultivo de milho, e por enquanto o objetivo principal é o cultivo da droga. Ele ao redor punha o milho mas no meio da machamba contém lá a droga.
13: O cidadão em causa diz ser proprietário da droga e alega produzir e vender para sustentar a família. Estou aqui por causa da suruma e dedico-me à sua produção, comercialização e consumo. Desenvolvo esta atividade para sustentar a minha família, devido às dificuldades económicas e à falta de meios para garantir o nosso sustento. A comandante distrital da PRM em Tambara, Lucinda Koff, apela a população a abster-se da produção, consumo e venda de drogas. A partir de Chimoio, Dini Kassam.
0: Dos estúdios centrais em Maputo, transmitimos o Jornal da Tarde. Em Tete estão na fase conclusiva as obras de construção da Estrada Nacional número 313, com uma extensão de 117 quilômetros. Trata-se de uma rodovia que liga os distritos de Xangara, Marara, Caora Bassa e Mago. Jornalista Ignacio Gamay.
15: Serão concluídas no princípio de agosto próximo as obras de construção da estrada N301, uma infraestrutura estratégica para os distritos banhados pela Albufeira de Caora Bassa em Tete. Trata-se de uma estrada que igualmente assume uma importância estratégica para os investimentos ligados ao projeto hidrelétrico de Impanancua, considerada uma das maiores apostas do país no setor energético. Nesta fase, decorrem trabalhos de acabamento, incluindo acertos do pavimento asfáltico, colocação de refletores de sinalização e reforço das estruturas de apoio em algumas infraestruturas hidráulicas ao longo da via. O delegado da Administração Nacional de Estrada, Jane Entete, explicou que o ritmo de execução dos trabalhos foi condicionado pelo atraso na importação de materiais considerados essenciais para a conclusão da obra. Apesar dos constrangimentos registados ao longo do processo, Vitor Maicolo assegura que o empreiteiro está empenhado em cumprir o cronograma revisto.
16: Praticamente toda a estrada já está asfaltada, restando apenas algumas secções descontínuas, uma quantidade de cerca de 3 secções. Onde temos estruturas que ainda precisam de uma reabilitação, que ainda não iniciou, mas que ainda esta semana ou na próxima iremos iniciar a sua reabilitação. Para além da reabilitação da ponte, também temos a componente de infraestruturas auxiliares, nesse caso os guarda-corpos, ao longo dos pontos críticos da estrada, nesse caso nas curvas e algumas descidas, que precisa desse tipo de infraestrutura. Também temos a sinalização vertical, toda ela montada na obra. Quanto à sinalização horizontal, já temos cerca de 60% do lote 1 com sinalização horizontal já marcada. O lote 2, esta componente de sinalização ainda não iniciou, mas já de colocação de guarda-corpos, drenagem, toda ela já está salvaguardada no lote 1. Também a questão de construção de paragens e algumas serventias também já está, quer no lote 1, assim como no lote 2.
15: Vitor Maicolo, delegado da ANENTET e a reabilitação da estrada N301, numa extensão de 117 quilômetros, ligando os distritos de Xangara, Marara, Caora Bassa e Magui. Com o funcionamento da estrada N301, cujas obras são financiadas pela HCB, espera-se aumentar o fluxo das atividades agrícolas, comerciais e turísticas ao longo da Albufeira de Caora Bassa, um dos principais centros econômicos da província. Ignacio Gamay, cidade de Tete.
0: Em Tete estão na fase conclusiva as obras de construção da Estrada Nacional número 301, uma rodovia que liga os distritos de Xangara, Marara, Caora Bassa e Magui. Já em Coamba, no Niassa, a água potável chega às comunidades, distribuída através de pequenos sistemas e com a melhoria no abastecimento de água potável, o impacto é positivo, sobretudo na prevenção a doenças diarreicas, incluindo a cólera. Pinto Catawa.
17: O distrito de Coamba, no Niassa, registra avanços significativos no fornecimento de água canalizada às comunidades, mercê da construção de pequenos sistemas de abastecimento deste precioso líquido. Com a expansão destas infraestruturas, o distrito de Coamba está a substituir gradualmente os furos mecânicos no fornecimento de água potável à população. O administrador de Coamba, Jacob Matumba, indicou que os 3 postos administrativos e 5 localidades do distrito já beneficiam de água canalizada através de pequenos sistemas. Segundo o chefe do executivo de Coamba, a pretensão do governo é de continuar a mobilizar parceiros para a construção de mais fontes de água canalizada nas comunidades de maior densidade populacional. Jacob Matumba apontou a não ocorrência de casos de cólera há 5 anos e a redução das diarreias como resultado resultados associados à melhoria no acesso à água potável à população.
18: Cidade de Quamba, temos um sistema grande, mas para os povoados, nós já, o ganho que temos em Quamba é que cada posto administrativo temos um sistema de água. Cada localidade, dos três postos administrativos, todos têm sistema de água. Cinco localidades, cada localidade tem água. E há comunidades grandes que também beneficiam do sistema de água.
17: Em Quamba, mais de 197 mil pessoas têm acesso à água potável, o correspondente a 59% dos 386 mil habitantes. Para assegurar o abastecimento de água à população, o distrito conta com 13 sistemas e 388 furos isolados. Delxinga, Pinto Catawa.
0: Jovens empreendedores da Vila Fronteiriça de Namaacha, na província de Maputo, encorajam os moçambicanos em situação irregular na vizinha África do Sul a regressarem ao país na sequência da violência xenófoba que se registra no país vizinho. Jornalista Domingos Macalane.
19: Segundo alguns entrevistados pela Rádio Moçambique, não obstante aos desafios socioeconômicos que o país atravessa, é possível desenvolver em solo pátrio algumas atividades para o sustento familiar. Os nossos entrevistados, que são operadores de mototáxi e agentes de moeda eletrônica, colocam as suas iniciativas à disposição como exemplo a seguir por parte de outros jovens, visando elevar a autoestima e contribuir para o desenvolvimento do país.
20: Zacarias Mujovo, quero dizer para os meus irmãos que voltem para cá. Eu sou chopelista, consigo sustentar a minha família lá em casa. Com esse trabalho, sim.
21: Abílio José, que voltem mesmo para casa. A coisa mais importante é a pessoa estar, se sentir mais à vontade na sua própria casa. Cá, a vida não está lá muito boa, mas é bem possível, é normal a gente sobreviver. Ter a mesma força que eles têm lá, porque olhando para a situação, se eu fico aqui a fazer análise, um dos nossos irmãos saindo aqui, vão para lá, vão vender maçaroca. Aqui é bem normal, é possível vender maçaroca. Saindo aqui, vão vender água. Aqui também é possível vender água. Então, não vejo lá muita diferença de lá e cá.
22: Eu sou Leonel, sou velho. É possível. Aqui tem chapeiros, temos nós que somos mototaxistas, tem chopilistas, várias pessoas. Tem agentes, limpeza, mola. Tem muita coisa para fazer. O que eu faço que me ajuda? Eu trabalho com a empresa, é mole.
19: O apelo dos jovens empreendedores do distrito de Namaacha, na província de Maputo, para o regresso dos concidadãos que residem em situação irregular na vizinha África do Sul, na sequência da violência xenófoba que se registra naquele país, e do distrito de Namaacha para a Rádio Moçambique, Domingos Macalani.
0: Na autarquia de Nhamayabo e no distrito de Mutarara, em Tete, já são visíveis os resultados decorrentes dos projetos financiados pelo Fundo de Desenvolvimento Local, FIDEL, tal como refere a nossa colega Otília Bendito.
23: O Fundo de Desenvolvimento Econômico Local, FIDEL, no município de Nhamayabo e no distrito de Mutarara, em Tete, já está a trazer impacto positivo nas comunidades. Os projetos de comercialização de produtos da primeira necessidade, agricultura, carpintaria e outros, estão a conhecer uma nova dinâmica na sua execução com financiamento do FIDEL. Merecer estes projetos está melhorada a empregabilidade de jovens, permitindo a geração de renda familiar. Alguns dos mutuários entrevistados para a nossa reportagem não escondem a sua satisfação e garante que a partir deste mês inicia a devolução do fundo para beneficiar a outros.
24: Avelino Fernando Alfândega, o fundo recebi agora ganho 1.000, estou a fazer esse negócio aqui, mas já também estou a ver o movimento, está a andar bom. Chimbamba aí, mas também assim estou bom. Com esse trabalho que eu estou fazendo aqui, mas estou a ver melhor, mas falta mais, né? Falta mais.
25: Fundo FIDEL recebi 25 mil meticais e implementei na Madeira e poucos a poucos estamos a trabalhar.
26: Quantos jovens que você já tem emprego?
25: 6 jovens, inclusive eu. Está de parabéns o presidente Chapo por essa iniciativa de aproveitar os jovens.
23: No entanto, a secretária do Estado, que visitou os projetos de alguns mutuários, apelou para os mesmos se inscreverem no sistema de segurança social.
27: Mas também queria vos convidar, nós como governo temos um programa no Instituto Nacional de Segurança Social, que com aquele valor que vocês têm um bocadinho de lucro, vocês podem fazer alguns depósitos no Instituto de Segurança Social. Porque hoje tem força, mamãe ainda tem força, mas 15 anos já podem não ter força, mais 10 anos. Mas se conseguirem contribuir lá no Instituto de Segurança Social, já tem reforma como qualquer pessoa que trabalha no Estado, dependendo daquilo que você há de estar a depositar.
23: Secretária do Estado entende quando interagia com alguns mutuários do Fundo de Desenvolvimento Local no município de Nhamayabo, em Mutarara. Sabe-se que o município de Nhamayabo recebeu pouco mais de 1.700.000 meticais, tendo financiado 64 projetos ligados às áreas de comércio, agricultura e carpintaria. De Nhamayabo, sede distrital de Mutarara, Otília Bendito.
0: Dissemos que o presidente da República reúne-se em Luanda com o homólogo angolano num encontro inserido, portanto, na Cimeira de Investimento do Fórum Global de Turismo 2026, que se realiza na capital angolana. Chamamos a jornalista Cristina Xavier, enviada especial da Rádio Moçambique, para a cobertura desta Cimeira. Boa tarde.
1: Boa tarde, Adélio Tulipán, boa tarde, ouvinte. Respondemos a partir do Salão Protocolar Presidencial de Angola, na marginal da Praia do Bispo, em Luanda, local que acolhe desde ontem a Cimeira de Investimento do Fórum Global do Turismo Angola 2026, um evento que visa essencialmente mobilizar investimento para o setor do turismo e para projetos estruturantes em África. A delegação moçambicana participa ao mais alto nível. Hoje o Presidente da República, Daniel Chapo, está presente e dentro de instantes vai falar sobre o turismo como estratégia económica nacional. Mas antes, o chefe de Estado reuniu-se com o Presidente da República de Angola, João Lourenço, no âmbito do reforço das relações de amizade e cooperação. Portanto, dentro de instantes, o Presidente vai entrar para esta sala, pois agora está-se a observar um intervalo que já dura pelo menos 10 minutos e quando retomar esta cerimónia ou esta sessão ou este evento, o Presidente da República vai sim apresentar o seu tema. Neste evento, Moçambique quer consolidar parcerias internacionais e mobilizar novos investimentos turísticos para o país. Moçambique quer também aproveitar esta plataforma para fazer a divulgação das potencialidades turísticas de que dispõe, tendo como destino de referência a região de Vilanculo, província de Inhambane. No contexto da diplomacia turística e multilateral, o país, através da Agência Nacional para o Desenvolvimento e Investimento Turístico, vai procurar mobilizar o máximo de investidores aqui presentes para participarem na segunda edição da Cimeira do Turismo, a ter lugar nos dias 5 e 6 de novembro próximo, na cidade de Vilanculo, província de Inhambane. Ao longo destes 3 dias, este Fórum Internacional vai ou está a discutir, entre outros pontos, mecanismos de financiamento e modelos de desenvolvimento nos setores do turismo, hotelaria, aviação, infraestruturas, transformação digital e economia sustentável. Com este evento, Angola quer transformar o turismo num dos principais motores da sua economia nas próximas décadas. De Luanda para a Rádio Moçambique, Cristina Xavier.
0: Fechamos com breve nota do estrangeiro. Os Estados Unidos da América e Irã assinaram ontem à noite no Palácio de Versalhes, na França, o acordo que visa pôr fim à guerra no Médio Oriente. 3 meses após o início do conflito, os dois países e seus aliados declararam a cessação imediata e permanente das operações militares em todas as frentes, incluindo o Líbano. Comprometeram-se ainda a não realizar novas operações militares, garantindo a abertura do Estreito de Hormuz e o levantamento do bloqueio naval pelos Estados Unidos da América. O Irã concordou em colocar as suas reservas de urânio sob a supervisão das Nações Unidas, sendo que outras questões relacionadas ao seu programa nuclear serão abordadas nas próximas negociações. Na hora certa, termina este jornal, sonorizado por Michel Horácio. Eu sou Adair Tulipang, na edição e apresentação. Boa tarde.

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1: Boa tarde. Moradores de Namuinho, em Climane, tentam incendiar um caminhão da empresa municipal de saneamento em reivindicação ao depósito de lixo numa residência. O caminhão só não foi incendiado

0: Dispersão das famílias, protestos e as mudanças climáticas são os principais desafios na execução do projeto Energia para Todos na Zambésia. Este é um assunto que vamos desenvolver lá mais adiante, ainda neste jornal. Para já, Alex Felipe e as notícias que marcam a atualidade da província.
1: 60 crianças foram violadas sexualmente de janeiro a esta parte na província da Zambésia. A informação foi avançada esta quarta-feira pela oficial da Advocacia, Gênero e Direitos Humanos na Fundação para o Desenvolvimento da Comunidade FDC, Erika Timani, em entrevista à Rádio Moçambique. Erika Timani associa os casos de violência sexual e uniões prematuras com hábitos culturais e pobreza nas famílias. Na página desportiva, Ferroviário e 3 de Fevereiro, ambos de Quelimane e Sou Proteção e 1º de Maio também, são jogos deste fim de semana que marcam o arranque do Campeonato Nacional da 2ª Divisão em Futebol, fase provincial para a Série A. Ainda pela Série A, o Sporting de Quelimane defronta o Djere de Inhaçuns. Ditou o sorteio realizado esta terça-feira na Casa de Desportos da Zambésia, em Quelimane. Pela Série B, União Desportiva de Milães recebe nesta jornada inaugural o MM Legend de Mucuba, Mutupis de Gurue debate-se com a Djere de Mucuba e Sporting de Gurue mede forças com veteranos de Mucuba. O campeonato denominado Liga Joga Beat será disputado por 12 equipas em duas séries, segundo acordaram os clubes, como foram de contenção da logística. Alguns representantes de clubes esperam uma prova bastante disputada e competitiva.
0: De Quelimane, a Rádio Moçambique continua a transmitir a primeira edição do Jornal da Zambésia para a tarde de quinta-feira. Vamos é falar do projeto Energia para Todos. As autoridades da eletricidade de Moçambique dizem que a dispersão das famílias, os protestos e as mudanças climáticas estão a retardar a execução do projeto de construção de linha no quadro do projeto Energia para Todos. Detalhes desta informação pelo jornalista Teófilo Moronha.
2: A dispersão de famílias, protestos e mudanças climáticas são os principais desafios na execução das obras de construção de linhas de transporte de energia elétrica no quadro do projeto de energia para todos na província da Zambésia. O facto foi revelado pelo diretor da empresa Eletricidade de Moçambique, área de serviço ao cliente de Quelimane, Todovino Beleza, em entrevista à reportagem da Rádio Moçambique. Segundo a fonte, essas situações estão a contribuir para o atraso na execução das obras de eletrificação rural em curso e aumento dos custos.
3: Como sabe, para facilitar o nosso investimento, torna-se fácil quando as famílias estão centralizadas. Quando há dispersão, isto de certa forma acaba sufocando aquilo que é o nosso investimento. Portanto, acabamos desprendendo mais materiais que é para poder ter uma abrangência significativa. Ao passo que quando as populações estão centralizadas, o investimento é centralizado e isso facilita de certa forma. Isto é um desafio. Temos também as condições climáticas, que de certa forma impactam aquilo que é o atraso dos projetos. Em algum momento prevemos iniciar uma certa obra num dado período, mas por conta desta situação dos efeitos climáticos, acabamos tanto reagendando para uma fase que se mostra, digamos, em condições para se poder intervir.
2: Outro problema que a empresa Eletricidade de Moçambique, área de serviço ao cliente de Quelimane, se depara na implementação do projeto de energia para todos é o roubo de equipamentos da rede de transporte. Ludovino Beleza considera ser importante um envolvimento de todos para corrigir o problema.
3: Temos um problema que é crônico, que é a vandalização e o roubo de material elétrico. Isto, de certa forma, está também a criar um grande constrangimento naquilo que é o progresso da atividade. E tem vezes até que somos obrigados a ter que reorientar alguns materiais, que era para dar seguimento a novas obras, que é para ir repor onde nós já lá estivemos. Isto encarece e retarda aquilo que é a perspectiva de vida.
2: Ludovino Beleza, diretor da empresa Eletricidade de Moçambique, área de serviço ao cliente de Quelimane. O projeto de energia para todos foi lançado a 11 de dezembro do ano 2020 e na província de Zambésia já abrangiu mais de 480 mil famílias.
0: Hoje, o bairro Namuinho, em Quelimane, viveu uma agitação. Tudo porque há um caminhão da empresa municipal de saneamento em Musa que tentou depositar lixo numa residência para servir de entulho e a população não gostou. Tentou incendiar a viatura. A história é aqui contada pelo jornalista Rizik Zacarias.
4: Alguns moradores do bairro Namuinho, em Quelimane, na Zambésia, amontinaram-se esta quinta-feira, ameaçando incendiar um caminhão porta-contentores da empresa municipal de saneamento por alegado depósito de lixo para entulho numa residência. Os moradores afirmam

0: que o caminhão da Emusa deposita no quintal de uma cidadã depois da ponte de Namunho, provocando um cheiro nauseabundo, moscas, cobras, ratos e vários insetos. Os residentes pedem à proprietária para fazer o tapamento do lixo com os solos por estar a poluir água dos poços com o risco de criar doenças diarreicas.
1: Olívia Mário, neste bairro estamos cansada porque desde ano passado com lixo, diarreia, vômito, tentamos falar com a dona nos chama de porca. Ontem tentamos falar com ela, ela disse o quê? Ia mandar parar o carro, mas ainda está a entrar o carro de lixo. Sim, mosca, rato, cobras. Estamos a pedir socorro.
2: Faria Albino.
0: O que é que está a acontecer sobre esse lixo?
2: Sim, nesse bairro aqui está muito mal por causa desse lixo aqui. Falamos com essa dona para deixar de entornar aqui o lixo, ainda está a continuar. Falamos no secretário, ele disse não é de trazer mais de lixo. Crianças, não vale a pena, você está a beber água, só está a beber coisas, moscas.
0: O chefe do quarteirão, Felipe Munganiwa, adverte ser atentado à saúde pública e responsabiliza a cidadã pelo incidente.
3: Incomoda outros moradores, sim.
0: Mas o que que acontece? Quem pediu o lixo aqui?
3: É a dona Júlia, a dona da quinta. É para entulho. Estruturas locais não têm conhecimento. Vão mandar por areia, por cima do lixo.
0: Entretanto, a reportagem da Rádio Moçambique tentou sem sucessos entrevistar a proprietária da residência onde está sendo depositado o lixo. O diretor operacional da empresa municipal de saneamento em Quelimane, Joaquim Amade, distancia-se do comportamento do motorista, supostamente por ter sido assunto tratado fora da sua instituição, podendo, por isso, culminar com um processo disciplinar.
4: Eu não tenho nenhum pedido formal deste morador que está a pedir os resíduos para poder fazer o entulho. Não tenho nenhum pedido e essa senhora não fez formalmente o pedido à empresa municipal de saneamento. Mesmo se tivesse feito o pedido, nós não havíamos de admitir, porque o lixo não pode estar dentro da população. Este é um comportamento desviante do próprio motorista que se encontra lá no local. Este comportamento é dele que a empresa não pode assumir. Ele mesmo quem pode assumir. A única coisa que peço à população, tenha paciência de nos mandar a viatura de volta, porque a viatura não tem culpa. Quem tem a culpa, a viatura pertence à instituição, quem tem a culpa é o próprio motorista, depois assume a responsabilidade desse motorista.
0: Joaquim Amade, diretor operacional da empresa municipal de saneamento em Quelimane.
5: Agora sim, vamos a um dos assuntos de destaque. Gestora do depósito intermediário de medicamentos em Quelimane, na Zambésia, assegura disponibilidade de medicamentos e material médico cirúrgico para assistência sanitária à população. A informação foi dada esta quinta-feira por Gilda Ramos, gestora do depósito intermediário de medicamentos de Quelimane. A fonte destaca que neste momento decorre a distribuição de medicamentos para mais de 62 unidades sanitárias de Quelimane e Assuns, Nicodela Xinde, Namakura e Maganja da Costa.
6: Nós abastecemos uma série de 6 distritos. Dentre eles são 62 unidades sanitárias, um hospital e 61 unidades sanitárias pequenas. Neste armazém nós temos o algodão, o gás e, como eu dizia, é material de grandes volumes, os soros. O nosso armazém tem 3 compartimentos e está dividido. Os produtos estão divididos em compartimentos diferentes, razão pela qual neste nós só encontramos o material de grandes volumes. Nós abastecemos mensalmente aos nossos clientes, no entanto nós temos disponibilidade de estoque para 5 meses ao nível do depósito. Então neste momento estamos em distribuição, poderíamos considerar em média 4 meses de estoque para os medicamentos que cá existem.
5: Gilda Ramos, gestora do Depósito Intermediário de Medicamentos de Quelimane. Esta quinta-feira, o secretário de Estado na Zambésia, Avelino Muxini, visitou o depósito para compreender o estágio de funcionamento da infraestrutura. Na ocasião, o secretário de Estado na província da Zambésia entregou uma viatura para facilitar o processo de gestão e distribuição de medicamentos.
7: Aqui é para estimularmos o apoio aos funcionários no sentido de facilitar a distribuição destes medicamentos. É um esforço do governo, naturalmente, para melhorar a gestão do armazém em termos de objetivos, em termos de distribuição de medicamentos. Como sabemos, é um armazém intermediário, vai facilitar algum manuseio destes medicamentos, algumas vacinas, por aí adiante. Portanto, esta é que é a nossa intenção. Queríamos ter mais, mas neste momento é possível. Melhoramos. É um passo dado na melhoria da prestação de serviços aos profissionais de saúde e, por esta via, à nossa população.
5: Secretário de Estado na província da Zambésia, Avelino Muxini. Estimado ouvinte, está tudo dito nesta primeira edição do Jornal da Zambésia. Destacamos que moradores de Namuinho, em Quelimane, tentaram incendiar hoje uma viatura da empresa municipal de saneamento. Eles reivindicavam o depósito de lixo numa residência. Consideram que esta ação é um atentado à saúde pública. O caminhão só não foi incendiado graças à negociação entre a direção da EMUSA e os populares. Também dissemos que depósito intermediário de medicamentos em Quelimane tem uma nova viatura para melhorar a gestão e distribuição de medicamentos. Agora sim, despedem-se Caetano Alberto e Jacimilton Ernesto. Obrigado pela atenção dispensada.
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2: Treze horas e 13 minutos.

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0: Ainda bem que já chegamos na esquadra. 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
1: Sim.
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1: Sim.
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1: Uhum.
2: Depois põe o arroz lavado, mexe bem e adiciona água.
1: Então a vovó cozinha o arroz no molho.
2: Sim. A cebola, o alho e o tomate adicionam muito sabor ao prato. E continuando, tapa a panela e deixa cozinhar por mais ou menos 15 minutos.
1: Uhum.
2: Quando faltar pouco para o arroz estar bem cozido, põe o peixe cortado em pedaços, um pouco de sal iodado e deixa cozinhar por mais 5 minutos. Não podes deixar toda a água secar. A receita é boa quando o arroz tem um pouco de molho e o peixe fica ainda mais saboroso.
1: Tudo o que posso dizer é... 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

7. 13 horas e 33 minutos e meio. Vamos a passos largos caminhando para o término deste turno de emissão. Hoje é dia 18 do mês de junho do ano 2026. A música a seguir é de Seta. Pocli. Outro mar.

Pedimos desculpas por algum palavreado nesta música. Na verdade, a nossa linha editorial não permite certas palavras na música, por isso chamamos atenção aos músicos que fazem, portanto, mensagens para os seus ouvintes e para o público que tenham um pouco mais de decência nos seus conteúdos, não querendo com isso dizer que falta decência ao cantor que para trás vai ficando.

0: Ah, ainda bem que já chegamos na esquadra. Hoje vais ficar presa aqui.
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2: 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Silêncio. Sentem-se. Digam-me, o que é que se passa?
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5: 13 horas, dizia, 13 horas e 42 minutos e meio.

música com teor de arrependimento, da autoria de Puto Agostinho. 13 horas e 51 minutos, mais 2 minutos, melhor, mais 4 minutos. É o término deste turno para hoje, quinta-feira.

É sinal de que já havíamos passado esta música mesmo ao longo desta emissão, por isso fazemos homenagem a Eduardo Karim na voz de Kotari, já no término, no tchau tchau de Kim Montes.

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1: Atualização informativa a esta hora, com a apresentação de Julieta Mussagnani. Boa tarde.
2: Muito boa tarde, Helena. Boa tarde, ouvinte. Moçambique quer consolidar parceria internacional e mobilizar novos investimentos turísticos para o país. O detalhe com a enviada especial da Rádio Moçambique, a Luanda, Cristina Xavier.
3: Moçambique quer também aproveitar esta plataforma para fazer a divulgação das potencialidades turísticas de que dispõe, tendo como destino de referência a região de Vilanculo, província de Inhambane. No contexto da diplomacia turística e multilateral, o país, através da Agência Nacional para o Desenvolvimento e Investimento Turístico, vai procurar mobilizar o máximo de investidores aqui presentes para participarem na segunda edição da Cimeira do Turismo a ter lugar nos dias 5 e 6 de novembro próximo na cidade de Vilanculo, província de Inhambane. Ao longo destes três dias, este Fórum Internacional vai ou está a discutir, entre outros pontos, mecanismos de financiamento e modelos de desenvolvimento nos setores do turismo, hotelaria, aviação, infraestruturas, transformação digital e economia sustentável. Com este evento, Angola quer transformar o turismo num dos principais motores da sua economia nas próximas décadas. De Luanda para a Rádio Moçambique, Cristina Xavier.
2: O governo diz que a economia moçambicana continua a demonstrar capacidade

0: Felizmente, foram aprovados cerca de 66 projetos, avaliados em mais de 568 milhões de dólares norte-americanos, com potencial para gerar mais de 13 mil postos de trabalho. Por trás destes números existem fábricas, existem empregos, existem oportunidades para a nossa juventude e maior dinamização das economias a nível local. O setor do turismo entrou em funcionamento no primeiro trimestre, 44 novos empreendimentos turísticos, responsáveis pela criação de cerca de 398 postos de trabalho. Este desempenho reforça o papel deste setor como um dos principais motores de diversificação da nossa economia e desenvolvimento local.
1: Já o presidente da CTA, Álvaro Massing, disse que os primeiros três meses deste ano foram exigentes para a economia nacional, sobretudo devido ao impacto das calamidades naturais, limitações persistentes do acesso a divisas e pressões sobre o abastecimento de combustíveis. O Tribunal Judicial do Distrito de Vilanculo, em Inhambane, proferiu hoje a sentença do caso de corrupção que culminou com a morte de uma cidadã acidentada na região de Mushungu, província de Sofala. Jornalista Daniel Faela.
2: O Tribunal aplicou 7 anos de prisão aos 3 envolvidos no esquema de cobrança ilícita. A sentença proferida esta manhã na cidade de Vilanculo aplica também a cada um dos correus 300 mil meticais de indemnização à família da vítima mortal. Os factos arrolados no processo que hoje teve o seu desfecho indicam que a vítima fora encaminhada ao Hospital Rural de Vilanculo e, chegada lá, foi cobrada dinheiro por um grupo de funcionários afetos a esta unidade sanitária para flexibilizar o atendimento. Devido à aflição, os familiares da paciente transferiram imediatamente dinheiro via carteiras móveis para os profissionais que se encarregaram em tratar o assunto com flexibilidade. Daniel Faela, a partir da cidade de Inhambane. Boa tarde.
1: O secretário-geral do ANC, Fikile Mbalula, reitera que a sua formação política não se revê nas ações de violência protagonizada contra outros cidadãos de países africanos, incluindo Moçambique. Stélio Menisa.
3: Fikile Mbalula disse tratar-se de uma agenda desconhecida e contrária aos objetivos de integração regional e africana.
4: The ANC rejects the scapegoating of our African brothers and sisters.
5: O ANC rejeita o uso dos nossos irmãos como bodes expiatórios. Como ANC, nós não concordamos com o que está a acontecer e estaremos em frente contra estes crimes de ódio que estão sendo descritos como xenofobia, porque nós, sul-africanos, somos pessoas cheias de humanidade.
3: Fikile Mbalula falava esta quinta-feira na Matola, província de Maputo, durante a visita ao Monumento e Centro de Interpretação da Matola.
1: Foram as notícias a esta hora, as próximas às 15 horas.
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1: 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Boa tarde, notícias a esta hora apresentadas por Caetano Alberto. Alguns moradores do bairro Namuinho, em Quelimane, amotinaram-se esta quinta-feira, ameaçando incendiar um caminhão porta-contentores da empresa municipal de saneamento por alegado depósito de lixo para entulho numa residência. Os moradores afirmam que o caminhão da Imusa deposita lixo no quintal de uma cidadã depois da ponte de Namuinho, provocando cheiro nauseabundo, moscas, cobras, ratos e vários insectos. Os residentes pedem à proprietária para fazer o tapamento do lixo com o solo por estar a poluir água dos poços com risco de criar doenças. O chefe do quarteirão, Felipe Muganiwa, adverte ser atentado à saúde pública e responsabiliza a cidadã pelo incidente. Gestora do depósito intermediário de medicamentos em Quelimane assegura a disponibilidade de medicamentos e material médico cirúrgico para assistência sanitária à população. É uma informação dada hoje por Gilda Ramos, gestora do depósito intermediário de medicamentos de Quelimane. A fonte destaca que neste momento decorre a distribuição de medicamentos para mais de 62 unidades sanitárias de Quelimane em Assuns, Nicuadela, Xinde, Namacura e Maganja da Costa. Dispersão das famílias, protestos e as mudanças climáticas são os principais desafios na implementação do projeto de energia para todos na Zambésia. É uma informação revelada pelo diretor da empresa Eletricidade de Moçambique, área de serviço ao cliente de Quelimane, Ludovino Beleza, em entrevista à Rádio Moçambique. Segundo a fonte, estas situações estão a contribuir para o atraso na execução das obras de eletrificação rural em curso e aumento dos custos. Termina hoje em Quelimane a capacitação de mais de 20 jornalistas sobre economia promovida pelo Banco de Moçambique. O chefe do Serviço de Administração e Contabilidade no Banco de Moçambique, filial de Quelimane, José Moane, afirma que a capacitação tem em vista permitir que os jornalistas tenham domínio de conceitos sobre

bem. União Desportiva de Milãs recebe nesta jornada inaugural o MM Legend de Mucuba e Mutups de Gurue, bate-se com Magés de Mucuba e Sporting de Gurue, mede forças com veteranos de Mucuba. O campeonato denominado Liga Joga Bet será disputado por 12 equipas em duas séries, segundo acordaram os clubes como forma de contenção da logística. Foi noticiário em língua portuguesa a esta hora.

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1: de manter o encontro com sua excelência o presidente da República de Angola que permitiu passar em revista o excelente estado de relações de amizade e cooperação entre Moçambique e Angola e também entre os nossos dois povos irmãos, tendo igualmente servido para reafirmar o nosso compromisso com Moçambique, para juntos continuarmos a trabalhar para reforçar sobretudo a cooperação económica e comercial. Porque, como sabem, as relações político-diplomáticas entre Moçambique e Angola são excelentes e também as comerciais e económicas. Queremos, portanto, reforçar cada vez mais os domínios da economia e também do comércio entre os nossos dois países. Como sabem, nós tínhamos 3 voos, portanto, que ligavam a Luanda e Maputo por semana, passamos para 5, e agora estamos a conversar para ver se conseguimos passar para 7 voos, portanto, todos os dias da semana, e achamos que vamos continuar a trabalhar, tal como quando estivemos, portanto, em Addis Abeba, na Etiópia. Falámos também sobre esse aspecto com a Ethiopia Airlines, a ligação ao Porto, já estão a ligar com a Beira, também brevemente teremos a ligação a Isabela Macau. Também aproveitamos para apresentar as nossas mais sentidas condolências e expressar a nossa sincera solidariedade às suas presenças do Presidente da República e ao povo angolano, bem como o MPLA, o desaparecimento físico de alguns dos mais ilustres filhos da nação moçambicana. Como sabem, no dia 5 de melhor angolano e, sobretudo, no dia 5 de junho, perdeu a vida um dos melhores filhos da Angola, foi ministro da Relações Exteriores, depois também ainda estava em função como secretário, portanto, da Relações Exteriores do MPLA. Estamos a falar do nosso companheiro, portanto, Manuel Augusto, cuja dedicação e contributo marcou de forma indelével a história e o desenvolvimento do país. Mas também falámos sobre a perda de vida daquele que foi, portanto, o primeiro embaixador da República de Angola em Moçambique, nosso companheiro Nandô. E a perda de vida daquele que foi antes da nossa.

0: dos países. Ainda reunimos-nos com a Secretária-Geral da ONU Turismo, agência especializada das Nações Unidas, que reafirmou o compromisso da organização em apoiar o desenvolvimento e a dinamização do setor turístico em Moçambique, incluindo o reforço das capacidades, portanto, e a promoção de oportunidades de emprego para os jovens nesta área. Reunimos-nos igualmente em audiência com o presidente da World Tourism Forum Institute, que manifestou totalmente disponibilidade para apoiar a missão no nosso país na mobilização de recursos para o desenvolvimento do setor do turismo e de investidores nacionais e estrangeiros, capacitação e financiamento do nosso país, que achamos que são apoios estratégicos do desenvolvimento turístico a nível nacional. Mantivemos encontros com empresários angolanos de relevo, com destaque para o CEO do grupo empresarial Lundo, que manifestou interesse em realizar investimentos turísticos de grande escala no nosso país. Também o CEO do grupo Emerald, cujo processo de investimento em infraestruturas ferroportuárias se encontra numa fase avançada do desenvolvimento. E, finalmente, o CEO da Opaia, também numa fase progressiva para a construção de empreendimentos agroindustriais em Moçambique. Saudamos estes desenvolvimentos e encorajamos a concretização dessa iniciativa, cujos mecanismos se vão dar seguimento nos próximos dias, e nós vamos fazer o devido acompanhamento através da APEX, através do Gabinete Central de Reformas e Projetos Estratégicos na Presidência da República, incluindo através dos respectivos Ministérios da Economia, do Turismo, de Transportes e Logística, em função de cada um destes projetos. Tivemos ainda a oportunidade de reunir com a diretora executiva da Arab Emirates Global Initiative, dos Emirados Árabes Unidos, a entidade que expressou a nossa presença, o interesse em desenvolver projetos de investimento em Moçambique e setores elevados de potencial de crescimento, sobretudo para o setor do turismo, que foi o tema desta conferência. Finalmente, reunimos também com o vice-presidente da Mota-Engil, empresa de referência no setor de energia e obras públicas em Moçambique, construção e serviços de mineração, com presença consolidada no nosso país. E a empresa este ano vai fazer cerca de 80 anos, que manifestou o seu interesse em reforçar as suas operações no país, contribuindo para o desenvolvimento de projetos estratégicos para o crescimento económico do nosso país, sobretudo na construção de estradas, linhas férreas e outras infraestruturas para o desenvolvimento do nosso país, principalmente nos nossos corredores de desenvolvimento de Maputo, Beira e Nacala. De uma forma geral, consideramos que esta visita foi extremamente positiva e produtiva, porque ela enquadra-se, sobretudo, na nossa visão de uma diplomacia económica ativa, dinâmica, orientada para resultados concretos, centrada na mobilização de investimentos do setor privado para o nosso país, na atração de parceiros estratégicos e de cooperação ao nível do nosso país, e na criação de oportunidades para acelerar o desenvolvimento económico sustentável do nosso país e criar melhores condições de vida para o nosso povo. Estamos convictos de que os contactos que nós estabelecemos à margem, sobretudo, desta conferência e na própria conferência, são, portanto, de resultados positivos. Os entendimentos alcançados e as parcerias têm uma perspectiva de contribuir para reforçar a projeção internacional do nosso país, do nosso continente África, também dos nossos irmãos angolanos, impulsionar o crescimento económico do nosso país, gerar emprego, principalmente para a nossa juventude e a mulher moçambicana, que são a maioria do nosso povo, e melhorar as condições de vida do povo moçambicano. Muito obrigado, caros amigos de comunicação social.
1: Obrigado, Excelência. Desde já convido os colegas da imprensa para darem as suas questões, mas antes de apresentarem-se, dizer o seu valor da comunicação social.
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3: Seguimos para a atualização das notícias por Jacinta Nhemitambo. Boa tarde.
4: Muito boa tarde, Helena Pitor. Boa tarde, ouvinte. Moçambique acolhe no próximo ano a cimeira de investimento do Fórum Global do Turismo. A informação foi prestada esta tarde pelo Presidente da República, Daniel Chapo, na conferência de imprensa do balanço da sua participação naquele evento que decorre em Luanda, capital de Angola.
5: O fórum foi organizado pela agência que organiza os fóruns globais de turismo e, na audiência que nós tivemos com elas, ficou um comprometimento de que o próximo fórum global de turismo vai ter lugar em Moçambique. Faltam-nos apenas coordenar as datas e este é um dos maiores ganhos que nós temos na vinda a Luanda. A realização deste fórum a este nível pelo ONU Turismo, pela agência que organiza, portanto, o Fórum Global do Turismo e outras entidades de nível internacional que estiveram aqui, e todos nós são unânimes em dizer que a presença do Estado moçambicano foi extremamente importante e eles já vão coordenar com outras agências mundiais para que a próxima edição do Fórum Idêntico a este seja realizada.
4: A Cimeira de Investimento do Fórum Global do Turismo de 2026 realiza-se sob o lema Moldando o Futuro do Turismo em Destinos Emergentes. O evento serve de plataforma estratégica para debater oportunidades, inovação e cooperação internacional. A província de Nampula dizia, na província de Nampula, cerca de 11 mil pessoas com deficiência estão a ser assistidas pela Direção Provincial do Gênero, Criança e Ação Social, no âmbito dos programas de proteção social. Jornalista Albano Xavier.
6: Os números foram anunciados nesta quinta-feira em Nampula pelo representante da Direção Provincial do Gênero, Criança e Ação Social, Luís Augusto, na abertura da 6ª Assembleia Provincial Ordinária para a eleição do novo corpo diretivo do Fórum das Associações Moçambicanas de Pessoas com Deficiência. Luís Augusto disse que os beneficiários estão a ser assistidos através das 4 delegações da província, nomeadamente Nampula, Ribaue, Nacalaporto e Angoche. A fonte disse que o setor tem vindo a reforçar os programas que asseguram a promoção e proteção das pessoas com deficiência, mas reconheceu os desafios que esta camada social ainda enfrenta na atualidade. Albano Xavier, em Nampula.
4: O gabinete da esposa do Presidente da República vai lançar este ano um concurso nacional de redação infantil entre escolas com vista a promover a escrita e a cidadania ativa através de temas de impacto social. O anúncio foi feito hoje em Maputo pela primeira-dama. Greta Chapo disse que para a competição entre escolas serão selecionadas um total de 10 escolas de todo o país e explicou os critérios de seleção.
7: Nós vamos lançar um concurso brevemente para todas as escolas, para que os nossos alunos possam fazer redação. Iremos dizer qual é o tema e a melhor escola irá ganhar. Também iremos dizer quais serão os prêmios. Então, todas as escolas devem criar um grupo de meninos para fazerem redação e ganha a melhor escola. Vamos escolher 10 escolas do nosso país, para não ser só uma, porque temos muitas e muitas.

0: 22 horas e está a reforçar as condições de conservação do peixe com a instalação de frigoríficos. O vereador de Atividades Económicas e Turismo, Alexandre Muyanga, disse que a operação está a decorrer sem sobressaltos. O Tribunal Superior de Joanesburgo adiou para o dia 24 de julho a audiência preliminar do caso que envolve o moçambicano Armindo Pakula, acusado de assassinar um famoso DJ sul-africano. Correspondente Eduardo Figurão.
1: Na sessão desta quinta-feira, Pakula foi informado sobre os seus direitos de representação legal e optou por pedir assistência jurídica gratuita. O pedido de apoio judiciário gratuito vai ser respondido antes da próxima audiência, marcada para 24 de julho. Até lá, Armindo Pakula e o sul-africano Vitor Majola vão continuar detidos. Ambos os arguídos respondem por homicídio e conspiração e o cidadão moçambicano enfrenta ainda a acusação de violação da lei de imigração. Eduardo Figurão, Joanesburgo.
0: Apresentamos as notícias das 17, escutas próximas quando for 18 horas.

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4: Sua atenção às notícias, já esta hora apresentadas por Jacinta Nyamitambo. Boa noite.
5: Muito boa noite, Olga da Glória. Boa noite, ouvinte. Moçambique acolhe no próximo ano a cimeira de investimento do Fórum Global do Turismo. A informação foi prestada hoje pelo Presidente da República, Daniel Chapo, na conferência de imprensa do balanço da sua participação naquele evento que decorre em Luanda, capital de Angola.
6: O fórum foi organizado pela agência que organiza os Fóruns Globais do Turismo e, na audiência que nós tivemos com elas, ficou um comprometimento de que o próximo Fórum Global do Turismo vai ter lugar em Moçambique. Falta-nos apenas coordenar as datas e este é um dos maiores ganhos que nós temos na vida a Luanda. A realização deste fórum a este nível, pelo ONU Turismo, pela agência que organiza, portanto, o Fórum Global do Turismo, e outras entidades de nível internacional que estiveram aqui, que todos nós são unânimes em dizer que a presença do chefe de Estado moçambicano foi extremamente importante, e eles já vão coordenar com outras agências mundiais para que a próxima edição do Fórum Idêntico a este seja realizada.
5: A Cimeira de Investimento do Fórum Global do Turismo de 2026 realiza-se sob o lema Moldando o Futuro do Turismo em Destinos Emergentes. O evento serve de plataforma estratégica para debater oportunidades, inovação e cooperação internacional. Na província de Nampula, cerca de 11 mil pessoas com deficiência estão a ser assistidas pela Direção Provincial do Gênero, Criança e Ação Social, no âmbito dos programas de proteção social. Jornalista Albano Xavier.
7: Os números foram anunciados nesta quinta-feira em Nampula pelo representante da Direção Provincial do Gênero, Criança e Ação Social, Luís Augusto, na abertura da 6ª Assembleia Provincial Ordinária para a eleição do novo corpo diretivo do Fórum das Associações Moçambicanas de Pessoas com Deficiência. Luís Augusto disse que os beneficiários estão a ser assistidos através das 4 delegações da província, nomeadamente Nampula, Ribaue, Nacalaporto e Angoche. A fonte disse que o setor tem vindo a reforçar os programas que asseguram a promoção e proteção das pessoas com deficiência, mas reconheceu os desafios que esta camada social ainda enfrenta na atualidade. Albano Xavier, em Nampula.
5: O gabinete da esposa do Presidente da República vai lançar este ano um concurso nacional de redação infantil entre escolas, com vista a promover a escrita e a cidadania ativa através de temas de impacto social. O anúncio foi feito hoje em Maputo pela primeira-dama. Geta Chapo disse que para a competição entre alunos serão selecionadas um total de 10 escolas de todo o país.
8: Nós vamos lançar um concurso brevemente para todas as escolas, para que os nossos alunos possam fazer redação. Iremos dizer qual é o tema e a melhor escola irá ganhar. Também iremos dizer quais serão os prêmios. Então, todas as escolas devem criar um grupo de meninos para fazerem redação e ganha a melhor escola. Vamos escolher 10 escolas do nosso país, para não ser só uma, porque temos muitas e muitas escolas.
5: Primeira-dama Geta Chapo falava hoje na visita que efetuou à sede nacional da Organização Continuadores de Moçambique. 106 vendedores retirados da Praça 25 de Junho na Baixa da cidade de Maputo já foram reintegrados nos mercados municipais no âmbito da primeira fase da requalificação daquela zona da capital do país. Para a

0: Pequeno, correspondente Eduardo Figurão.
1: Na sessão desta quinta-feira, Pakula foi informado sobre os seus direitos de representação legal e optou por pedir assistência jurídica gratuita. O pedido de apoio judiciário gratuito vai ser respondido antes da próxima audiência, marcada para 24 de julho. Até lá, Armindo Pakula e o sul-africano Vitor Majola vão continuar detidos. Ambos os arguídos respondem por homicídio e conspiração e o cidadão moçambicano enfrenta ainda a acusação de violação da lei de imigração. Eduardo Figurão, em Joanesburgo.
0: O tempo. As cidades de Pemba e Tete poderão registrar amanhã 30 graus centígrados de temperatura máxima, seguidas por Beira com 29 graus. Para Nampula, Quelimane e Vilanculo prevê-se 28 graus, Maputo 26, Chimoio e Xanxai 25, Inhambane 24 e, por fim, Bixinga, com 23 graus centígrados de temperatura máxima. Apresentamos as notícias das 18 escutas próximas, quando for 19 horas e 30 minutos, no Jornal da Noite.

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1: 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Estamos no ar em onda média na frequência de 1179 kHz. Estamos também a transmitir em frequências moduladas de 97.8 MHz em Quelimane, 91.6 em Mocuba, 90.0 em Murrumbala, 89.2 em Milange, 98.7 em Moloque. 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Até às 20h55, aqui ao microfone consigo José Germano. A técnica ainda está assegurada ali por Refeba Bristos Refeba. A jeito de programação, vamos ter dentro de instantes, pontualmente às 19h, o Jornal da Zambézia, na edição número 2 para esta quinta-feira. Às 19h15, as informações de interesse público. Às 19h30, o Jornal da Noite. E às 20h, aqui o programa Porta Aberta, com a condução de Rosique Zacarias. Neste 18 de junho de 2026, portanto, quinta-feira, como já o dissemos, e que seja uma quinta-feira abençoada para si que está ligado a nós. Estas, então, as notas para as próximas 2 horas aqui neste seu canal predileto. E deseja uma sintonia maravilhosa. Um abraço.

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1: 19 horas no meu belo, vasto, rico Moçambique. Já a seguir o Jornal da Zambézia, edição segunda.
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1: Boa noite, Sebastiana Gemussi, membro do Partido Frelimo na Zambésia, apela aos beneficiários do Fundo de Desenvolvimento Econômico Local para acelerarem o processo de devolução dos valores emprestados. Alguns moradores do bairro Namunho, em Quilimane, na Zambésia, amontinaram-se esta quinta-feira, tendo ameaçado incendiar um caminhão porta-contentores da Empresa Municipal de Saneamento por alegado depósito de lixo para entulho numa residência. Assuntos em destaque na subscrição do Rádio Zambésia para a noite desta quinta-feira, 18 de junho de 2026, a cargo do Teófilo Moroni, solução de Receba a Cristo Receba. Pois? Notícias em antena com Caetano Alberto.
2: Dispersão das famílias, protestos e as mudanças climáticas são os principais desafios na implementação do projeto de energia para todos na Zambésia. É uma informação revelada pelo diretor da empresa Eletricidade de Moçambique, área de serviço ao cliente de Quilimane, Ludovino Beleza, em entrevista à Rádio Moçambique. Segundo a fonte, estas situações estão a contribuir para o atraso na execução das obras de eletrificação rural em curso e aumento dos custos. Termina hoje em Quilimane a capacitação de mais de 20 jornalistas sobre a economia promovida pelo Banco de Moçambique. O chefe do Serviço de Administração e Contabilidade no Banco de Moçambique, filial de Quilimane, José Moane, afirma que a capacitação tem em vista permitir que os jornalistas tenham domínio de conceitos sobre política monetária. Por outro lado, o Banco de Moçambique espera estabelecer um mecanismo de diálogo permanente com os profissionais de comunicação social. Porto, Ferroviário de Quilimane e 3 de Fevereiro, ambos de Quilimane, e sua proteção e 1º de Maio também de Quilimane, são jogos deste fim de semana que marcam o arranque do Campeonato Nacional da 2ª Divisão em Futebol, fase provincial Série A. Ainda na mesma série, o Sporting de Quilimane defronta o Djere de Inhaçuns. Ditou o sorteio realizado esta terça-feira na Casa de Desportos da Zambésia em Quilimane. Pela Série B, União Desportiva de Milãs recebe nesta jornada inaugural o MM Legende de Mucuba e Mutups de Gurue, bate-se com Magés de Mucuba e Sporting de Gurue, mede forças com veteranos de Mucuba. O campeonato denominado Liga Joga Bet será disputado por 12 equipas em duas séries, segundo acordaram os clubes como forma de contenção da logística.
1: Era Caetano Alberto e as notícias. Há medicamentos suficientes para os próximos 5 meses nos hospitais da província da Zambésia. A informação foi revelada hoje pelas entidades sanitárias da província. Jornalista Caetano Alberto, de novo em antena.
2: Gestora do Depósito Intermediário de Medicamentos em Quilimane, na Zambésia, assegura disponibilidade de medicamentos e material médico-cirúrgico para assistência sanitária à população. A informação foi dada esta quinta-feira por Gilda Ramos, gestora do Depósito Intermediário de Medicamentos de Quilimane. A fonte destaca que neste momento decorre a distribuição de medicamentos para mais de 62 unidades sanitárias de Quilimane, em Assuns, Nicuadela, Xinde, Namacura e Maganja da Costa.
3: Nós abastecemos uma série de 6 distritos. Dentre eles são 62 unidades sanitárias, um hospital e 61 unidades sanitárias pequenas. Neste armazém nós temos o algodão, o gás e, como eu dizia, é material de grandes volumes, os soros. O nosso armazém tem 3 compartimentos e está dividido. Os produtos estão divididos em compartimentos diferentes, razão pela qual neste nós só encontramos o material de grandes volumes. Nós abastecemos mensalmente aos nossos clientes, no entanto, nós temos disponibilidade de estoque para 5 meses, ao nível do depósito. Então, neste momento, estamos em distribuição, poderíamos considerar em média

0: os objetivos, em termos de distribuição de medicamentos, como sabemos, é um armazém intermediário, vai facilitar algum manuseio destes medicamentos, algumas vacinas, por aí adiante. Portanto, esta é que é a nossa intenção. Queríamos ter mais, mas neste momento é possível. Melhoramos, é um passo dado na melhoria da prestação de serviços aos profissionais de saúde e, por esta via, à nossa população.
1: Secretário de Estado na província da Zambésia, Avelino Muxini.
2: Gestora do depósito intermediário de medicamentos em Quilimane, na Zambésia, assegura a disponibilidade de medicamentos e material médico-cirúrgico para assistência sanitária à população nos próximos 5 meses. Moradores revoltados com a atitude de um motorista que depositou lixo numa residência em Namunho, cidade de Quilimane. O jornalista Rizik Zacarias com os detalhes da informação.
3: Alguns moradores do bairro Namunho, em Quilimane, na Zambésia, amontinaram-se esta quinta-feira, ameaçando incendiar um caminhão porta-contentores da empresa municipal de saneamento por alegado depósito de lixo para entulho numa residência. Os moradores afirmam que o caminhão da Emusa deposita no quintal de uma cidadã depois da ponte de Namunho, provocando cheiro nauseabundo, moscas, cobras, ratos e vários insetos. Os residentes pedem à proprietária para fazer o tapamento do lixo com os solos por estar a poluir água dos poços com o risco de criar doenças diarreicas.
4: Olívia Mário, neste bairro estamos cansada porque desde ano passado com lixo, diarreia, vômito, tentamos falar com a dona nos chama de porca. Ontem tentamos falar com ela, ela disse o quê? Ia mandar parar o carro, mas ainda estava entrando carro de lixo. Sim, mosca, rato, cobras. Estamos a pedir socorro.
5: Farelo bem.
3: O que está a acontecer sobre esse lixo?
5: Sim, esse bairro aqui está muito mal por causa desse lixo aqui. Falamos com essa dona para deixar de entornar aqui o lixo, ainda está a continuar. Falamos no secretário, ele disse não é de trazer mais de lixo. Crianças, não vale a pena, você está a beber água, só está a beber coisas, moscas.
3: O chefe do quarteirão, Felipe Munganiwa, adverte ser atentado à saúde pública e responsabiliza a cidadã pelo incidente.
6: Incomoda outros moradores, sim.
3: Mas o que acontece? Quem pediu o lixo aqui?
6: É a dona Júlia, a dona da quinta. É para entulho. Estruturas locais não têm conhecimento. Vamos mandar por areia, por cima do lixo.
3: Entretanto, a reportagem da Rádio Moçambique tentou sem sucesso entrevistar a proprietária da residência onde está sendo depositado o lixo. O diretor operacional da empresa municipal de saneamento em Quilimane, Joaquim Amade, distancia-se do comportamento do motorista, supostamente por ter sido assunto tratado fora da sua instituição, podendo, por isso, culminar com um processo disciplinar.
7: Eu não tenho nenhum pedido formal deste morador que está a pedir os resíduos para poder fazer o entulho. Não tenho nenhum pedido e essa senhora não fez formalmente o pedido à empresa municipal de saneamento. Mesmo se tivesse feito o pedido, nós não havíamos de admitir, porque o lixo não pode estar dentro da população. Este é um comportamento desviante do próprio motorista que se encontra lá no local. Este comportamento é dele, que a empresa não pode assumir. Ele mesmo quem pode assumir. A única coisa que peço à população, tenha paciência de nos mandar a viatura de volta, porque a viatura não tem culpa. Quem tem a culpa, a viatura pertence à instituição. Quem tem a culpa é o próprio motorista. Depois assume a responsabilidade desse motorista.
3: Joaquim Amade, diretor operacional da empresa municipal de saneamento em Quilimane.
2: Sebastiana Gemussi, membro do Partido Frelimo na Zambésia, apela os beneficiários do Fundo de Desenvolvimento Econômico e Local para acelerarem o processo de devolução dos valores emprestados. Sebastiana Gemussi falava à reportagem da Rádio Moçambique sobre os preparativos da delegação da Zambésia para a 11ª Conferência Nacional de Quadros daquela formação política, prevista para os dias 21 a 23 de agosto em Chimoio. Segundo suas palavras, é necessário que os que receberam os valores procedam à devolução para integrar novos beneficiários.
8: Quando há reembolso, significa que há mais beneficiários. Se hoje vamos ter 100 beneficiários, e se tivermos reembolso, por amanhã podemos ter 150. E isto é uma mais-valia. E nós sabemos que estes pequenos projetos resolvem, de certa maneira, a falta do emprego. Porque as pessoas podem trabalhar com 3 ou 4 pessoas

0: estão a diminuir a falta de emprego no seio da comunidade.
1: Outro assunto abordado pela nossa entrevistada é a paz, que na sua ótica constitui um dos pilares para o desenvolvimento do país.
0: Em relação à paz, cada moçambicano deve viver no ambiente e espírito de paz. A paz deve começar nas nossas próprias casas. A nossa convivência deve ser sempre pela paz e não pela violência. É com pequenas coisas que se começa a construir um futuro melhor.
1: Palavras de Sebastiana Gemussi, membro do Partido Frelimo na Zambésia, extraídas do debate de Porta Aberta que vai ao ar esta quinta-feira, a partir das 20 horas. Sebastiana Gemussi, membro do Partido Frelimo na Zambésia, apela aos beneficiários do Fundo de Desenvolvimento Econômico Local para acelerarem o processo de devolução dos valores emprestados. Alguns moradores do bairro Namunho, em Quilimane, na Zambésia, amotinaram-se esta quinta-feira, tendo ameaçado incendiar um caminhão porta-contentores da Empresa Municipal de Saneamento por alegado depósito de lixo para entulho numa residência. Foram assuntos destacados na segunda edição do Jornal da Zambésia, na noite desta quinta-feira, 18 de junho de 2026, que esteve a cargo de Teófilo Moronha e sonorização de Refeba Abrício Refeba. Boa noite.
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5: Pois bem, 15 minutos depois das 19, tempo para levarmos até as informações. Iniciamos com o anúncio de concurso que vem da Direção Provincial de Cultura e Turismo da Zambézia. A Direção Provincial de Cultura e Turismo da Zambézia, na Rua da Resistência, de frente da Praça da Juventude, convida pessoas coletivas ou singulares e que estejam interessadas em apresentarem propostas fechadas para o concurso discriminado

0: já a seguir. É um concurso limitado para a contratação de um promotor de eventos para a prestação de serviços para fornecimento de palco, aparelhagem, som, luz, telas e pagamento de artistas para a 15ª edição do Festival de Zalala, portanto, 2026. Propostas devem ser apresentadas até 1 de julho, às 8h30. Serão abertas no dia 1 de julho, pelas 9 horas. Os concorrentes interessados poderão obter mais informações, examinar os documentos de concurso ou levantá-los na Direção Provincial de Cultura e Turismo da Zambésia, na Unidade Gestora Executora das Aquisições, pela importância não reembolsável de 1.500 meticais para cada conjunto. Isso já a partir de dia 19 de junho, portanto, a partir de amanhã, nas horas de expediente, portanto, das 7 às 15, de segunda a sexta-feira. A visita ao local da prestação dos serviços será no dia 30 de junho corrente, terça-feira, pelas 10 horas, isso na praia de Zalala, em Climane. O anúncio do posicionamento dos concorrentes será feito em sessão pública no dia 7 de julho de 2026, terça-feira, pelas 10 horas, na presença dos concorrentes que desejarem comparecer ao ato. Os concorrentes deverão efetuar o depósito do valor do caderno de encargo na conta 84, 85, 98, 69, no Milênio BIM, pertencente à Direção Provincial de Cultura e Turismo da Zambésia. As propostas deverão ser entregues no endereço já indicado e serão abertas em sessão pública no mesmo endereço, na presença dos concorrentes que desejarem comparecer. O concurso será regido pelo Regulamento de Contratação de Empreitada de Obras Públicas, Fornecimento de Bens e Prestação de Serviços ao Estado, aprovado pelo Decreto número 79/2022, de 30 de dezembro. E a Rádio Moçambique informa todos os funcionários aposentados e pensionistas desta estação emissora, na sede e nos emissores provinciais, que está a decorrer até o dia 30 de junho corrente, pelo Departamento de Assuntos Sociais, prova de vida referente ao ano de 2026. Deverão ser portadores de fotocópia de bilhete de identidade autenticada e NUIT. Para os dependentes com mais de 18 anos de idade, até os 21, estejam a frequentar o curso, ou melhor, o ensino médio, e de 22 a 25 anos que estejam a frequentar o curso superior, deverão apresentar uma declaração de frequência. Pois bem, são 19h19.
1: O que a vovó está a cozinhar hoje?

0: seco.
1: O quê? Peixe seco?
2: Qual é o problema, Luísa?
1: Vovó?
2: Hum?
1: Disseram que a cozinha da vovó é para nos ensinar a cozinhar novas receitas que são muito deliciosas e nutritivas para as nossas famílias.
2: E?
1: Mas com todo o respeito, vovó, como é que alguém pode fazer peixe seco ser delicioso? Não sabia nada.
2: Maria, traz o meu arroz de peixe seco mais, depressa. Obrigada, Maria. Luísa, prova um pouco, minha querida. Tens alguma coisa para nos dizer?
1: Vovó, como isso é tão bom.
2: É assim, querida. O peixe é colocado a secar logo que é pescado.
1: Uhum.
2: Quando ainda está bem fresco. Para que todo o sabor fique bem guardado.
1: Ok.
2: Quando pomos o peixe na água, retiramos o sal e o peixe volta a ficar delicioso. É como se ele saltasse da água e fosse direto para a minha cozinha. Entendes?
1: Mas, vovó, este peixe tem um gosto bem diferente. Como é que cozinhou?
2: Eu adicionei um toque especial. Escute com atenção. Primeiro lava as mãos e os alimentos com água limpa. E em seguida põe um peixe de molho em água para recuperar o seu sabor. Não esquece de tapar o peixe para proteger das moscas e da sujidade, tá bom?
1: Sim.
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0: O Ouvinte, boa noite. O presidente da República, Daniel Chapo, defendeu em Luanda um melhor investimento no setor de aviação, com vista a acelerar a interconectividade aérea no país e em África. Na província de Maputo, 93% da população já tem energia elétrica da rede nacional. O Tribunal Superior de Johannesburgo adiou para o dia 24 de julho a audiência preliminar do caso que envolve o moçambicano Armindo Pacula. Pacula é acusado de assassinar um famoso DJ sul-africano. Estes, os assuntos de destaque do Jornal da Noite desta quinta-feira, 18 de junho de 2026. A Marabudu está na sonorização e Tio Lumir Nhantuma carrega-se pela edição e apresentação. Fotos para uma perfeita audição. Boa noite. O Presidente da República, Daniel Chapo, defendeu em Luanda um melhor investimento no setor de aviação com vista a acelerar a interconectividade aérea no país e em África. A informação foi partilhada pelo chefe do Estado em Angola na Cimeira de Investimento do Fórum Global do Turismo de 2026. Os detalhes por Cristina Xavier.
1: Boa noite, Teodomir Nhantum. Boa noite, ouvinte. Para o chefe de Estado, é importante que se comece a pensar no desenvolvimento do continente africano de forma integrada.
2: A nossa presença aqui em Angola, em Luanda, neste Fórum Global sobre o Turismo, é mesmo neste sentido. No sentido de percebermos que não é possível desenvolver um país de forma isolada. Daí que este é o primeiro ponto. Pensarmos Moçambique, sim. Temos feito a promoção como destino turístico, com reformas. A título de exemplo, a ligação, portanto, da TAG, a Transporte Aéreo Angolana, de Angola, Luanda para Maputo, é extremamente importante, porque não só reforça as nossas relações de amizade e cooperação, que são históricas, entre os nossos dois países, mas, sobretudo, porque o setor privado angolano pode investir em Moçambique, havendo oportunidades de negócio, e também o setor privado moçambicano pode investir em Angola. Isso é extremamente importante para o desenvolvimento dos nossos países, mas também do nosso continente.
1: Segundo o chefe de Estado, a conjugação entre a estabilidade política, reformas económicas, melhorias do ambiente de negócios e investimentos em infraestruturas cria uma oportunidade ímpar para transformar o setor do turismo numa verdadeira indústria.
2: A indústria extrativa, seja ela na área de minas, a área, por exemplo, de hidrocarbonetos, de petróleo e gás, quando estamos a construir as infraestruturas, pode dar emprego a muita gente. Mas já na hora de exploração, dá emprego a mão de obra extremamente qualificada. Enquanto que o turismo não. O turismo dá emprego desde aquela mamã que está a vender na rua. Também temos as situações em que um pescador vende o seu peixe a qualquer altura, a estância turística. Portanto, temos desde a mão de obra não qualificada até ao gestor de topo de um hotel ou de um resort ou de uma estância turística de luxo, todos eles têm emprego e o turismo cria esta cadeia também de comércio a todos os níveis.
1: Respondendo a uma questão sobre a paz e segurança, o chefe de Estado garantiu que Moçambique é um país estável e que continua a ser o destino certo para investimentos no setor do turismo e em outras áreas.
2: Estamos a promover o diálogo nacional inclusivo com todos os tratos sociais, não só partidos políticos, mas a sociedade civil, as lideranças religiosas, as lideranças comunitárias, a juventude, as mulheres, a organizações da sociedade civil, como estava aqui a dizer. Estamos todos a participar neste debate, sem exclusão nenhuma, por forma que possamos realmente continuar com reformas. Reformas essas que possam levar a um consenso, porque a sua pergunta foi muito bem colocada. Porquê? Por uma razão muito simples. Não há nenhum país no mundo que desenvolve sem paz e segurança. Portanto, a paz e a segurança são fundamentais para o desenvolvimento e Moçambique, nós continuamos a trabalhar neste sentido, continuamos a atrair investimentos nos outros setores, turismo, agricultura, infraestruturas, transporte, logística, indústria, transformação digital, recursos minerais, energia e, à semelhança de Angola, Moçambique continua a ser, portanto, o destino certo para investimentos no setor do turismo, mas também nesses setores, apesar desses desafios de segurança num ponto do país.
1: Presidente da República Daniel Chapo, intervindo esta quinta-feira na Cimeira de Investimento do Fórum Global do Turismo Angola 2026. A realização do fórum em Luanda é vista como um sinal de crescente interesse internacional no mercado angolano, numa altura em que o país procura diversificar a economia e afirmar-se como destino turístico de referência na região. De Luanda, para a Rádio Moçambique, Cristina Xavier.
0: O Presidente da República, Daniel Chapo, defendeu em Luanda o melhor investimento no setor de aviação com vista a acelerar a interconectividade aérea no país e em África. Entretanto, o chefe do Estado já deixou Luanda e fez um balanço positivo na participação de Moçambique. Dizia da participação de Moçambique na Cimeira de Investimento do Fórum Global do Turismo 2026. O balanço vamos acompanhar nos próximos blocos noticiosos. São 19 horas e 36 minutos. O gabinete da esposa do Presidente da República vai lançar este ano um concurso nacional de redação infantil entre escolas, com vista a promover a escrita e a cidadania ativa através de temas de impacto social. Paulinho News.
3: Para a competição entre alunos, serão selecionadas um total de 10 escolas de todo o país. O anúncio foi feito esta quinta-feira em Maputo pela primeira-dama durante a visita que efetuou à sede nacional da Organização Continuadores de Moçambique, OCM. Geta Chapo explicou na ocasião que os critérios de seleção das redações e os prémios deverão ser tornados públicos oportunamente.
4: Nós vamos lançar um concurso brevemente para todas as escolas, para que os nossos alunos possam fazer redação. Iremos dizer qual é o tema e a melhor escola irá ganhar. Também iremos dizer quais serão os prêmios. Então, todas as escolas devem criar um grupo de meninos para fazer a redação e ganha a melhor escola. Vamos escolher 10 escolas do nosso país, para não ser só uma, porque temos muitas e muitas escolas.
3: A também presidente da OCM, Geta Chapo, assegurou que vai continuar a promover os direitos da criança e apelou aos petizes a cumprirem com os seus deveres.
4: As crianças sabem muito bem que têm direito e também têm dever que deve ser cumprido, não é verdade? Nós, como pais, estamos a promover os direitos das crianças e as crianças também têm dever de cumprir tudo aquilo que é para as crianças, que é fazer o trabalho de casa, respeitar os mais velhos, não é verdade, meninos?
5: Sim.
4: Na escola, ninguém deve meter a mão na pasta do outro colega.
3: Aos órgãos centrais da OCM, a primeira-dama orientou que alargassem o seu raio de atuação para assegurar a inclusão das crianças das zonas mais recônditas do país, tal como explicou o secretário-geral da agremiação, Danilo Teixeira.
6: Esta organização trabalha com crianças, portanto, em todo o país, mas queremos incidir mais agora o trabalho para todas as crianças, sobretudo as que estão mais pelo país adentro, porque as dificuldades ou as situações são diferentes das crianças que se encontram nas zonas urbanas ou nas cidades com relação àquelas que estão mais para o interior. Ela deixou uma recomendação muito forte, que a nossa abrangência tem que ser cada vez mais profunda.
3: A visita da primeira-dama à sede nacional da Organização Continuadores de Moçambique, inserida nas celebrações do mês da criança, serviu para se inteirar do funcionamento da agremiação e a composição do secretariado nacional.
0: O secretário de Estado na cidade de Maputo reitera o compromisso do governo em trabalhar com vista a melhorar a qualidade de ensino e aprendizagem no país. Laurinda Maniga.
7: Vicente Joaquim falava esta quinta-feira na visita às escolas da cidade de Maputo com o objetivo de avaliar o grau de implementação do orçamento do Estado referente ao primeiro semestre de 2026 no setor da educação. Na ocasião, o governante destacou ser satisfatório o aproveitamento pedagógico e o decurso das atividades escolares.
8: Estamos muito satisfeitos por constatar que as aulas estão a decorrer dentro da normalidade. Já passam praticamente dois trimestres e esta avaliação é oportuna no sentido de vermos, mesmo em termos de número de alunos matriculados e a quantas é que andamos, porque também há algumas desistências. Nós tivemos no ensino público cerca de 19 mil alunos matriculados e a avaliação que estamos a fazer é as desistências são poucas.
7: Apesar dos avanços no ensino e aprendizagem, Vicente Joaquim considera que a construção de infraestruturas e a reabilitação das escolas constitui um desafio para o governo.
8: Desafios que todos conhecemos é o caso da situação das infraestruturas, que devemos continuar a trabalhar para melhorar cada vez mais as condições de higiene, de saneamento nas escolas, a questão da segurança nas escolas. Então são aspectos que estamos ainda a identificar, porque só assim nós teremos um processo de ensino e aprendizagem à medida que todos nós, como moçambicanos, como cidade de Maputo em particular.
7: Secretário de Estado na cidade de Maputo, Vicente Joaquim.
0: Dissemos que o chefe do Estado moçambicano, Daniel Chapo, já deixou Luanda, mas antes disso fez um balanço positivo da participação de Moçambique na Cimeira de Investimento do Fórum Global do Turismo 2026.
5: De uma forma geral, consideramos que esta visita foi extremamente positiva e produtiva, porque ela enquadra-se, sobretudo, na nossa visão de uma diplomacia económica ativa, dinâmica, orientada para resultados concretos, centrada na mobilização de investimentos do setor privado para o nosso país, na atração de parceiros estratégicos e de cooperação ao nível do nosso país e na criação de oportunidades para acelerar o desenvolvimento económico sustentável no nosso país e criar melhores condições de vida para o nosso povo. Estamos convictos de que os contactos que nós estabelecemos à margem, sobretudo, desta conferência e na própria conferência, são, portanto, de resultados positivos. Os entendimentos alcançados e as parcerias têm uma perspectiva de contribuir para reforçar a projeção internacional do nosso país, do nosso continente África, também dos nossos irmãos angolanos, impulsionar o crescimento económico do nosso país, gerar emprego, principalmente para a nossa juventude e a mulher moçambicana, que são a maioria do nosso povo, e melhorar as condições de vida do povo moçambicano.
0: Presidente da República, Daniel Chapo, falando na conferência de imprensa que marcou o fim da sua participação na Cimeira de Investimento do Fórum Global do Turismo de 2026, que decorreu em Angola. Uma pessoa morreu esta noite vítima de acidente de aviação de tipo atropelamento ocorrido na vila de Umuin, em Inhambane. Testemunhas relatam que o condutor da viatura pôs-se em fuga sem prestar socorro à vítima. O Tribunal Superior de Joanesburgo adiou para o dia 24 de julho a audiência preliminar do caso que envolve o moçambicano Armindo Pakula. Pakula é acusado de assassinar um famoso DJ sul-africano, jornalista Eduardo Figurão.
9: Na sessão desta quinta-feira, Pakula foi informado sobre os seus direitos de representação legal e optou por pedir assistência jurídica gratuita. A decisão seguiu um conselho do próprio juiz do caso, devido à gravidade das acusações. As outras alternativas seriam pagar um advogado privado ou fazer a sua própria defesa. O tribunal não recomenda que exerça esta última opção. Mesmo que fosse formado em direito, é altamente indesejável que um acusado se represente a si próprio num julgamento em que é arguído. Além disso, o fato de estar a ser acusado no Tribunal Superior significa simplesmente que está a enfrentar crimes graves com consequências graves.
10: Serious consequences.
9: O pedido de apoio judiciário gratuito vai ser respondido antes da próxima audiência, marcada para 24 de julho. Até lá, Armindo Pakula e o sul-africano Vitor Majola vão continuar detidos. O caso é adiado para 24 de julho de 2026. Nesta data, está previsto que se realize uma audiência preliminar. Ambos permanecerão sob custódia. Majola é apontado pelas autoridades como o mandante do crime que aconteceu em dezembro do ano passado. Segundo a investigação, o moçambicano Pakula terá sido o autor dos disparos que mataram o DJ Waras em plena Baixa de Joanesburgo, num crime que a polícia acredita ter sido premeditado. Esta foi a primeira sessão no Tribunal Superior de Joanesburgo após a conclusão das perícias aos telemóveis dos suspeitos, registros financeiros e exames de comparação facial. Ambos os arguídos respondem por homicídio e conspiração e o cidadão moçambicano enfrenta ainda a acusação de violação da lei de imigração. Rádio Moçambique, Eduardo Figurão, em Joanesburgo.
0: O Tribunal Superior de Joanesburgo adiou para o dia 24 de julho a audiência preliminar do caso que envolve o moçambicano Armindo Bacula. 67 motorizadas foram apreendidas esta quinta-feira na cidade de Tate, no âmbito de uma operação conjunta de fiscalização rodoviária levada a cabo pela Polícia da República de Moçambique e Municipal. A ação enquadra-se nas medidas de reforço da segurança rodoviária e de combate à circulação de veículos em situação irregular na via pública. Ignacio Gamaio.
11: Durante a fiscalização, as equipas inspecionaram a documentação dos veículos, as condições de segurança e o cumprimento de normas básicas exigidas para o exercício da atividade de transporte em motociclos. Os motociclos apreendidos apresentavam diversas irregularidades, entre as quais a falta de chapa de matrícula, manifesto, livrete e, em alguns casos, a ausência de carta de condução e capacete de proteção por parte dos respectivos condutores. O porta-voz do Comando Provincial da PRM em Tete, Feliciano da Câmara, explica.
12: Foram reiterados apelos para o cumprimento voluntário e escrupuloso não só das normas do Código de Estrada, mas como também da postura urbana. E nós queremos frisar aqui que neste momento importa principalmente às autoridades verificarem o uso do capacete de proteção, que é obrigatório por parte dos ocupantes dos motociclos, e também o respeito do limite de passageiros nestes veículos. Estamos aqui a falar de dois ocupantes.
11: Alguns condutores abordados pela nossa reportagem reconheceram as irregularidades cometidas ao não portar os documentos obrigatórios exigidos por lei.
13: Eu, na verdade, não tinha capacete. Disseram-me, vai à busca do capacete para vir embolsar a tua motorizada.
14: Naquele dia que arrancaram a moto, havia aquele tumulto de tiroteiros e tudo mais por aí. Eu, a única coisa que eu falei para o meu filho é deixa a moto, vai embora. Né? Porque a vida vale mais que o dinheiro. Então, vim com os documentos para eu poder ver o que eu faço para eles poderem me devolver a moto, porque o meu desde ontem não vai à faculdade.
11: As autoridades garantem que a campanha irá prosseguir em diferentes pontos da cidade e da província, visando assegurar que todos os veículos circulem nas estradas em observância às normas de segurança rodoviária. Viária. Ignacio Gamay, cidade de Tete.
0: Falta de vedação no Parque Nacional de Banhiningás é apontada como sendo a principal causa do conflito homem-fauna-bravia. Esta é a constatação dos membros do Conselho de Gestão daquela área de conservação. Jornalista Horácio Deum.
15: Os membros deste conselho, que engloba os distritos de Xigubo, Mapai e Mabalane, apresentaram as inquietações na terceira reunião deste órgão que esteve reunido naquela região do norte de Gaza. Além da resposta rápida em caso de invasão dos animais às suas residências e campos agrícolas, os membros do Conselho de Gestão do Parque Nacional de Banhine pedem igualmente a viabilização urgente da vedação daquela área de conservação.
16: Os animais entram nas machambas das pessoas, faz muita confusão com as pessoas, nos gado bovino também. Aquela bufa entrar nos animais domésticos, apanham doenças. O nosso pedido era que os da parque fizeram vedação para os animais não entrarem nas pessoas a fazer confusão.
15: E o administrador do Parque Nacional de Banhina, Belinha Banga, reconhece a inquietação e assegura que, durante a situação poderá melhorar com a reabertura paulatina das vias de acesso que haviam sido bloqueadas por conta das enxurradas deste ano.
17: É uma preocupação legítima. Este ano o problema do conflito no Fanabarbe agudizou-se. Se recorda, nós tivemos chuvas intensas, nós temos água espalhada quase em todo o perímetro do parque. Isso propicia um maior movimento e distribuição da fauna bravia. Algumas vezes eram inacessíveis. Quando tivéssemos solicitação para intervenção, nos era difícil para chegar. Eu posso dar exemplo de alguns pontos, como Chove, uma distância aqui de mais ou menos 12 quilômetros, mas esses 12 quilômetros traduziam-se em cerca de 320 quilômetros devido ao bloqueio das vias, devido às cheias. Com o tempo, como as águas foram baixando, temos dado resposta às comunidades.
15: Administrador do Parque Nacional de Banhina, Belinha Banga, e as ações em curso, visando responder às preocupações dos membros do Conselho de Gestão desta área de conservação relacionadas com o conflito homem-fauna-bravia que afeta várias comunidades da Zona Tapão, daquela região do norte de Gaza.
0: Jornal da Noite no seu receptor. Energia elétrica, ou seja, energia para todos, já é um sucesso no Niassa. Não é para menos. Mais de 1 milhão e 500 mil famílias de 32 postos administrativos da província de Niassa já têm energia elétrica da rede nacional. Como nos dá conta o nosso colega Pinto Catawa.
18: Este número representa uma taxa de cobertura de cerca de 81% do total dos habitantes do Niassa. A informação foi avançada pelo diretor provincial das Obras Públicas, João Ricotto, o qual referiu que estão atualmente em curso trabalhos de eletrificação dos restantes 7 postos administrativos de um total de 39 que compõem a província. O dirigente acrescentou que as atuais intervenções contam com financiamento do governo de Moçambique e do Banco Mundial no âmbito do Programa Nacional de Acesso Universal à Energia Elétrica até 2030.
19: Quanto à eletrificação nas comunidades, a província registrou um progresso significativo com a conclusão da fase distrital, estando ao presente momento na fase dos postos administrativos, que a província já conta com 1.510.000 beneficiários de energia elétrica. Pelo que, dos 39 postos administrativos da província, 32 já estão eletrificados.
18: Diretor Provincial das Obras Públicas de Niassa, João Ricotto, falando sobre as atividades em curso com vista à expansão da energia elétrica da rede nacional aos restantes 7 postos administrativos da província. Januário Eduardo, a partir de Lixinga.
0: Esta é a notícia de Januário Eduardo e não Pinto Catau, como erradamente anunciamos. Isto acontece numa altura em que, na província de Maputo, 93% da população já tem energia elétrica da rede nacional. Ano passado, por exemplo, perto de 70 mil novas ligações de rede elétrica nacional foram efetuadas a novos consumidores. Rigoberto Chissano.
20: É uma informação apresentada esta quinta-feira pelo governador da província de Maputo no 26º Observatório da província de Maputo, que teve lugar no município de Matola Rio, distrito de Boane. No encontro, o governador da província de Maputo avançou ainda que no abastecimento de água, mais de 2.500 novas ligações foram efetuadas das 3.000 que tinham sido planificadas em 2025. Manuel Tulli disse que estas realizações fazem parte de um rol de atividades efetuadas no ano passado, com destaque para a indústria transformadora, agricultura, pecuária e pescas, e ainda no transporte, que contribuíram na arrecadação de 100 mil milhões de meticais. Tulli anotou que o alcance destas metas resulta de um trabalho conjunto entre setores.
21: Estas realizações são a prova viva de que a descentralização, a capacitação econômica e as reformas de políticas públicas conduzidas com clara evidência estão a garantir que o desenvolvimento inclusivo aconteça a partir das bases onde o nosso povo vive, trabalha e transforma o nosso belo país.
20: O 26º Observatório juntou membros do Conselho Executivo Provincial e do Conselho de Representação do Estado, administradores distritais, presidentes dos conselhos municipais, sociedade civil, confissões religiosas e parceiros. Rigoberto Chissano, da Autarquia da Matola.
0: O Conselho Municipal de Maputo alargou o horário de funcionamento do Mercado Central até às 22 horas, com vista a acomodar os comerciantes de pescado, e está a reforçar as condições de conservação do peixe com a instalação de frigoríficos. Os detalhes por Lília Langa.
22: 106 vendedores já retirados da Praça 25 de Junho, na Baixa da cidade de Maputo, já foram integrados nos mercados municipais no âmbito da primeira fase da requalificação daquela zona da capital do país. O vereador de Atividades Económicas e Turismo, Alexandre Muyanga, diz que a operação está a decorrer sem sobressaltos.
23: Nesta primeira fase, decorrem as atividades com a maior tranquilidade. E desde a segunda-feira até o dia 2, quinta-feira, a praça apresenta um figurino nunca visto num período recente. Foram integrados no mercado central 25 vendedeiras grossistas de peixe. Integramos 69 vendedeiras retalhistas. Significa que no período diurno tínhamos cerca de 30 a 20 a venderem neste local.
22: Alexandre Muyanga falava esta quinta-feira numa conferência de imprensa sobre a primeira fase da requalificação da Praça 25 de Junho, uma medida que ditou o fim da venda de pescado, refeições e bebidas alcoólicas naquele ponto da Baixa da cidade. Já o comandante da Polícia Municipal, António Espada, assegura que a operação decorre sem incidentes e continua a privilegiar o diálogo com os vendedores e consumidores.
1: Desde o princípio, nós privilegiamos o diálogo, que foram aqueles dias de sensibilização, acho que puderam acompanhar. Isto valeu a pena porque as pessoas foram compreendendo aquilo que era a missão, aquilo que era o objetivo do próprio município. E neste momento, os vendedores, tal como disse o vereador, já estão a ser integrados. Aqueles que ainda aproximam este local são informados para que se dirijam aos mercados.
22: O Conselho Municipal de Maputo diz que tem disponíveis mais de 5 mil bancas nos mercados municipais e defende a ocupação destes espaços para melhorar a organização e as condições de saúde pública na cidade.
0: Decorre em Nampula o 8º Conselho Consultivo do Instituto Nacional de Emprego. Na abertura do evento, o ministro da Juventude e Desportos, Kaifedin Madass, disse que constitui prioridade do governo a criação de oportunidades de emprego para os jovens. Otávio Fonseca.
2: O Ministério da Juventude e Desportos está empenhado na elaboração da nova política de emprego com vista à criação de postos de trabalho e empregabilidade, sustentabilidade, contribuindo para o desenvolvimento social e econômico do país. Kaifedin Madass indicou que para a materialização da implementação da referida política de emprego foi realizado em fevereiro deste ano uma auscultação pública que contou com a participação de vários intervenientes do setor de trabalho e parceiros, onde foram definidas as linhas mestres que vão nortear a Política Nacional de Emprego.
4: Na mesma senda, queremos que o Conselho Consultivo seja mais um espaço de debate aberto e profícuo sobre o que queremos que seja a política do emprego e que do debate saiam ideias para a melhoria deste importante instrumento, de modo a assegurar que todos os aspectos relevantes que vão construir os empregadores enviarem mais ofertas para o emprego. Uma das medidas ativas de emprego mais conhecidas do Instituto Nacional de Emprego é o programa Meu Kit Meu Emprego.
2: Já o governador de Nampula, Eduardo Abdullah, destacou na ocasião o papel do Instituto Nacional do Emprego na promoção de várias atividades para combater o desemprego no seio da juventude moçambicana, em particular da província de Nampula.
6: Através de programas como o Emprega e o Meu Kit Meu Emprego, o Instituto não apenas promove a qualificação profissional, mas também oferece aos jovens instrumentos concretos para o empreendedorismo, a inserção laboral e a construção da sua autonomia económica.
2: A reunião, com a duração de 2 dias, vai abordar assuntos relacionados com o ponto de situação da política de emprego, desafios da digitalização dos serviços prestados pelos centros de emprego, políticas públicas para a inclusão de pessoa com a deficiência no mercado de trabalho, entre outros assuntos. Otávio Fonseca, Nampula.
0: Na página internacional, a Rússia entregou à Ucrânia os restos mortais de 522 civis e militares mortos em combate, cujos corpos foram recuperados. As autoridades ucranianas informaram que os restos mortais serão submetidos a exames forenses para determinar a sua identidade e posteriormente entregues às respectivas famílias, como acontece habitualmente neste tipo de operações realizadas periodicamente entre as duas partes. Entretanto, Kiev indicou que também devolveu os corpos de 33 militares em informação que ainda não foi oficialmente divulgada por Moscou. 2 cidadãos anglo-chineses foram condenados em Londres a penas de 8 e 10 anos de prisão por espionagem ao serviço das autoridades chinesas e de Hong Kong. Detidos em 2024, os 2 réus já tinham sido considerados culpados no início de maio por conduzirem operações de vigilância a opositores de Pequim em nome das autoridades de Hong Kong, região administrativa especial da China. Bill Yuen, de 66 anos, é um antigo oficial da polícia de Hong Kong, já reformado, que trabalhava no gabinete oficial de representação comercial do governo de Hong Kong, em Londres, enquanto Peter Wai, de 41 anos, era um agente da polícia da CIT de Londres e trabalhava também para os serviços de controle de fronteiras do Reino Unido. O tempo. As cidades de Pemba e Tete poderão registrar amanhã 30 graus centígrados de temperatura máxima, seguidas por Beira com 29 graus. Para Nampula, Quelimane e Vilanculo, prevê-se 28 graus, Maputo 26, Chimoio e Xai-Xai 25, Inhambane 24 e, por fim, Lixinga, com 23 graus de temperatura máxima. Caro ouvinte, já não dá para mais. Assinam esta edição, Amarapuduia e Teodomiro Nhantumbo. Uma vez mais, boa noite e até uma próxima oportunidade.

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1: Boa noite, neste momento 20 horas. Acompanhe-nos a seguir, Porta Aberta.
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4: Prezado ouvinte, boa noite. O Partido Frelimo realiza de 21 a 23 de agosto a 11ª Conferência Nacional de Quadros. A este propósito, vamos analisar os preparativos da delegação da Zambézia à Conferência Nacional de Quadros. Os nossos convidados para esta noite são Simão Fernando, Sebastiana Gemussi e Rui Jussar, membros do Partido Frelimo na Zambézia. O debate tem a moderação de Rizik Zacarias, com assistência técnica de Jacimilton Ernesto. Esteja conosco. Começamos com o Sr. Simão. Neste momento, o que é que está a ser feito? Como é que estamos em termos de preparativos?
5: Muito obrigado. Boa noite, senhoras ouvintes. Boa noite, povo moçambicano. Como todos estamos a acompanhar, a agenda nacional do Partido Frelimo neste momento tem como um dos pontos a realização da Conferência Nacional de Quadros. É uma conferência que se caracteriza por um movimento enorme à esteira de todo o país. Está mobilizando não só os militantes, como também envolvendo os simpatizantes e a população de uma forma geral. Os preparativos estamos já na sua fase terminal. Como sabemos, já foram realizadas as assembleias das células, as conferências ao nível de círculos, zonas, localidades, postos administrativos, distritos e, inclusive, a sua fase provincial. Já temos os delegados eleitos para a Conferência Nacional em número de 185, em que vão se juntar mais 10 convidados. Já temos, inclusive, aquilo que são os principais pontos com relação aos temas que vão ser discutidos, que têm a ver com a necessidade de se acelerar o desenvolvimento socioeconómico e industrial do país, aspectos que têm a ver com a unidade nacional, a defesa da soberania, que tem a ver com o fortalecimento do Partido Frelimo, que tem a ver com a inserção do país na região e no mundo, e, acima de tudo, estão mais concentrados com o desenvolvimento do país para criar condições básicas para a independência econômica.
4: Muito bem, vamos ouvir a senhora Sebastiana Gemussi. Em termos de preparativos aqui desta delegação da Zambézia do Partido Frelimo a esta 11ª Conferência Nacional de Quadros, um dos pontos centrais que se levanta é a questão de infraestruturas. Como é que o partido pensa em melhorar este ponto de infraestrutura? Que ideias sobre este ponto concreto vai levar à Conferência Nacional?
6: Muito obrigada. Boa noite, senhor jornalista, boa noite, os ouvintes. Indo àquilo que o meu colega acabou de dizer, gostaria também de reforçar que os preparativos estão num nível bastante satisfatório, onde são observados os aspectos organizacionais, aspectos logísticos, assim como a mobilização. Isto está sendo feito com muito rigor, para que não falhe nada no dia 21 de agosto em Manica. Vai ser um momento de muita festa, um momento de muita interação, que são as características da Frelimo quando está reunida. E nós esperamos que esta conferência não vai fugir à regra. Também vai ser um momento de muita festa, de muita irmandade e de muita troca também de experiências, porque vão estar lá todas as províncias deste país.
4: E em termos de desenvolvimento, na área de infraestrutura. O que é que o partido pensa em discutir? Quais são as áreas?
6: Em relação às infraestruturas, o nosso partido, a nossa província, vai levar para Manica a necessidade do melhoramento das vias.

0: acesso, assim como as pontes, tudo devia ser muito bem revisto para que a nossa comunidade fique mais confortável. Falo de Damadá, mas também falo de Inhações. A via Recamba Abreu também deve ser uma via que vai precisar de muita atenção para o seu melhoramento, para ajudar a comunicação da nossa comunidade, a mobilidade da nossa comunidade. Sabendo também que são sítios de produção, pesca, a população precisa de algum movimento mais rápido para poder fazer as suas atividades normalmente. Também levamos como uma recomendação a questão também do alargamento da rede elétrica. Já estamos numa fase muito boa, mas precisamos de alargar mais. Precisamos de reabilitar e construir mais infraestrutura no setor da educação. Precisamos de mais fontes de abastecimento de água. De uma maneira geral, são essas questões que achamos que devemos levar na manga à Conferência Nacional.
1: Rui Jussara, do ponto de vista de infraestruturas, o que é que o Partido Frelimo na Zambésia pretende levar para discussões como soluções para o desenvolvimento da Zambésia nesta conferência?
2: Em primeiro lugar, gostaria de agradecer pelo convite de fazer parte deste programa e deixar algumas contribuições com relação ao evento que nos avizinha. Bom, indo concreto à questão que me coloca quanto à questão das infraestruturas, o Partido Frelimo na província de Zambésia tem como matéria fazer chegar a este evento na questão das infraestruturas. A província de Zambésia, ela é muito extensa, é muito vasta. Esperamos nós contribuirmos em pedirmos apoio da construção da estrada que liga de Malei a Pibani. Esperamos nós também termos contribuído a pedido da construção da estrada que liga a Alto Moloque a Gilé. Esperamos nós pedirmos como contribuição, pedido da construção da estrada que liga de Zero Mopeia, a construção da estrada que liga Milange a Mulumbo. Acreditamos nós que com a construção dessas estradas irá galvanizar o desenvolvimento na província de Zambésia.
1: Muito bem, estamos a analisar os preparativos da delegação da Zambésia do Partido Frelimo à 11ª Conferência Nacional de Quadros, que decorre em agosto na província de Manica. Vamos ouvir o Sr. Simão Fernandes em relação ao desafio da juventude, do acesso ao emprego para a juventude. Hoje em dia é um dos grandes calcanhares de aqueles que se colocam no país. Muitos jovens clamam por mais acesso ao emprego. Nesta matéria em concreto, o que é que se pretende trazer de novo para melhorar o acesso ao emprego para a juventude?
3: Na verdade, o Partido Frelimo sempre se preocupou em criar melhores condições de vida para a sua população. E a camada jovem tem sido uma das grandes prioridades nesta matéria. Está consciente o partido que a juventude clama por emprego, a juventude clama por melhores oportunidades, a juventude clama por maior inserção nos processos de desenvolvimento. E o Partido Frelimo abre estas portas à juventude de modo muito especial, com muito carinho. É nesses moldes que assistimos ao nível nacional, a partir dos órgãos centrais, o incremento de vários projetos de desenvolvimento que envolvem e são direcionados especialmente para a juventude.
1: Como quais, por exemplo?
3: Posso dar como exemplo os institutos de formação. São vários a nível do país, que oferecem oportunidades para que os jovens possam se formar. Temos o FLAG, que também desenvolve vários cursos de ofícios para que os jovens, para além da sua formação, estejam capacitados ao autoemprego e que também possam empregar mais outros jovens. Temos o caso do FIDEL, que já está em implementação a nível do país e sabemos que vai ser incrementado, por exemplo, ao nível da província da Zambésia, em mais de 81%. Temos o projeto Meu

0: Kit Meu Emprego, que também é direcionado aos jovens. Temos o Fundo de Apoio à Iniciativa Juvenil, em que os jovens apresentam os seus projetos, são financiados entre 400 a 500 mil meticais. Temos Acredita Emprego, em que também os jovens se beneficiam do apoio, do financiamento de 1 milhão a 1,5 milhão de meticais. O governo, inclusive, financia para que os jovens tenham acesso à carta de condução. Temos como projetos Eu Sou Capaz, que também é um projeto que tem a ver para oferecer mais oportunidades de vida aos jovens. Na nossa província de Zambézia, de 11, 12 distritos, agora passaram a ser contempladas 18. Inclusive, vão ser envolvidos muitos jovens em outras atividades comunitárias. Tudo isto tem em vista exatamente o empoderamento da juventude, no sentido que saia da ociosidade. Ociosidade em todos os termos. E são estes projetos que a delegação da Zambézia Conferência Nacional não só vai reconhecer, como também vai exortar, apelar, para que, na verdade, sejam cada vez mais efetivos, mais presentes na camada dos jovens, e desta maneira possamos tirar a juventude da pobreza, possamos envolver de forma real a juventude no processo de desenvolvimento do país, possamos envolver a juventude a desenvolver as comunidades, possamos envolver a juventude a se sentir dono do desenvolvimento deste país.
1: Muito bem, vamos ouvir a senhora Sebastiana Gemus, também do Partido Frelimo, do ponto de vista de empoderamento da mulher, um dos pontos centrais da campanha do Presidente da República, Daniel Chapo, pelo Partido Frelimo, era a questão da juventude e também da mulher. Na área específica da mulher, o que é que Zambézia vai defender nesta conferência?
2: Vamos continuar a defender a questão do empoderamento da mulher. Através do FIDEL, também é uma grande oportunidade para empoderarmos a mulher. Mas, contudo, eu gostaria de apelar para que os beneficiários do FIDEL tivessem em consideração e a responsabilidade de reembolso. Porque quando há reembolso, significa que há mais beneficiários. Se hoje vamos ter 100 beneficiários e se tivermos reembolso, por amanhã podemos ter 150. E isto é uma mais-valia. E nós sabemos que estes pequenos projetos resolvem, de certa maneira, a falta do emprego. Porque as pessoas podem trabalhar com 3 ou 4 pessoas, estão a diminuir a falta de emprego no seio da comunidade.
1: Temos assistido a muitas raparigas que interrompem os estudos por conta dos casamentos prematuros, há raparigas que não têm oportunidades de aceder aos serviços de educação, de saúde, fazem, por exemplo, dão à luz fora das unidades sanitárias. Que trabalhos para o empoderamento da mulher estão em curso? O que é que vai se falar em relação à rapariga, à mulher que está no campo, está a produzir o arroz, está a fazer o comércio, para elevar a sua economia, para melhorar a renda da mulher?
2: Um dos aspectos que nós podemos ter em consideração para podermos minimizar esta situação no campo, também temos que ter em conta a parte do processamento. Pequenas indústrias que possam processar não só o arroz, mas também a fruta. Por exemplo, estamos em Nicodala, em plena campanha do ananás. Nós temos visto ananás a estragar e a ser jogado no lixo. Mas se tivéssemos uma indústria processadora do ananás que fizesse o sumo, fizesse a compota, aquele ananás todo seria absorvido naquela indústria.
1: Então, isso precisamos de mais indústrias.
2: Precisamos de várias indústrias para podermos acolher aquilo que é o grande esforço da nossa comunidade. A mulher é uma das camadas que mais se dedica à agricultura, Mas se ela não tem mercado, nada vai acontecer na vida dela. Ela tem que ter mercado para vender os seus excedentes e ter algum valor para comprar outro tipo de produtos que ela não consegue produzir. Também temos que continuar a trabalhar com a nossa mulher no sentido de sensibilizar qual é a necessidade de manter a rapariga na escola. Hoje é diferente de ontem. Hoje, em todos os distritos, temos escolas. Pelo menos até a 12ª classe nós temos. Então, não há motivo para as crianças desistirem cedo. Segundo, há oportunidades também para poder entrar à escola até a 9ª classe sem pagar. Isto tudo deve ser capitalizado. Terceiro, a distância que hoje se percorre para chegar a uma escola é diferente de ontem. Eu posso lhe dar meu exemplo. Eu fiz a 4ª classe em Macuse, mas tive que vir para Quelimane para fazer 5ª e 6ª, porque lá não tinha. Hoje, isso não se faz. Em todos os distritos temos até a 12ª classe. Então, para dizer que temos que continuar a trabalhar com a mulher, sobretudo, para podermos explicar, provavelmente algumas podem não ter informação, para podermos fazer chegar esta informação, mesmo a unidade sanitária, há também uma oportunidade da mulher sair da zona mais longínqua para ficar na unidade sanitária mais próxima por alguns dias até ela conseguir ter o seu bebê. Então, eu acredito que alguma coisa, se as pessoas não, se não estamos a cumprir, alguma coisa está a falhar do nosso lado. Ou não estamos a sensibilizar o suficiente, ou não estamos a catar nós como pais e encarregados de educação. Porque não só o governo, mas também o pai encarregado de educação tem um papel bastante fundamental para poder encorajar aquela rapariga a ir à escola. O ter 12 anos ou 15 anos não significa que é o fim. Ela ainda tem muito caminho por percorrer. E a mulher, neste momento, está empenhada também em trabalhar com as comunidades e está empenhada em reativar aquilo que nós chamávamos de círculos de interesse.
1: Muito bem. Vamos ouvir agora o Rui Jussar em relação a essa componente da mulher, do empoderamento da mulher e da juventude. Sente que o Fidel, que o Presidente da República prometeu durante a campanha, o Fidel já está com os moçambicanos, mas sente que é suficiente? Ainda há algumas comunidades, alguns jovens que ainda reclamam, que ainda não têm acesso, submeterão documentos. Vão discutir alguma proposta para aumentar o Fidel, outros financiamentos para a mulher e para a juventude nesta conferência?
3: Muito obrigado. Quanto ao processo de financiamento do fundo que é do Fidel, queremos saudar e agradecer a sua excelência, Presidente Daniel Francisco Chapo, pela iniciativa. Notamos nós que o Fidel é um dos elementos que está a apoiar bastantemente a juventude e estamos cientes que é um processo gradual e para os que desenharam seus projetos, submeteram e não tiveram acesso ao financiamento nesse primeiro lote, terão acesso a submeter seus projetos ainda neste ano, tanto como no próximo ano, assim sucessivamente, porque o Fidel veio para ficar, é um processo gradual. Espero que os jovens tenham mais paciência, porque terão os seus financiamentos. Tivemos o primeiro lote, que foi do ano passado. Os jovens que submeteram seus projetos já tiveram acesso aos seus financiamentos e a janela mais uma vez abriu este ano e os jovens já estão a submeter seus projetos, terão o financiamento. Agora, outro lado, apelamos o reembolso, porque quanto mais reembolsamos, é mais oportunidade para outros jovens terem acesso a este financiamento do Fidel.
1: Em relação à componente da mulher, a rapariga, já vimos alguns movimentos da primeira-dama oferecer bicicletas para melhorar o acesso das mulheres às escolas, reduzir as distâncias. Quais são outros programas, outras iniciativas que pretendem discutir para que a rapariga tenha mais acesso à educação, à saúde e a melhorar as condições de vida?
3: Pretendemos nós discutirmos para que a juventude, tanto como a mulher, seja representado nos lugares de tomada de decisão. porque se nós lá estivermos representados, teremos oportunidade de discutirmos assuntos do interesse da juventude. Queremos mais uma vez saudar a primeira-dama, a mamá Guetta Chapo, porque, na verdade, as iniciativas estão a trazer mudanças. Estamos a ver a mamá a oferecer algumas bicicletas, e para além das bicicletas também, está a passar por aí um outro projeto de aquisição dos uniformes para a rapariga. Isso tudo para empoderar a nossa mulher, ou melhor dizer, para motivar as mulheres, porque são elas que eram o vetor de maior desistência nas escolas. Então, com esses projetos, acredito eu que há muita participação da mulher, da rapariga, nas escolas, tanto em outras formações. Se nós formos a ver, hoje em dia, a maior oportunidade de alguns projetos solicitam a mulher, porque sentiu-se que a mulher é um vetor importante na participação da governação no nosso país.
1: Muito bem, vamos ouvir o Dr. Simão Fernando em relação a estes temas que vão ser aflorados durante a 11ª Conferência Nacional de Quadros do Partido Frelimo. A província da Zambésia já elegeu os seus delegados e também vai contribuir com o seu saber. Um dos temas que será discutido é a questão do papel do dirigente da Frelimo. Como é que o dirigente da Frelimo deve se comportar nos próximos anos, tendo em vista a questão da ética, da transparência e também, portanto, da prestação de contas? Quais são os posicionamentos que Zambésia vai levar a esta conferência em relação àquilo que deve ser a postura do membro do Partido Frelimo?
0: Bom, me coloca a questão da ética, do papel dirigente. Se ir verificar os estatutos do Partido Frelimo, desde o terceiro congresso, esta tem sido uma das preocupações deste grande partido, no sentido de os seus dirigentes serem o exemplo para a sociedade. O saudoso presidente Samora Moisés Machel muito se bateu nesse propósito, mesmo com as ofensivas políticas organizacionais. Tivemos Sua Excelência o presidente Chissano, tivemos Sua Excelência o presidente Armando Emílio Guebuza também a reinstalar o poder do Estado nas comunidades, e da mesma maneira a exortar e a definir com clareza qual deve ser o papel dirigente do Estado. Temos agora o camarada presidente Daniel Francisco Chapo, que mais uma vez se une a esta mesma linhagem, a esta mesma onda, em que o dirigente do Partido Frelimo deve pautar pela ética, deve pautar por ser o primeiro a combater a corrupção, deve ser o primeiro a pautar por bons exemplos, deve ser o primeiro a valorizar a nossa maneira de ser e estar, os valores culturais da nossa identidade, deve ser o primeiro a produzir exemplos para a sociedade, para a estrutura diretiva do Estado privado e público. E estamos a acompanhar que nos últimos tempos estão sendo desenvolvidas cada vez mais ações à revisão dos pacotes legislativos com o objetivo único de apertar ainda mais, portanto, o combate à corrupção, de modo que assegure para que o comportamento, a atitude, o modo de vivendo de um dirigente do partido dignifique este mesmo órgão que ele esteja a representar, seja em que escalão ou lugar estiver. São essas preocupações que os delegados da província da Zambésia não só discutiram com muita profundidade, como também levam para partilhar junto dos outros, de modo que se diga: Partido Frelimo, avance. Precisamos de combater. Há várias situações que ainda imperam negativamente para o rápido desenvolvimento deste país. Existe ainda muito erário público a parar em sítios desconhecidos. Existe ainda alguns comportamentos que devem ser, portanto, eliminados, devem ser combatidos, porque até certo ponto acabam desvazando aquilo que é a nossa personalidade.
1: Um dos pontos que tem se levantado é que nos últimos dias há alguns dirigentes que estão associados a casos de corrupção, estão envolvidos em desvios de fundos. Essas questões vão ser levantadas lá para melhorar a atitude desses dirigentes que em algum momento põem em causa a imagem do governo?
0: Não vão ser levantadas lá como se fosse o primeiro local. Já, como dizia, foram levantados a partir das Assembleias Gerais das Células. Foram levantados ao nível das conferências de base e a esta provincial. E vão ser levantados, serão discutidos com maior profundidade ao nível da Conferência Nacional. E já há exemplos concretos no combate que mostram exatamente que já se iniciou o combate. Se nós estivermos a acompanhar, temos vários dirigentes que estão sendo chamados à justiça. Mesmo dentro da nossa própria província, temos o caso, por exemplo, daqui perto, em Nampula, onde vários quadros da saúde estão sendo chamados para responder por desvio de fundos. Temos casos da reestruturação da LAM. Temos casos de vários outros setores em que muitos dirigentes estão sendo chamados à barra da justiça para que, de fato, comecem a dizer sim, isso fiz, isso não fiz, falhei, e também sirva de exemplo aos demais e desmotivar aqueles que tentem pela mesma caminhada. O trabalho já iniciou, com a Conferência Nacional acredito que vai ganhar ainda mais celeridade, mais ímpeto, porque é isto que atrasa o desenvolvimento deste país.
1: Muito obrigado. Vamos ouvir a senhora Sebastiana Gemus, também militante do Partido Frelimo, na província da Zambézia. Um dos grandes pontos que se levanta dentro da Frelimo é a criação de grupos entre membros do Partido Frelimo, formam intrigas, confusões internas. Hoje falamos de apelo à coesão e unidade para o projeto do Partido Frelimo avançar. Em termos de coesão interna, unidade entre os membros, como é que estamos? O que é que vai ser discutido lá em termos de coesão?
2: A coesão interna é algo que não é de hoje na Frelimo. Sempre a Frelimo recomendou a união, a coesão interna. Esta vez também não vai fugir à regra. Vai-se falar muito bem da unidade nacional, a coesão interna e não só. E a ética também. É um aspecto bastante importante para o bom funcionamento da Frelimo.
1: Como é que se deve comportar um dirigente da Frelimo?
2: Um dirigente da Frelimo, primeiro, deve pautar-se pela ética, deve ser um dirigente disciplinado, tem que ter disciplina, tem que também ter o compromisso com o povo. Ele deve ser um dirigente virado para a causa do povo. Servir ao povo em primeiro lugar e não a si. Isto é que a Frelimo recomenda. É nessa ótica que nós vamos nos basear nos nossos debates. Não só a Frelimo tem as eleições como a ferramenta para legitimar a agenda governativa. Também nós devemos trazer sempre nos nossos debates aquilo que faz com que a Frelimo cresça, que faz com que o nosso povo cresça. E só é possível crescer em ambiente de trabalho com muita harmonia, muita coesão, muita responsabilidade e, acima de tudo, deixando de fora os aspectos que aqui foram citados. Primeiro, a corrupção. Temos que deixar de fora. A questão de grupinhos. Não é ética do Partido Frelimo criar grupinhos. A Frelimo une e organiza o povo. Esta deve ser a responsabilidade de cada membro do partido, cada dirigente do partido, a todos os níveis. Não é possível só ser o camarada presidente Daniel Francisco Chapo. Os restantes não cumprem. Não é possível as coisas andarem da maneira como a Frelimo definiu. Todos devemos trabalhar de acordo com os nossos estatutos e os nossos programas. Devemos também trabalhar tendo em conta aquilo que são as orientações que cada sessão do Comitê Central define para não só a Frelimo, mas para o nosso povo em geral.
1: Muito bem. Rui Jussar, também militante do Partido Frelimo, uma das questões que se levanta, portanto, hoje em dia e que também constitui um dos cavalos de batalha e linha de força do Presidente da República e da Frelimo, Daniel Chapo, tem que ver com a independência económica. O Presidente da República, desde a campanha até esta fase, no seu discurso, ele frisa que o país tem que alcançar a independência económica, Moçambique tem que trabalhar para deixar de depender de outros países, ou pelo menos a 100%. Tem que produzir muita comida, industrializar o país para desenvolver o país. Deste ponto de vista, o que é que vai ser discutido? Quais são as propostas ou ideias que vão apresentar para Moçambique caminhar para a independência económica?
3: Bom, em primeiro lugar, eu acho que a construção das estradas vai ser um dos vetores de comunicação da circulação do comércio no nosso país. Olhando que há muita produção no nosso país, em particular na nossa província, e com essa construção das estradas que liga de Malei, Pebane, Gilé, Alto Moloque, Zero, Mopeia, vai fazer com que os produtores tenham espaço de transportar os seus produtos para na zona melhor de comércio. Nós, como a juventude, também temos como desafio que é a expansão dos institutos de formação profissional. Estamos cientes nós que se forem potenciados os institutos de formação profissional que ensina o saber fazer, a juventude cada vez mais vai ainda ganhando o mercado de emprego, assim saindo da zona de procura de emprego e ganhando a sua independência financeira. Outro lado, temos o que é o projeto de Fidela. Estamos cientes que se a juventude estar mais atento, concentrado, fazendo os seus projetos, pedindo financiamento e gerindo da melhor maneira possível, os projetos podem gerar mais empregos. O jovem, quando pede o valor, o financiamento do Fidel, faz o seu projeto, concretiza aquilo que é o objetivo que é traçado, pode gerar mais empregos e empregar mais jovens. Assim, cada vez mais estaremos a sairmos da dependência indo para a independência econômica do nosso país.
1: Para que cada jovem possa acordar com seu próprio negócio, construir a sua casa e dar mais emprego a outros jovens.
3: É exatamente isso.
1: Muito bem, vamos ouvir também Simão Fernando em relação a este ponto de vista de independência económica que o presidente Daniel Chapo pretende levar o país para este caminho. Quais são as ideias que vocês vão dar ao presidente Chapo, à comissão política, que devemos mobilizar mais investimentos para Moçambique alcançar a independência económica?
0: Na verdade, o que iremos fazer em primeiro lugar é reconhecer o trabalho que o presidente Daniel Chapo está fazendo neste momento junto ao Partido Frelimo. Se nós todos estamos a acompanhar, o camarada presidente, desde que assumiu o mandato, está a desenvolver um grande trabalho de mobilização de investimentos para a industrialização deste país. E uma industrialização modelo. Modelo por quê? Porque ele defende que deve ser uma industrialização em cadeia. A criação de indústrias em que não só venham extrair a matéria-prima, mas que também possam fazer o processamento desta matéria-prima dentro do país. Isto tem visto, naturalmente, esta componente da independência económica. Tem em vista a criação de mais postos de trabalho. Tem em vista a criação do bem-estar social, porque vai concorrer para que a energia, para que a água, para que a estrada, para que vários outros fatores de desenvolvimento partam daí onde está a empresa, no campo até a cidade e da cidade até o campo. Portanto, os delegados à Conferência Nacional pela província da Zambésia não só vão engrandecer este fato, como também vão dizer: sim, camarada presidente, avance, e nós, província da Zambésia, não queremos ficar atrás, que hajam mais projetos de investimento para a província da Zambésia, para a industrialização da província da Zambésia, porque dispõe de muita riqueza, e esta riqueza, melhor maneira de a distribuir é envolver a produção, a produzir o próprio dinheiro. Não no sentido daqueles que dizem que a riqueza está sendo mal distribuída, mas sem saber de onde sai, não. Primeiro que sejamos nós a produzir e sejamos nós mesmos a usufruir os benefícios desta mesma riqueza. É isto que nós vamos levar para que as indústrias extrativas que estão na nossa província a funcionar possam, na verdade, produzir os verdadeiros resultados a bem desta mesma população, a bem desta mesma província, e disto temos resultados concretos, porque grande percentagem de lucros destas mesmas empresas retorna à província para servir aquelas comunidades locais e as comunidades de uma forma geral. Então, o país, nós sentimos que está a caminhar para a independência econômica, da mesma maneira que o partido está consciente de todo um conjunto de desafios da conjuntura internacional, porque, como sabemos, a colonização sempre criou um espírito de tirar a matéria-prima e deixar aquele lugar sem nada para o seu bem. O camarada presidente está a fazer uma inversão na continuação daquilo que sempre foram os projetos do Partido Frelimo, de todos os presidentes passados, para que a matéria-prima seja extraída, seja processada dentro do território nacional, oferecendo mais postos a este mesmo povo.
1: Falando nessa questão de processamento, temos ainda uma dependência em termos de importação de produtos agrícolas. Moçambique ainda continua a trazer arroz, produtos como frango, de fora do país. Será que chegará algum dia que nós vamos reduzir esta importação, vamos trabalhar para melhorar a nossa produção?
0: Tenho máxima certeza que sim. Com os vários projetos que estão sendo implementados e oferecidos aos jovens, à mulher e a tantos outros interessados, tenho a máxima certeza que a semelhança da grande indústria avícola, por exemplo, que temos em Manica, assim também temos na província de Nampula e já tínhamos na província de Gaza, a Zambésia também estava prestes a tê-lo, vai fazer com que num futuro breve, por exemplo, deixemos de importar o frango. Em relação às hortícolas, o país, o clima nacional, oferece condições para a produção de hortícolas durante todo o ano, o que significa que, na verdade, na implementação da política agrária deste país e no apoio que se tem dado ao setor agrícola, também não vai durar muito para que possamos ter comida durante todo o ano. Ao longo do quinquênio passado, tive a sorte de visitar alguns distritos como Alto Moloko, Gurue e Murumbala, na província da Zambésia. E os governos locais estavam incentivando a população para que pudessem produzir hortícolas a partir dos seus próprios quintais. E o resultado não demorou. Quando conversávamos com aquelas famílias, diziam: graças a esta pequena horta que o senhor está a ver aqui, eu consigo comprar o fardamento escolar para minha filha. Eu já comprei uma motorizada. Eu já não compro alface, nem couve, nem pimento, nem cenoura, nem rabanete no mercado. Tiro aqui da minha casa e aquele dinheiro que havia de gastar para o efeito, já direciono para outro tipo de intenções. Quer dizer, este é o início para que se reduza a dependência, porque se é 100 pessoas, 50 já têm a produção no seu quintal, tem uma pequena horta no seu quintal, significa que estes não estarão todos os dias a ir no mercado, não estarão todos os dias à espera que venha o produto do Malawi ou da África do Sul para se vender em território nacional, mas vai poder tirar a cebola, a couve, o alface do seu próprio quintal, da pequena horta do seu próprio quintal. Este é o início, para dizer seguramente que Moçambique está em condições de, em menos de um ano, deixar de importar verduras e outros produtos agrícolas, mesmo em termos de arroz. Bem identificadas as melhores espécies de arroz, em função do terreno, serem produzidos a nível do país, com as fábricas de descasque disponíveis, é possível que o país reduza em grande medida a importação do arroz, a importação da farinha de milho, a importação de tantos outros produtos, porque nós temos esta capacidade. E o camarada presidente está decidido para que assim aconteça e temos a máxima certeza que vai acontecer.
1: Muito bem, vamos ouvir a militante, membro do Partido Frelimo, Sebastiana Gemus, em relação à paz, defesa e segurança. Temos ataques armados em Cabo Delgado, temos tido raptos, crimes que também afugentam investidores que saem de outros países para virem ajudar a desenvolver Moçambique. Como é que está essa questão de segurança, de paz? Que trabalhos serão sugeridos para esta componente de paz?
2: Eu gostaria de falar primeiro da paz em relação à nossa província. A província da Zambésia, neste momento, está a viver um ambiente de paz, alguma calmia, a circulação de pessoas e bens de forma normal. A paz em Moçambique deve ser cultivada por todos nós. E acredito também que o diálogo nacional inclusivo, promovido por Sua Excelência Presidente Daniel Francisco Chapo, vai contribuir de certa maneira para que a paz esteja cada vez mais próximo de todos os moçambicanos. Este é o objetivo principal do presidente Chapo. O presidente está preocupado com a situação de Cabo Delgado, todos nós sabemos. E também, dia a dia, estão sendo estudados mecanismos para que esta situação tenha o seu fim. Em relação à paz, cada moçambicano deve viver no ambiente e espírito de paz. A paz deve começar nas nossas próprias casas. A nossa convivência deve ser sempre pela paz e não pela violência. É com pequenas coisas que se começa a construir um futuro melhor.
1: Muito bem, vamos ouvir, já estamos a caminhar para o fim deste nosso debate, que estamos a analisar os preparativos do Partido Frelimo face à Conferência Nacional de Quadros. Vamos ouvir o Sr. Rui Jussar em relação à mobilização de investimentos. Como é que estamos em termos de investimentos para o país? Temos condições de segurança, de paz para outros países, outros empresários virem a Moçambique construírem linhas férias, projetos estruturantes para o desenvolvimento de Moçambique? Há condições de paz e segurança?
3: Eu tenho plena certeza que há condições de paz e segurança. O país está em paz, mas sim pode existir os inimigos de desenvolvimento, assim eu posso chamar, que há inimigos de desenvolvimento. O país está muito bem, está calmo, estamos num ambiente de muita paz, há circulação de bens
1: e mercadorias e
3: por aí em diante. Então, não há problemas, o país, os investidores estão a entrar no nosso país, estão a desenvolver as suas atividades sem problemas, podem entrar mais investidores, porque não vejo nenhuma situação que possa desestabilizar o país.
1: Considerações finais para fechar a nossa conversa? Alguma recomendação para os delegados da Conferência Nacional da Frelimo ou uma palavra de apreço à população da Zambésia?
3: Bom, as considerações finais que tenho é que sempre a reunião nacional de quadro irá se caracterizar por um ambiente de muita festa. E é essa festa que caracteriza a família Frelimo. E como a família Frelimo, os delegados da província de Zambésia, recomendamos muita disciplina, que vão para a conferência para contribuírem para o bem-estar do nosso partido Frelimo. Essas são as recomendações que eu deixo, porque o partido Frelimo, os membros do partido Frelimo são caracterizados por uma disciplina, uma educação que caracteriza a família Frelimo.
1: Muito bem, vamos ouvir o Sr. Simão, a chefe da Brigada Central de Assistência à Província da Zambésia, Margarida Talapa, tem dito que esta conferência serve de anticâmara para o 11º Congresso do Partido Frelimo e também como um dos pontos para a coordenação da provável vitória do partido nas próximas eleições de 2028 e 2029. Como é que estamos? Quais são as recomendações?
0: As recomendações, na verdade, são estas que ouvimos da própria chefe da Brigada Central de Assistência. São recomendações no sentido de que é o sentimento da população da Zambésia. O que eu posso recomendar à população da Zambésia, e não só ao povo moçambicano em geral, é que não percam esta oportunidade de viverem a Conferência Nacional de Quadros que vai ter lugar na cidade de Chiboia, Manica. Tenham como um grande momento de ver, aprender e acreditar que sim, é este o Partido Maduro que está em melhores condições para dirigir este país. Como sabemos, a Frelimo sempre abriu as portas para mostrar ao mundo e ao seu povo o que é que estão a discutir, o que é que estão a decidir e, quiçá, dar uma oportunidade de envolvimento da população a viver in loco e em ponto real aquilo que são, portanto, as suas preocupações, como é que estão sendo analisadas. Convido para que todos nós nos sintamos na Conferência Nacional de Quadros em Chimoio, acompanhando de perto aquilo que será, na verdade, a discussão, e daí todos possamos aprender, possamos ver que este partido é de paz, este partido está comprometido com o desenvolvimento do país, este partido é, na verdade, aquele que mais representa as aspirações da população e não dos falafalas, que estão por aí só para falar e contrariar, mesmo sabendo de que é isto que é para desenvolver e tirar o país da pobreza, mas porque não conseguem ficar calados, aparecem a falar. Então, que todo o povo moçambicano se prepare para viver, conviver e estar na Conferência Nacional de Quadros através da comunicação social, e lá todos podemos dizer sim. É este o partido que nós queremos e avancemos seguramente para as próximas eleições autárquicas e gerais, acima de tudo, porque já as condições para o desenvolvimento e bem-estar social estarão criadas.
1: Muito obrigado. Vamos ouvir últimas considerações da senhora Sebastiana Gemus, membro do Partido Frelimo. Alguma recomendação para a população ou para os delegados a esta conferência?
2: Eu gostaria de deixar alguma recomendação para os delegados à 11ª Conferência Nacional de Quadros. Gostaria que houvesse muita responsabilidade nos debates, uma postura e conduta que reflitam a disciplina partidária. Gostaria também que cada delegado colocasse os interesses do partido, do país e da província em particular acima de todos os interesses individuais ou de grupos. Gostaria também de recomendar aos nossos delegados para que sejam verdadeiros interlocutores das grandes preocupações do povo da Zambésia em particular, porque sabemos que nem todos temos oportunidade de lá estar. Então, aqueles que forem, que sejam verdadeiros interlocutores das grandes preocupações da população da Zambésia. E muito obrigado.
1: Muito bem, nós também agradecemos pela presença dos convidados. Termina assim o programa Porta Aberta de todas as quintas-feiras, que hoje analisou os preparativos da Conferência Nacional da Frelimo. O debate levou à moderação de Rezique Zacarias, com a sonorização de Jacimilton Ernesto. Até à próxima.
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7: Termina assim então esta transmissão em língua portuguesa para esta quinta-feira, portanto 18 de junho de 2026.

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0: Olga de Glorio Vinte, boa noite. O presidente da República, Daniel Chapo, defende em Luanda maior investimento no setor de aviação com vista a acelerar a interconectividade aérea no país e em África. O detalhe com a enviada especial da Rádio Moçambique a Luanda, Cristina Xavier.
1: Para o chefe de Estado, é importante que se comece a pensar no desenvolvimento do continente africano de forma integrada.
2: A nossa presença aqui em Angola, em Luanda, neste Fórum Global sobre o Turismo, é mesmo neste sentido. No sentido de percebermos que não é possível desenvolver um país de forma isolada. Daí que este é o primeiro ponto. Pensarmos Moçambique, sim, temos feito a promoção como destino turístico, com reformas. A título de exemplo, a ligação, portanto, da TAG, a Transporte Aéreo Angolana, de Angola, Luanda para Maputo, é extremamente importante, porque não só reforça as nossas relações de amizade e cooperação, que são históricas, entre os nossos dois países, mas sobretudo porque o setor privado angolano pode investir em Moçambique, fazendo oportunidades de negócio, e também o setor privado moçambicano pode investir em Angola. Isso é extremamente importante para o desenvolvimento dos nossos países, mas também do nosso continente.
1: Respondendo a uma questão sobre a paz e segurança, o chefe de Estado garantiu que Moçambique é um país estável e continua a ser o destino certo para investimentos no setor do turismo e em outras áreas. De Luanda, para a Rádio Moçambique, Cristina Xavier.
0: Mais de 1.500.000 famílias de 32 postos administrativos da província do Niassa já estão ligados à energia elétrica da rede nacional. Este número representa uma taxa de cobertura de cerca de 81% do total dos habitantes da província. O diretor provincial das Obras Públicas, João Ricosso, disse que neste momento decorrem intervenções que contam com o financiamento do governo de Moçambique e o Banco Mundial no âmbito do Programa Nacional de Acesso Universal à Energia Elétrica até 2030.
3: Quanto à eletrificação nas comunidades, a província registrou um progresso significativo com a conclusão da fase distrital, estando ao presente momento na fase dos postos administrativos, que a província já conta com 1.510.000 beneficiários de energia elétrica. Pelo que, dos 39 postos administrativos da província, 32 já estão eletrificados.
0: A diretor provincial das Obras Públicas de Niassa, João Ricosso, falando sobre as atividades em curso com vista à expansão da energia elétrica da rede nacional aos restantes 7 postos administrativos da província. Uma pessoa morreu esta quinta-feira vítima de um acidente de viação do tipo atropelamento ocorrido na vila de Umuine, província de Inhambane. Testemunhos relatam que o condutor da viatura pôs-se em fuga sem prestar socorro à vítima. A Polícia da República de Moçambique em Sofala apela aos automobilistas a redobrarem os cuidados na estrada face ao nevoeiro matinal que se verifica nos últimos dias. Paulo MacArthur.
4: A neblina reduz a visibilidade, podendo facilitar a ocorrência dos acidentes rodoviários. Por isso, segundo o porta-voz da Polícia em Sofala, Marito Perão, é preciso que os condutores estejam mais atentos e moderem a velocidade.
5: É preciso conduzir com responsabilidade, ter muitas cautelas na nossa condução. Sempre que for haver um carro parado em sua frente, deve imediatamente abrandar a sua marcha de forma a evitar acidente de viação. Porque condução é uma arte. Essa arte deve ser respeitada para que não possamos assistir sangue nas nossas estradas.
4: Porta-voz da polícia em Sofala, Marido Peralto, e o reforço da segurança rodoviária neste inverno. Da cidade da Beira, Paulo MacArthur.
0: A 106 vendedores retirados da Praça 25 de Junho na Baixa da cidade de Maputo já foram integrados nos mercados municipais no âmbito da primeira fase de requalificação daquela zona da capital do país. Para acomodar os comerciantes de pescado, o Conselho Municipal de Maputo alargou o horário de funcionamento do mercado central até às 22 horas e está a reforçar as condições de conservação do peixe e com a instalação de frigoríficos. O vereador de Atividades Económicas e Turismo, Alexandre Muyanga, diz que a operação está a decorrer sem sobressaltos.
6: nesta primeira fase, decorrem as atividades com a maior tranquilidade. A praça apresenta um figurino nunca visto num período recente. Foram integrados no mercado central 25 vendedeiras grossistas de peixe. Integramos 69 vendedeiras retalhistas. Significa que no período diurno tínhamos cerca de 30 a 20 a vender neste local.
0: As autoridades municipais referem que a Operação Fortaleza não registrou incidentes e continua a privilegiar o diálogo com os vendedores e consumidores. Na atualidade internacional, a Rússia entregou à Ucrânia os restos mortais de 522 civis e militares mortos em combate, cujos corpos foram recuperados. As autoridades ucranianas informaram que os restos mortais serão submetidos a exames forenses para determinar a sua identidade e, posteriormente, entregue às respectivas famílias, como acontece habitualmente neste tipo de operações realizadas periodicamente entre as duas partes. Entretanto, Kiev indicou que também devolveu os corpos de 33 militares. Informação é que ainda não foi

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0: As notícias a seguir apresentadas por Ernesto Chauca. Boa noite.
1: Sérgio Guissamulli, ouvinte, boa noite. O presidente da República, Daniel Chapo, defende em Luanda maior investimento no setor de aviação com vista a acelerar a interconectividade aérea no país e em África. O detalhe com a enviada especial da Rádio Moçambique a Luanda, Cristina Xavier.
2: Para o chefe de Estado é importante que se comece a pensar no desenvolvimento do continente africano de forma integrada.
3: A nossa presença aqui em Angola, em Luanda, neste Fórum Global sobre Turismo, é mesmo neste sentido. No sentido de percebermos que não é possível desenvolver um país de forma isolada. Daí que este é o primeiro ponto. Pensarmos Moçambique, sim, temos feito a promoção como destino turístico, com reformas, a título de exemplo, a ligação, portanto, da TAG, a Transporte Aéreo Angolana, de Angola, Luanda para Maputo, é extremamente importante, porque não só reforça as nossas relações de amizade e cooperação, que são históricas, entre os nossos dois países, mas sobretudo porque o setor privado angolano pode investir em Moçambique, havendo oportunidades de negócio, e também o setor privado moçambicano pode investir em Angola. Isso é extremamente importante para o desenvolvimento dos nossos países, mas também do nosso continente.
2: Respondendo a uma questão sobre a paz e segurança, o chefe de Estado garantiu que Moçambique é um país estável e que continua a ser o destino certo para investimentos no setor do turismo e em outras áreas. De Luanda, para a Rádio Moçambique, Cristina Xavier.
1: Mais de 1.500.000 famílias de 32 postos administrativos da província do Niassa já estão ligados à energia elétrica da rede nacional. Este número representa uma taxa de cobertura de cerca de 81% do total dos habitantes da província. O diretor provincial das Obras Públicas, João Ricotto, disse que neste momento decorrem intervenções que contam com o financiamento do governo de Moçambique, o Banco Mundial, no âmbito do Programa Nacional de Acesso Universal à Energia Elétrica, até 2030.
4: Quanto à eletrificação nas comunidades, a província registrou um progresso significativo com a conclusão da fase distrital, estando ao presente momento na fase dos postos administrativos, que a província já conta com 1.510.000 beneficiários de energia elétrica. Pelo que, dos 39 postos administrativos da província, 32 já estão eletrificados.
1: A diretor provincial das Obras Públicas de Niassa, João Ricotto, falando sobre as atividades em curso com vista à expansão da energia elétrica da rede nacional aos restantes 7 postos administrativos da província. Uma pessoa morreu esta quinta-feira vítima de um acidente de aviação do tipo atropelamento ocorrido na vila de Umuine, província de Inhambane. Testemunhas relatam que o condutor da viatura pôs-se em fuga sem prestar socorro à vítima. A polícia da República de Moçambique em Sofala apela aos automobilistas a redobrarem os cuidados na estrada face ao nevoeiro matinal que se verifica nos últimos dias. Paulo MacArthur.
5: A neblina reduz a visibilidade, podendo facilitar a ocorrência dos acidentes rodoviários. Por isso, segundo o porta-voz da polícia em Sofala, Marido Peralto, é preciso que os condutores estejam mais atentos e mudem a velocidade.
6: É preciso conduzir com responsabilidade, ter muitas cautelas na nossa condução. Sempre que for haver uns carros parados à sua frente, deve imediatamente abrandar a sua marcha de forma a evitar acidente de viação. Porque condução é uma arte. Essa arte deve ser respeitada para que não possamos assistir sangue nas nossas estradas.
5: Porta-voz da polícia em Sofala, Marido Peralto, e o reforço da segurança rodoviária neste inverno. Da cidade da Beira, Paulo MacArthur.
1: 106 vendedores retirados da Praça 25 de Junho na Baixa da cidade de Maputo já foram integrados nos mercados municipais no âmbito da primeira fase de requalificação daquela zona da capital do país. Para acomodar os comerciantes de pescado, o Conselho Municipal de Maputo alargou o horário de funcionamento do mercado central até às 22 horas e está a reforçar as condições de conservação do peixe e com a instalação de frigoríficos. O vereador de Atividades Económicas e Turismo, Alexandre Muyanga, diz que a operação está a decorrer sem sobressaltos.
7: Nesta primeira fase, decorrem as atividades com a maior tranquilidade. A praça apresenta um figurino nunca visto num período recente. Foram integrados no mercado central 25 vendedeiras grossistas de peixe. Integramos 69 vendedeiras retalhistas. Significa que no período diurno tínhamos cerca de 30 a 20 a venderem neste local.
1: As autoridades municipais referem que a Operação Fortaleza não registrou incidentes e continua a privilegiar o diálogo com os vendedores e consumidores. Na atualidade internacional, a Rússia entregou à Ucrânia os restos mortais de 522 civis e militares mortos em combate, cujos corpos foram recuperados. As autoridades ucranianas informaram que os restos mortais serão submetidos a exames forenses para determinar a sua identidade e, posteriormente, entregue às respectivas famílias, como acontece habitualmente neste tipo de operações realizadas periodicamente entre as duas partes. Entretanto, Kiev indicou que também devolveu os corpos de 33 militares. Informação é que ainda não foi oficialmente divulgada por Moscou. O tempo. As cidades de Pemba e Tete poderão registrar esta sexta-feira a 30 graus centígrados de temperatura máxima, seguidas por Beira com 29 graus. Para Nampula, Quelimane e Vilanculo prevê-se 28 graus. Maputo, 26. Chimoio e Xai-Xai, 25. Inhambane, 24. E, por fim, Lixinga com 23 graus centígrados de temperatura máxima. Foram as notícias das 20...

0: Que não se, ouvinte, 2 horas na 16 minutos.
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1: Boa noite, caro ouvinte, é o princípio do último jornal. Presidente da República defende em Luanda um pensamento do continente africano focado no desenvolvimento integrado de infraestruturas. Daniel Chapo definiu o posicionamento hoje na Cimeira de Investimento do Fórum Global do Turismo Angola 2026. Setor da saúde na província de Maputo intensifica ações para controlar as doenças de origem diarreica que tendem a aumentar naquela região. No estrangeiro, o secretário-geral da ONU, António Guterres, defende que a comunidade internacional deve reforçar o combate às plataformas digitais que promovem conteúdos de ódio e violência em troca de audiência. Principais assuntos a marcar o último jornal na edição de quinta-feira, 18 de junho de 2026. Está na companhia de Moussa Gigalibo na sonorização e Mohamed Gianni na edição e apresentação. Boa audição. Último jornal, presidente da República defende em Luanda um pensamento do continente africano focado no desenvolvimento integrado de infraestruturas. Daniel Chapo defendeu o posicionamento hoje na Cimeira de Investimento do Fórum Global do Turismo Angola 2026. Os pormenores por Cristina Xavier, enviada especial da Rádio Moçambique a Luanda.
2: O presidente da República, Daniel Chapo, defende em Luanda maior investimento no setor da aviação com vista a acelerar a interconectividade aérea no país e em África. Para o chefe de Estado, é importante que se comece a pensar no desenvolvimento do continente africano de forma integrada.
3: A nossa presença aqui em Angola, em Luanda, neste Fórum Global sobre o Turismo, é mesmo neste sentido. No sentido de percebermos que não é possível desenvolver um país de forma isolada. Daí que este é o primeiro ponto. Pensarmos, Moçambique, sim, temos feito a promoção como destino turístico, com reformas, a título de exemplo, a ligação, portanto, da TAG, a Transporte Aéreo Angolana, de Angola, Luanda, para Maputo, é extremamente importante, porque não só reforça as nossas relações de amizade e cooperação, que são históricas, entre os nossos dois países, mas sobretudo porque o setor privado angolano pode investir em Moçambique, havendo oportunidades de negócio, e também o setor privado moçambicano pode investir em Angola.
2: Segundo o chefe de Estado, a conjugação entre a estabilidade política, reformas económicas, melhorias do ambiente de negócios e investimentos em infraestruturas cria uma oportunidade ímpar para transformar o setor do turismo numa verdadeira indústria.
3: A indústria extrativa, seja ela na área de minas, área, por exemplo, de hidrocarbonetos, de petróleo e gás, quando estamos a construir as infraestruturas, pode dar emprego a muita gente, mas já na hora de exploração, dá emprego a mão de obra extremamente qualificada, enquanto que o turismo não. O turismo dá emprego desde aquela mamã que está a vender na rua, também temos as situações em que um pescador vende o seu peixe a qualquer altura à estância turística. Portanto, temos desde a mão de obra não qualificada até ao gestor de topo de um hotel, ou de um resort, ou de uma instância turística de luxo, todos eles têm emprego e o turismo cria esta cadeia também de comércio a todos os níveis.
2: Presidente da República, Daniel Chapo, intervindo esta quinta-feira na Cimeira de Investimento do Fórum Global do Turismo Angola 2026. A realização do fórum em Luanda é vista como um sinal de crescente interesse internacional no mercado angolano, numa altura em que o país procura diversificar a economia e afirmar-se como destino turístico de referência na região. De Luanda, para a Rádio Moçambique, Cristina Xavier.
1: E o presidente da República faz uma avaliação positiva da visita a Luanda.
4: Estamos convictos de que os contactos que nós estabelecemos à margem, sobretudo, desta conferência e da própria conferência, são, portanto, de resultados positivos. Os entendimentos alcançados e as parcerias têm uma perspectiva de contribuir para reforçar a projeção internacional do nosso país, do nosso continente África, também dos nossos irmãos angolanos, impulsionar o crescimento económico do nosso país, gerar emprego, principalmente para a nossa juventude e a mulher moçambicana, que são a maioria do nosso povo, e melhorar as condições de vida do povo moçambicano.
1: Presidente da República terminou a visita a Luanda, onde participou na Cimeira de Investimento do Fórum Global de Turismo Angola 2026. Seguimos com outras notas. O Gabinete da Juventude Parlamentar na Assembleia da República considera que os projetos de empoderamento juvenil na província do Niassa estão a trazer impactos positivos, apesar da exiguidade de recursos financeiros. Januário Eduardo, em Lixinga.
0: O Fundo de Desenvolvimento Econômico Local, programas de autoemprego, Agora Emprega, Meu Emprego, Meu Kit, dentre outros de saber fazer, são apontados pelos parlamentares como os que estão a contribuir de forma direta para a redução do desemprego na província. As constatações foram apresentadas pelo primeiro vice-presidente do Gabinete da Juventude Parlamentar na Assembleia da República, Buana Chute, esta quinta-feira em Lixinga, no balanço das atividades realizadas com os órgãos de governação descentralizada no Niassa. Apesar dos avanços no setor da juventude, Buana Chute referiu que há necessidade de se reforçar os mecanismos de empoderamento juvenil nesta região do país.
5: Trabalhamos na cidade de Lixinga, distritos de Lago e distrito de Sanga. Constatamos alguns avanços, assim como alguns desafios. Nos apresentaram a sua satisfação daquilo que têm recebido como oportunidades. Estamos a falar através de financiamento de seus projetos, através de recepção de kits de emprego que muito potencia a sua atividade diária. Tivemos também a oportunidade de visitar os jovens em reclusão no Centro Penitenciário de Lixinga. Ficamos satisfeitos porque vimos o cumprimento por uma parte da política da juventude através do ensino e aprendizagem, educação de adultos.
0: Buana Chute, primeiro vice-presidente do Gabinete da Juventude Parlamentar na Assembleia da República, e as constatações resultantes das atividades de campo realizadas na província de Niassa. Januário Eduardo, a partir de Lixinga.
1: No ar, o último jornal, setor de saúde na província de Maputo intensifica ações para controlar as doenças de origem diarreica que tendem a aumentar naquela região. Reporta Verônica Sidumo.
6: Setor da saúde na província de Maputo mobiliza equipas para a intensificação de ações de combate a doenças diarreicas que registram aumento nesta região do país. No primeiro trimestre deste ano, a província notificou mais de 12 mil casos, o que revela um aumento em 44% se comparado com dados do igual período do ano passado, onde foram registados mais de 8 mil casos. Os casos são registados com maior incidência nos distritos da Manhissa, Matola, Boane e Marraquém, severamente afetadas pelas cheias e inundações nos princípios deste ano. O chefe de repartição de planificação e cooperação na Direção Provincial da Saúde de Maputo, Aimed Daoud, explicou que as equipas que se encontram no terreno trabalham no mapeamento das zonas mais afetadas e promovem campanhas de saneamento do meio.
7: No geral, todos os distritos aumentaram, tanto em termos de casos de diarreia. Os problemas de saneamento do meio foram crescendo e nós temos que desenhar ações para colmatar isso ainda este ano, mas também conter a situação epidemiológica no próximo ano.
6: Em relação à malária, Aimed Daoud considera que os dados são encorajadores, sendo que a província de Maputo é a segunda com menos casos no país, em resultado de ações de sensibilização realizadas junto às comunidades para a adoção de hábitos de higiene coletiva e individual.
7: Temos parceiros estratégicos que apoiam o programa, tanto de controle da malária na província. Estamos a falar da Tchau Tchau Malária com maior destaque, tanto que apoia com a pulverização intradomiciliária, mas também outros parceiros. E agora já estamos a introduzir uma nova estratégia, para além da oferta de redes mosquiteiras que já vinha acontecendo, tanto a oferta de tratamento intermitente preventivo na mulher grávida, na sua consulta pré-natal. Agora já estamos a fazer tanto o segmento de casos positivos na comunidade, o que antes não acontecia.
6: Chefe de Repartição de Planificação e Cooperação na Direção Provincial da Saúde em Maputo, Aimed Daoud, e o ponto de situação dos casos de malária nesta província. Tamatola, Verônica Sidumo.
1: Setor da saúde na província de Maputo intensifica ações para controlar as doenças de origem diarreica que tendem a aumentar naquela região. Enquanto isso, na província da Zambésia, há garantias de estoque suficiente de medicamentos nas unidades sanitárias públicas para o atendimento aos doentes. Caetano Alberto, em Quelimane.
8: Gestora do Depósito Intermediário de Medicamentos em Quelimane, na Zambésia, assegura a disponibilidade de medicamentos e material médico cirúrgico para assistência sanitária à população. A informação foi dada esta quinta-feira por Gilda Ramos, gestora do Depósito Intermediário de Medicamentos de Quelimane. A fonte destaca que neste momento decorre a distribuição de medicamentos para mais de 62 unidades sanitárias de Quelimane e Assuns, Nicuadela, Xinde, Namacura e Maganja da Costa.
9: Nós abastecemos uma série de 6 distritos. Dentre eles são 62 unidades sanitárias, um hospital e 61 unidades sanitárias pequenas. Neste armazém nós temos o algodão, o gás e, como eu dizia, é material de grandes volumes, os soros. O nosso armazém tem 3 compartimentos e está dividido. Os produtos estão divididos em compartimentos diferentes.
8: Gilda Ramos, gestora do Depósito Intermediário de Medicamentos de Quelimane. Esta quinta-feira, o secretário de Estado na Zambésia, Avelino Muxini, visitou o depósito para compreender o estágio de funcionamento da infraestrutura. Na ocasião, o secretário de Estado na província da Zambésia entregou uma viatura para facilitar o processo de gestão e distribuição de medicamentos.
10: Aqui é para estimularmos o apoio aos funcionários no sentido de facilitar a distribuição destes medicamentos. É um esforço do governo, naturalmente, para melhorar a gestão do armazém em termos de objetivos, em termos de distribuição de medicamentos. Como sabemos, é um armazém intermediário, vai facilitar algum manuseio destes medicamentos, algumas vacinas, por aí adiante. Portanto, esta é que é a nossa intenção. Queríamos ter mais, mas neste momento é possível. Melhoramos. É um passo dado na melhoria da prestação de serviços aos profissionais de saúde e, por esta via, à nossa população.
8: Secretário de Estado na província da Zambésia, Avelino Muxini. Quelimane, Caetano Alberto.
11: Outras notas da atualidade nacional, gabinete da primeira-dama incentiva os alunos à leitura e à escrita. Neste sentido, vai lançar este ano um concurso nacional de redação infantil entre escolas. Paulo Ninhoce.
12: O gabinete da esposa do presidente da República vai lançar este ano um concurso nacional de redação infantil entre escolas, com vista a promover a escrita e a cidadania ativa através de temas de impacto social. Para a competição entre alunos, serão selecionadas um total de 10 escolas de todo o país. O anúncio foi feito esta quinta-feira em Maputo pela primeira-dama durante a visita que efetuou à sede nacional da Organização Continuadores de Moçambique, OCM. Geta Chapo explicou na ocasião que os critérios de seleção das redações e os prémios deverão ser tornados públicos oportunamente.
13: Nós vamos lançar um concurso brevemente para todas as escolas, para que os nossos alunos possam fazer redação. Iremos dizer qual é o tema e a melhor escola irá ganhar. Também iremos dizer quais serão os prêmios. Então, todas as escolas devem criar um grupo de meninos para fazer a redação e ganha a melhor escola. Vamos escolher 10 escolas do nosso país, para não ser só uma, porque temos muitas e muitas escolas.
12: A também presidente da OCM, Geta Chapo, assegurou que vai continuar a promover os direitos da criança e apelou aos petizes a cumprirem com os seus deveres.
13: As crianças sabem muito bem que têm direito e também têm dever que deve ser cumprido, não é verdade? Nós, como pais, estamos a promover os direitos das crianças e as crianças também têm dever de cumprir tudo aquilo que é para as crianças, que é fazer o trabalho de casa, respeitar os mais velhos, não é verdade, meninos?
14: Sim.
13: Na escola, ninguém deve meter a mão na pasta do outro colega.
12: Aos órgãos centrais da OCM, a primeira-dama orientou que alargassem o seu raio de atuação para assegurar a inclusão das crianças das zonas mais recônditas do país. A visita da primeira-dama à sede nacional da Organização Continuadores de Moçambique, inserida nas celebrações do Mês da Criança, serviu para se inteirar do funcionamento da agremiação e a composição do Secretariado Nacional.
11: Gabinete da Primeira-Dama incentiva os alunos à leitura e à escrita e, neste sentido, vai lançar ainda este ano um concurso nacional de redação infantil entre escolas. E o secretário de Estado da cidade de Maputo visitou hoje algumas escolas da capital com o objetivo de avaliar o grau de implementação do orçamento do Estado. Laurinda Manica.
14: O secretário de Estado na cidade de Maputo reitera o compromisso do governo em trabalhar com vista a melhorar a qualidade de ensino e aprendizagem no país. Vicente Joaquim falava esta quinta-feira na visita às escolas da cidade de Maputo com o objetivo de avaliar o grau de implementação do orçamento do Estado referente ao primeiro semestre de 2026 no setor da educação. Na ocasião, o governante destacou ser satisfatório o aproveitamento pedagógico e o decurso das atividades escolares.
15: Estamos muito satisfeitos por constatar que as aulas estão a decorrer dentro da normalidade. Já passam praticamente dois trimestres e esta avaliação é oportuna no sentido de vermos, mesmo em termos de número de alunos matriculados e a quantas é que andamos, porque também há algumas desistências. Nós tivemos no ensino público cerca de 19 mil alunos matriculados e a avaliação que estamos a fazer é que as desistências são poucas.
14: Apesar dos avanços no ensino e aprendizagem, Vicente Joaquim considera que a construção de infraestruturas e a reabilitação das escolas constitui um desafio para o governo.
15: Desafios que todos conhecemos. É o caso da situação das infraestruturas, que devemos continuar a trabalhar para melhorar cada vez mais as condições de higiene e saneamento nas escolas, a questão da segurança nas escolas. Então são aspectos que estamos ainda a identificar, porque só assim é que nós teremos um processo de ensino e aprendizagem à medida que todos nós, como moçambicanos, consideramos uma cultura em particular.
14: Secretário de Estado na cidade de Maputo, Vicente Joaquim.
11: Dos estúdios centrais em Maputo, transmitimos o último jornal. Arrancaram hoje as atividades inseridas na celebração dos 250 anos da independência dos Estados Unidos da América. O governo esteve no evento e garantiu que continua a trabalhar para o desenvolvimento do país. Vítor Rufino.
16: O ministro da Planificação e Desenvolvimento defende um crescimento económico que impacte de forma direta a vida dos moçambicanos. Segundo Salim Valá, para alcançar esse objetivo, o governo continua empenhado na dinamização da economia, com vista à promoção da industrialização para gerar mais empregos. Para o governante, esse desiderato é alcançável com a inclusão do setor privado e outros parceiros.
17: A nossa prioridade é transformar potencialidades em resultados, transformar recursos em oportunidades, transformar crescimento econômico em melhoria concreta das condições de vida dos moçambicanos. Queremos uma economia que produza mais, que inclua mais, que possa gerar mais emprego, que valorize o setor privado, que fortaleça as pequenas e médias empresas, que promova a industrialização, que aprofunda a integração territorial e que prepare ainda mais Moçambique para competir com maior confiança no espaço regional, continental e global. Para alcançarmos esses objetivos, contamos com a cooperação de parceiros históricos e estratégicos, como os Estados Unidos da América.
16: O ministro da Planificação e Desenvolvimento, Salim Valá, falava na noite desta quinta-feira na Embaixada Norte-Americana em Maputo, por ocasião da celebração dos 250 anos da independência dos Estados Unidos da América. A encarregada de negócios dos Estados Unidos da América, Abigail Russell, destacou na ocasião o estágio das relações bilaterais com Moçambique.
18: Penso no porto de Nacala, onde vi grafite moçambicana pronto para embarcar para o Estado americano de Louisiana. Penso em Cuba, onde um ponte está construído pelos Estados Unidos. Não é apenas betão e aço. É uma infraestrutura de grande impacto construída para servir Moçambique durante gerações. Penso em Afunge, onde testemunhei o maior projeto de investimento no continente africano. Eu penso na MAI, em Matola, que recentemente ganhou acesso à Lenacapavir, uma inovação médica americana, que pode prevenir o HIV com apenas duas injeções por ano.
16: A diplomata norte-americana expressou a vontade de continuar a estreitar os laços de cooperação bilateral entre Moçambique e Estados Unidos da América.
11: Jornalista Vítor Rufino. Agentes econômicos do distrito de Mutarara, em Teate, clamam pela melhoria das vias de acesso no distrito. Estes afirmam que o estado precário da estrada que liga o distrito ao resto da província, partindo do cruzamento de Madamba em Moatize a Mutarara, passando por Doa, é o maior entrave para o desenvolvimento das suas atividades na região. É uma reportagem de Otília Bendita, a partir de Mutarara.
19: Os agentes econômicos explicam estar a somar prejuízos decorrentes da situação para o transporte de mercadorias. Os agentes econômicos de Mutarara e Doa têm a linha férrea uma vez por semana como alternativa para o transporte de mercadorias e bens.
20: Daqui a Madamba, como vê, viu a estrada como está. Daqui para Sofala, através da ponte do Nana, idem. Daqui a Zambésia. É muito perto, podemos fazer ligação com Sofala através de Caia, podemos ir para Nampula, Cabo Delgado, mas não podemos porque não existe batelão no Rio Xiri para poder trabalhar. O meu grande patrão, o meu maior patrão é o governo, mas o governo fica 4 ou 5 anos sem pagar contas aos comerciantes.
21: Meu nome é Armindo Monsabão, presidente da Associação do Distrito de Mutarara. As mesmas pessoas que aquele onde nós vamos levantar mercadoria, de novo envia outras pessoas, erguem as suas bancas aqui e está a ser difícil para nós podermos progredir.
19: Estas e outras preocupações foram apresentadas à secretária do Estado na província de Tete no encontro que juntou camponeses, agentes econômicos e líderes comunitários no distrito de Mutarara. Cristina Mafumo reconhece serem legítimas as questões levantadas pelos agentes econômicos, garantindo que o governo está a envidar esforços para a solução dos problemas da população.
22: Ser comerciante hoje em dia é um grande desafio. Os embates econômicos estão a cada dia. Tivemos recentemente o problema dos combustíveis. Sabemos que para os nossos comerciantes, agentes econômicos, não conseguem tirar mercadoria de um sítio para outro se não há combustível. Mas nós estamos cientes que viram que o problema foi a nível internacional.
19: Secretária do Estado na província de Tete, Cristina Mafumo, no encontro com os agentes econômicos do distrito de Mutarara. De onde vos falou, Otília Bendito.
11: E na cidade de Maputo, a edilidade está focada na reorganização do mercado informal, daí que mais vendedores estão a ser alocados em mercados. Lília Langa.
23: 106 vendedores já retirados da Praça 25 de Junho, na Baixa da cidade de Maputo, já foram integrados nos mercados municipais, no âmbito da primeira fase da requalificação daquela zona da capital do país. Para acomodar os comerciantes de pescado, o Conselho Municipal de Maputo alargou o horário de funcionamento do mercado central até às 22 horas e está a reforçar as condições de conservação do peixe com a instalação de frigoríficos. O vereador de Atividades Económicas e Turismo, Alexandre Muyanga, diz que a operação está a decorrer sem sobressaltos.
24: Nesta primeira fase, decorrem as atividades com a maior tranquilidade e desde a segunda-feira até o dia 2, quinta-feira, a praça apresenta um figurino nunca visto num período recente. Foram integrados no mercado central 25 vendedeiras grossistas de peixe. Integramos 69 vendedeiras retalhistas. Significa que no período diurno tínhamos cerca de 30 a 20 a venderem neste local.
23: Alexandre Muyanga falava esta quinta-feira numa conferência de imprensa sobre a primeira fase da requalificação da Praça 25 de Junho, uma medida que ditou o fim da venda de pescado, refeições e bebidas alcoólicas naquele ponto da Baixa da cidade. Já o comandante da Polícia Municipal, António Espada, assegura que a operação decorre sem incidentes e continua a privilegiar o diálogo com os vendedores e consumidores.
25: Do ponto de vista policial, a nossa operação denominada Fortaleza está a decorrer bem. Até agora ainda não tivemos nenhum problema. Houve uma agitação no primeiro dia, que é natural para uma situação que está a começar, mas porque desde o princípio nós privilegiamos o diálogo, que foram aqueles dias de sensibilização, acho que puderam acompanhar. Isto valeu a pena porque as pessoas foram compreendendo aquilo que era a missão, aquilo que era o objetivo do próprio município. E neste momento, os vendedores, tal como disse o vereador, já estão a ser integrados. Aqueles que ainda aproximam este local são informados para que se dirijam aos mercados.
23: O Conselho Municipal de Maputo diz que tem disponíveis mais de 5 mil bancas dos mercados municipais e defende a ocupação destes espaços para melhorar a organização e as condições de saúde pública na cidade.
1: Último jornal já na reta final, antes da atualidade internacional, vamos à província de Sofala, onde cerca de 150 famílias afetadas por inundações no distrito de Machanga acabam de receber sementes de amendoim, cebola e feijão para refazerem suas machambas. Santos Nunes, na Beira.
12: Cerca de 150 famílias afetadas por inundações no distrito de Machanga, em Sofala, acabam de beneficiar de sementes de amendoim, cebola e feijão disponibilizadas pela Associação Esmabama. Trata-se da segunda etapa de apoio prestado por esta agremiação, depois da distribuição de produtos alimentares e material de abrigo às mesmas famílias residentes no povoado de Mutambanhe, no posto administrativo de Divinhe. Os beneficiários agradeceram o apoio e contaram que, devido às enchentes, perderam as culturas em campo, tendo ficado sem meios para fazer novas sementeiras.
0: De facto, nós sempre vinha acontecer de cheias, mas dessa vez que aconteceu, perdemos moçarroca, mandioca, arroz, assim que nós recebemos. A ideia é tentar produzir tudo e tentar plantar, tanto semear, assim quando crescer, colher para alimentação.
12: Segundo o responsável pelo setor de agricultura na Esmabama, Joaquim Alberto, espera-se que, ao receberem os insumos agrícolas, as vítimas das inundações possam produzir alimentos e deixem de depender de donativos. Alberto referiu que a associação ficou sensibilizada com o impacto das enchentes que se abateram no início do ano sobre o distrito de Machanga e decidiu intervir em parceria com a organização não-governamental Mission Áustria.
2: Quando nós chegamos aqui, obviamente, verificamos que Machanga tinha sido desbaixada com as fúrias de água, a correnteza recolheu quase tudo, ficaram sem nada. Tivemos a ousadia de passar casa por casa para testemunharmos isso. Vimos que aqui havia muita fome e para tal trouxemos esse kit.
12: A Associação Esmabama atua nos setores da educação, saúde, agropecuária e em situações de emergência no seio das comunidades vulneráveis nos distritos de Buzi, Chibabava e Machanga. Da Beira, Santos Nunes.
1: Mudamos de página e vamos à atualidade internacional. O secretário-geral da ONU, António Guterres, defende que a comunidade internacional deve reforçar o combate às plataformas digitais que promovem conteúdos de ódio e violência em troca de audiência. Na mensagem alusiva ao Dia Internacional contra o Discurso de Ódio, Guterres alertou que o ódio constitui o primeiro passo rumo à desumanização e defendeu maior regulação das plataformas, educação digital e proteção das vítimas. O primeiro-ministro do Paquistão, Shehbaz Sharif, assinou hoje um memorando de entendimento entre os Estados Unidos da América e o Irão, consolidando o papel de Islamabad como mediador nas negociações entre os dois países. O acordo, já assinado pelos presidentes Donald Trump e Masoud Pezeshkian, prevê a reabertura do Estreito de Hormuz pelo Irã e o levantamento do bloqueio naval imposto pelos Estados Unidos. Entretanto, a Suíça vai acolher um encontro entre equipas norte-americanas e iranianas para a implementação do memorando. Mesmo a fechar o último jornal, vamos conhecer as temperaturas máximas previstas para amanhã. As cidades de Pemba e Tete podem chegar aos 30 graus centígrados de temperatura máxima, seguidas por Beira com 29 graus. Nampula, Quelimane e Vilanculo 28, Maputo 26, Chimoio e Xaxai 25, Inhambane 24 e, por fim, Lixinga, 23 graus centígrados de temperatura máxima.

0: é o fim do último jornal. Despedem-se Moussa G. Galibo na sonorização e Mohamed Jane na edição e apresentação. Boa noite e bom descanso.
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0: O nosso convidado é jornalista, chama-se Manuel Matola e começou esta jornada em Moçambique. Mas o mundo era o seu campo de reportagem. Foi correspondente da agência Lusa e agora integra a equipa da RTP em Portugal. Traz nas mãos o talento da escrita, nos olhos a inquietação do repórter e na bagagem a responsabilidade de contar com verdade o que move os povos e o que pulsa no silêncio das grandes notícias. Com ele, vamos falar sobre o jornalismo além fronteiras, os desafios de ser moçambicano numa redação internacional, as marcas do ofício e, claro, sobre as saudades. Como é ser ponte entre culturas? Que histórias o marcam? Que papel pode ter a comunicação na construção de pontes entre Moçambique e o mundo? Acompanhe.
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0: Olá, Manuel Matola, muito obrigada por aceitar esta conversa conosco, onde de facto nasceu aqui em Moçambique. E como é que foi o teu processo de crescimento? E essa tua paixão pelo jornalismo, quando é que ela despertou?
2: Obrigado, Rosa. Eu nasci na cidade de Beira, vivi lá até os meus 20 anos, porque aos 21 anos comecei a fazer o jornalismo já em Maputo. Porque é que vivi esse tempo todo e comecei numa outra cidade? Por uma razão simples, os meus pais desafiaram-nos e até impediram-nos. Nós, os filhos, que somos ao todo seis, excluindo hoje a minha falecida irmã, éramos seis, impediram-nos de ir a Maputo enquanto não tivéssemos um plano pessoal bem traçado para cada um dos filhos. Ou seja, enquanto não tivéssemos terminado o 12º para ingressar na universidade, porque havia apenas uma universidade na cidade da Beira, que era a Universidade Pedagógica, ou então que fôssemos a Maputo para fazer um plano de carreira já bem traçado. Quando em 1996 eu vou a Maputo para férias, como qualquer pessoa que sai da província, tem sempre um sonho de ficar, porque vislumbra-se com o que vê, vislumbra-se com as perspectivas da cidade capital. E isso não foi diferente comigo. Também pensei assim, queria ficar. E foi aí que eu tive a certeza de que, afinal de contas, havia um desafio e uma proibição da parte dos meus pais para que não fosse antes de terminar o 12º, porque conversei com eles. Manifestei o meu desejo de lá estar e de fazer as coisas em Maputo e eles disseram liminarmente, não, enquanto não terminar o 12º, não vais. Os meus pais nasceram no sul de Moçambique, sendo meu pai de Maputo e a minha mãe de Gaza. E eles tinham a plena noção de que, indo a Maputo, provavelmente me perdesse. Era a perspectiva deles, com os seus argumentos, e como era norma em casa, aquilo que vinha dos meus pais tinha que se respeitar, e ponto final. E eu concordei, lutei e fiz o 12º. Tendo feito 12º, a luta foi no sentido de ir à universidade. Mas houve uma sucessão de coisas ao nível familiar que me fizeram acelerar este processo de vontade de sair da Beira com maior urgência. Por isso que no dia em que eu tive o meu certificado de habilitações do 12º, foi o dia em que eu tomei a decisão de sair da Beira. Saio da Beira e vou a Maputo e quando chego a Maputo deparo-me com uma situação de não ter conseguido entrar para a universidade, não porque não tenha concorrido aos exames de admissão, mas porque nem sequer me apercebi, estavam a decorrer inscrições para os tais exames e eu tinha pouca informação e não consegui naquele ano. Estamos a falar do ano de 99 e em 99 eu dou caras com um jornal e vou para lá todo corajoso E sem qualquer tipo de experiência no jornalismo, só com o 12º feito, vou e digo ao senhor que eu encontro à porta que queria falar com o responsável. E o responsável, que era o editor do jornal Imparcial na altura, o jornal era, neste preciso momento em que vou, era editado pelo Alexandre Chur, que é um jornalista muito conhecido na praça pelo seu percurso brilhante, atende-me e diz-me o seguinte, olha,

0: deixe-me ver o seu currículo. E eu mostro um currículo com pouca coisa lá por dentro, porque era apenas um estudante que acabava de sair da escola, sem qualquer experiência relevante ao nível de trabalho. E eu tinha sido não muito mau aluno, para não dizer que tinha sido bom, porque eventualmente os meus colegas que me conhecem na altura irão dizer coisa contrária, mas é a opinião deles. Eu não fui tão mau aluno assim à língua portuguesa, sobretudo. Posso ter sido mau em matemática e outras disciplinas, mas a língua portuguesa sempre fui um aluno intermédio, talvez diga de forma sincera assim. E eu vou deparar-me com este desafio do Alexandre Chour, que estava prestes a ir para um congresso, juntamente com os outros editores da altura, a um congresso em Macau, de jornalismo em língua portuguesa. Um período próximo a junho, julho do ano de 99. Ele disse-me que, olha, Manuel Matola, eu vou a Macau por 2 semanas, presumo que tenha sido esse período de tempo, e quando eu regressar, eu gostava de encontrar cá a tal redação, que é para avaliar o teu nível de escrita. Foi de imediato que eu aceitei o desafio. Por sorte, eu na altura morava na Liberdade, num bairro da Liberdade, com a minha mãe, e um dia destes, eu a sair de casa, deparo-me com um autocarro que ia até ao museu. Eu entro, e quando chegamos à zona da Runil, no cemitério da Runil, havia uma troca de tripulação. Acontece que o autocarro saiu da zona da Liberdade 5 minutos antes do tempo previsto e chega lá com esse delay de 5 minutos. O que acontece é que o motorista diz-nos: olha, senhores passageiros, muito obrigado pela companhia, eu tenho que descer porque cheguei ao meu destino e terminei a minha jornada. Acontece que não havia um motorista para o substituir e também não havia um cobrador para substituir o cobrador que estava lá no autocarro. E na altura as pessoas começaram a embirrar-se com o motorista e a contestar o facto de estarem a ser largados a meio do caminho. E o certo é que o motorista, por bom senso, acabou achando por bem ficar lá e continuar a viagem. Só que a primeira pessoa que chegou da nova tripulação foi o cobrador. Então, o cobrador que estava connosco no autocarro pode largar o trabalho, porque podia ser substituído. Acontece que o motorista já estava a arrancar quando também chega o outro motorista. Já passavam este tempo de discussão, de ter troca ou não troca, passaram os 5 minutos e chegou uma nova tripulação e a gente arrancou. Isto que acabo de escrever, e eu faço uma redação com base naquilo que aprendemos na escola, a forma de fazer redação. E o certo é que eu consegui descrever isso de forma muito clara. E quando passaram estas 2 semanas, o senhor chegou da sua viagem e eu fui lá ter com ele e disse-lhe: olha, aqui está a minha redação. E ele pegou o texto, que estava escrito tudo à mão, ainda não conseguia ainda usar o computador com essa destreza que se usa hoje. E o certo é que ele leu aquilo e disse: olha, escreves muito bem. Há aqui uns arranjos que se devem fazer, alguns acertos que se devem fazer, mas no fundo tu escreves bem. E eu agradeci-lhe e ele disse-me: ok, óbvio, vou dar-te aqui uma oportunidade. Ok, tudo bem, aceitei o novo desafio. E assim avancei. O que é certo é que ele manda-me fazer uma reportagem com uma entidade a qual meu pai trabalhou, que são os sindicatos, a OTM, a Organização dos Trabalhadores de Moçambique. O certo é que há muitas pessoas que, quando fossem à beira, queria dizer, iam se hospedar à minha casa. Não só se hospedavam, como iam visitar, porque os meus pais eram muito receptivos a visitas e todos os seus amigos iam para lá. E acontece que eu, quando chego nesta reportagem, fui muito humilde e ainda me lembro muito bem, porque é um tema e uma pessoa que vou dizer que ficaram marcados para sempre na minha vida. A senhora com quem fui falar, por orientação do meu editor, o Alexandre Chour, chama-se Sesta Chiteleca. Ainda me lembro muito bem da senhora. Era uma senhora idosa, já muito respeitada e respeitosa acima de tudo. E eu chego e digo assim: olha, eu chamo Manuel Matola, eu vim cá para fazer uma reportagem, porque é a primeira. E o meu editor mandou-me fazer uma notícia ou uma reportagem sobre a questão do assédio sexual. E há uma coisa que provavelmente o próprio Alexandre Schur nunca se tenha percebido, e porque nunca conversámos sobre isto, mas eu conto esta história quando posso. Foi a seguinte coisa: o Alexandre Schur diz-me assim, olha, vai lá saber qual é o impacto do assédio sexual nas empresas. Eu ouvi esta pergunta, tomei nota e confesso que eu na altura não sabia o que quer dizer a palavra impacto. E fui lá e fiz a única pergunta que eu sabia fazer, que me foi mandada fazer. A senhora olhou para mim, porque eu me identifiquei, eu disse quem eu era, e ela, assim, conheço o teu pai e tal, não sei o quê, filho de uma tola, assim, e tal, ah, e tudo bem. E aí, ela atende, diz-me, olha, o que é que tu pretendes saber mesmo? Eu repito a pergunta, qual é o impacto do assédio sexual nas empresas? A senhora ficou a perguntar-se, mas o que é que ele quer? E foi fazendo um monte de perguntas. Eu insistentemente mantive na pergunta que me foi mandada fazer: qual é o impacto do assédio sexual nas empresas? Olha, pela forma educada, cordial e acima de tudo maternal, diria assim, da senhora Sesta Chiteleca, ela acabou me dando uma série de brochuras sobre a questão do assédio sexual, que era um tema novo na sociedade moçambicana no início dos anos 2000. E o certo é que eu pego aquelas brochuras, tomo nota de uma resposta que agora não me lembro qual, e vou para a redação, faço o manuscrito. O Schur lê aquilo e disse, ah, pá, amigo, aqui não há notícia, vai lá de novo. Fui no dia seguinte falar com a senhora Sesta Chiteleca e fiz novamente a mesma pergunta. O Schur não acrescentou nada, apenas disse-me, olha, isto não tem notícia, volta. Fui lá umas 3 vezes, aliás, a 4ª vez é que tive sucesso. Porque à medida em que ia conversando com ela e ela ia tentando puxar uma e outra coisa, acabou-me dando alguns dados. Dados que eram do ano corrente, na altura, 1999, e o do ano anterior, que dava para montar uma peça jornalística em que se colocava lá o termo de comparação e que também podia ajudar a fazer uma leitura daquilo que teria sido o acréscimo ou a evolução deste problema dentro das empresas. Sendo os sindicatos uma entidade que lidam com as instituições que têm lá os seus representantes ao nível dos sindicatos, foi fácil eles terem esses dados. E eu acabei tendo esses dados e mais do que isso. Apesar de ter tido esses dados, quis dizer, eu chego à redação e faço a notícia a forma, da maneira como eu achei que podia fazer, e coloco os dados no fim. O Schur pegou a informação toda ela manuscrita, introduziu num computador, reescreveu a história e entregou-me a publicação. O jornal O Imparcial, à semelhança do Mediafax, para quem conhece, ou outros jornais que na altura, do Carlos Cardoso, do Metical e tantos outros, que agora são poucos, eram muitos na altura, jornais por fax, ou diria até digital, eles tinham apenas 4 páginas do tipo A4. E o Schur coloca a notícia na 2ª página, e que vinha lá o título sobre o assédio sexual e o meu nome. E disse-me assim, olha, pergunta-me, aliás, com quem moras? E eu digo, olha, estou com a minha mãe. Ele, ok, vai lá entregar isto à tua mãe e diz que tu já és jornalista. Olha, eu saí daí com aquele jornal, dobrei aquilo, fui todo feliz. Foi o primeiro embate que eu tive. A 4ª, diria até a 3ª, foi de vez, né? Porque foram 3 vezes que eu lá fui e a 4ª vez a escrever a notícia. E aí consegui ter sucesso naquilo que era suposto ter. Acontece que a partir dali comecei a fazer uma série de notícias. Fui um pouco autodidata, na medida em que eu lia muitas notícias do jornal Notícia, a forma como intercalavam as frases, a forma como estruturavam os próprios textos. E eu, não, como não tinha tido acesso à escola de jornalismo, porque na Beira não existia, existia apenas em Maputo, e eu estava com a perspectiva de ir à universidade, e não havia na altura um curso de jornalismo na universidade pública, senão no que é hoje a Politécnica, antes era ISPO, e que não era necessariamente jornalismo, era ciência da comunicação, e com valores altíssimos que era-me impossível de os pagar. Então eu só tinha uma e única forma, era aprender a partir daquele ditado que diz que a melhor escola de jornalismo é a redação. E tive a sorte de primeiro ter tido um bom editor e depois uma série de colegas que hoje são uma referência ao nível do jornalismo. Azar dos azares é que estamos a falar do mês de junho, julho. Eu costumo comemorar, mesmo cá em Portugal, eu costumo comemorar o aniversário da minha entrada ao jornalismo no mês de julho. Por alguma razão, porque não tenho agora presente qual foi a data em que consegui publicar a notícia, porque este jornal acabou ficando em casa da minha mãe e espero que ainda tenha, não sei, mas o certo é que eu não consegui ter uma outra data senão uma referência de julho, e é para lá que eu vou, sempre olhando para julho e comemoro. Quando faço os 2 meses de jornalismo, o jornal Imparcial muda de editor e volta ao Imparcial o editor que tinha criado ou ajudado a criar o jornal, que já faleceu, era o Miguel Lopes Júnior. Foi um dos melhores jornalistas que o país teve, apesar de toda a controvérsia que carrega na sua carreira, mas foi das pessoas muito bem formadas, muito bem, que se posicionava de uma forma muito acutilante e, acima de tudo, era um jornalista com um nível de escrita dos melhores. Não quero estar aqui a olhar para A ou B e dizer que aquele é melhor ou outro é pior, mas o certo é que naquilo que anteriormente se chamava a fina flor do jornalismo, o Miguel Lopes Júnior fazia parte desta fina flor, diria assim. Miguel Lopes Júnior volta, eu nunca o tinha visto, nunca o conheci antes, vi-o naquele dia em que chegou, entrou, e o Chiur deixa de ser editor. Quando o Chiur deixa de ser editor do jornal, apercebo-me não só a mudança de liderança do jornal, como também apercebo-me de uma série de coisas que começaram a surgir dentro da redação. Então, respondendo assim de forma simples, e é longa a minha resposta, foi um acaso? Sim, foi. Mas teve aqui uma sucessão de coisas que me levaram a dar sequência a uma lógica que me tornaram o jornalista que sou hoje, não é? Certo é que estou cá hoje, em Portugal, depois de ter passado por vários outros órgãos. Se disser que foi um sonho trabalhar na RTP, eu gostaria de mentir. Não foi um sonho trabalhar na RTP. Tive o sonho de trabalhar para a agência Lusa. Na altura em que estava no Imparcial, já no Imparcial, a semelhança de outros órgãos de comunicação social que tinham os jornais com este formato de 4 páginas, a Lusa também tinha um jornal, ou um boletim, é assim que se chamava, o Boletim Lusa, que também era de 4 páginas. E o que é que acontecia com isto? Na altura, a Lusa fazia este boletim com um propósito, que era o de dar a conhecer às pessoas em Moçambique aquilo que era a agência Lusa, porque a internet não estava tão massificada como hoje. Como entrevistavam os jornalistas que lá estavam, pessoas ligadas ao governo, pessoas responsáveis por A, B e C áreas, então havia uma forma de os dar a conhecer aquilo que era escrito na agência Lusa, enquanto a agência não era um jornal convencional. Então as notícias vinham para Portugal e depois o tal boletim servia também para ajudar aí ao fundo de maneio, mas isto é outra história. O certo é que com esta publicação a agência Lusa dava-se a conhecer na sociedade moçambicana e distribuíam esse boletim pelas várias entidades, incluindo o próprio jornal Imparcial. E eu tinha acesso a este jornal. O nível de escrita era totalmente diferente, eram mais notícias pura e dura, com nenhuma opinião, à semelhança do que acontece com os outros jornais, e tinha uma série de artigos sobre a política internacional. Eu gosto da política internacional. Hoje gosto mais, na altura apreciava apenas. Apreciava e eu achava aquilo brilhante. e passei a ter o desejo de trabalhar para a Lusa. Não sabia como lá chegar, achava-me ainda muito inexperiente para avançar para uma candidatura, até porque as candidaturas na Lusa não se abrem assim como se abriam ou como eram lançadas no Jornal Notícias ou outros órgãos. É por algum tipo de contactos que se estabelece com quem quer que seja a partir de referências. E foi assim que eu parei lá. E isto aconteceu numa altura em que eu acabava de ter saído do Imparcial, e então o desejo de estar na Lusa apareceu anos depois, inesperadamente, numa situação crítica de desempregado. E aconteceu que eu fui para lá, e quando lá cheguei comecei a escrever as coisas que tinha que escrever. Acabei por ficar, penso que 14, 16 anos na agência Lusa, entre Moçambique e Portugal.
1: Como é que surgiu a oportunidade de trabalhar agora na RTP, mas antes esteve na Lusa? Foi um sonho, um acaso, um desafio que se propôs?
0: Começo a pensar a vir para a RTP, se quiser responder a coisa desta forma. Começo a pensar nisto cá, mas foi uma situação também inesperada. O que acontece é que eu começo a pensar já no ano 2006-2007 na necessidade de sair de Moçambique, porque com toda a sinceridade achei que não iríamos mudar muito o país para aquilo que eu queria. E eu achei por bem redefinir a minha carreira. E pensei assim, olha, eu já estou numa agência internacional, então vou fazer uma carreira internacional. E é assim que tem que ser. Para tal, eu preciso sair. Como é que eu saio? Eu tenho que estudar. É a única forma que eu encontro. E fiz isto olhando para aquilo que é o perfil de muitos que estão hoje muito bem na vida, e na altura já estavam, algumas pessoas, e perguntei-me como é que cada uma dessas pessoas que está cá em Moçambique conseguiu vencer na vida. Muitas delas tiveram acesso à escola fora de Moçambique. Umas na África do Sul, outras na Itália, outras, sei lá, na Austrália, que havia uma série de bolsas para a Austrália na altura, e outras ainda no Zimbábue ou países vizinhos, se quisermos. E eu pensei, não, há uma forma fácil de eu chegar lá. Eu já estou numa instituição que tem uma ligação com Portugal. Vou tentar e tentei. Quando cá cheguei, no âmbito do mestrado, achei que devia continuar na Lusa. Aliás, foi este o acordo que eu, na altura, firmei com a entidade, no sentido de continuar na Lusa, fazer part-time, reduzir o meu ordenado, mas também tinha uma bolsa de estudos para poder financiar a outra parte e poder viver em Portugal. Mas eu vim com um propósito, olha, eu quero ficar. E manifestei esse desejo de ficar. Acontece que quando o meu delegado na altura sai de Moçambique e volta, há um outro que foi destacado para trabalhar na agência Lusa em Maputo. E ele disse, olha, pá, tu tens que voltar. Nós demos-te uma oportunidade de ires fazer a formação, e era no sentido de vires a Portugal, ou no caso vires, porque falou comigo cá, vires a Portugal e tens que voltar. E eu disse, eu não quero voltar porque o meu plano de carreira é internacional. E comecei a ficar um bocado constrangido com isto, porque não queria ser desleal com a Lusa e não queria também ser desleal comigo mesmo, porque eu tinha um propósito. E pensei, não, há aqui duas correntes de pensamento. Uma que é a perspectiva da entidade empregadora e outra que é a minha perspectiva. Uma tem que vingar. E foi daí que um dia destes, os meus chefes, na altura na Lusa, sentaram-se comigo e disseram, Matola, pensemos no seguinte, há um fulano que está na agência Lusa em Maputo a ocupar o teu lugar temporariamente. Tu não estás a tomar uma decisão de regressar, mas tu vais ter que tomar até o dia de amanhã. E o dia de amanhã, ainda tenho presente as datas, estamos a falar do dia 31 de outubro de 2016. E nesta altura, eu já estava a fazer a colaboração com a RTP na produção de conteúdo de um programa, um talk show. Fui ter com o responsável e perguntei, mas olha, diga uma coisa, Eu estava na Lusa, mas estava a fazer essa produção por, temporariamente. Mas diga uma coisa, há aqui a possibilidade de eu ficar? Ele disse, pá, este programa está para ficar. Agora, se há a possibilidade de tu ficares ou não, eu não sei. Dependerá muito do teu desempenho. E eu pensei, ok, há uma pessoa que está à espera da minha resposta lá, há outras que estão à espera da minha resposta cá, não vou fazer outra coisa senão desvincular-me da agência Lusa. Sentei-me diante de um computador, abri um ficheiro e escrevi a minha carta de demissão. Fui para casa e chorei. Chorei a noite inteira. Porque não era possível que envolvidos 16 anos, penso que assim, eu tivesse largado aquilo que aquela instituição que me fez homem. Foi lá onde eu fui pai, foi lá, estando a trabalhar para a agência Lusa, que eu entrei para a universidade já em 2005. Foi lá onde eu me tornei, onde tive a primeira carta de condução. Foi lá onde eu me tornei uma pessoa nacional e internacional até. Foi lá onde eu estabeleci uma série de perspectivas a partir daquilo que aprendi com as outras pessoas, sem dizer mal daquilo que eu aprendi com outras entidades para as quais trabalhei enquanto jornais locais. Isto não vou deixar de mencionar. Mas foi lá onde eu aprendi muito mais. Acontece que cruzei-me um dia destes durante a reportagem, na altura para o jornal É Agora, com uma pessoa da RDP África que me pergunta, mas tu não queres vir trabalhar connosco? E eu aceitei e fui lá ter e pensei assim, ok, se eu vou à RDP África, eu tenho que ver se consigo fazer aqui a gestão do tempo entre a rádio e o jornal. Só que o jornal já estava a dar problemas ao nível financeiro e outras coisas mais, e a seguir surge-me uma oportunidade para fazer um outro programa na RTP enquanto produtor de conteúdos. Então juntei o útil ao agradável. Eu disse, ok, então vou para a RDP África e vou para a RTP. Né? E foi assim que voltei para a RTP e para a RDP. E é-me atribuída uma outra responsabilidade, que era de fazer um programa sobre aquilo que é a dinâmica da imigração, mas para a rádio. E aí a ideia foi no sentido de ir buscar aquilo que eu palpitar dos bairros, por hipótese os nossos bairros, vou falar um que é muito conhecido, que tem uma ligação até certo ponto comigo, o Mataquane, o bairro da Munhava, o bairro da Malhangalene, ir buscar histórias de vida dentro desses bairros e conhecer as dinâmicas daquilo que está a acontecer nesses sítios para poder fazer ligação com aquilo que está a acontecer no país. No caso, é Portugal. Estava só a dar exemplo de Moçambique para mostrar o que é este programa que tem um nome verdadeiramente ligado aos bairros, que é o meu bairro também é deste país. É um programa que passa todos os sábados às 11 de Lisboa, e dependendo dos sítios onde se estiver a ouvir, para o caso de Moçambique, acho que é o meio-dia ou a uma, depende do fuso horário. O certo é que este é um programa que eu faço semanalmente. É um programa de reportagem de quase uma hora de tempo, são 50 minutos, e que vou aos bairros para buscar essas histórias de vida. Mas tudo tem a ver com a imigração. Há uma série de coisas que eu vou buscando para juntar àquilo que é o Portugal real. Esta é a forma como eu posso resumir aquilo que era o desejo de trabalhar para a televisão, ou no caso para a RTP, mas no caso na rádio e a televisão, e aquilo que é o meu percurso.
1: E quais foram os maiores choques culturais ou de adaptação que teve ao chegar e enfrentar a Portugal?
0: O maior choque que se pode ter quando se vai para um país estrangeiro é muitas vezes ao nível da língua. Eu não tive a este nível. E o segundo choque é a interação com as pessoas com quem não estamos habituadas a elas. Eu também não tive este problema, porque já estava a trabalhar para a agência Lusa, onde a cada 2 anos tínhamos um novo delegado, um português, com as suas características únicas, com uma sua perspectiva de vida única, e que cria de nós uma adaptação ou readaptação da forma como nós nos encaixávamos para cada um dos delegados. Então, este exercício que eu tive durante a altura em que estive na agência Lusa, em Maputo, ajudou-me até certo ponto a encaixar-me aqui. E depois, para o caso da RTP e o caso da RDP África, as pessoas que lá estão são pessoas que de uma ou de outra forma já me conheciam, quer fosse a partir da Lusa, quer fosse a partir da Lusa em Maputo, ou cá, ou então na RTP, quando eu entrei pela primeira vez para fazer a produção de conteúdos num programa, num talk show que se chamava o Conversas ao Sul. Então, há aqui uma série de experiências que eu já tinha, que fez com que facilmente me adaptasse. Com relação à adaptação em Portugal, no seu todo, confesso que não senti assim um grande choque. Eu já nasci na cidade da Beira, que é uma cidade muito, não diria cosmopolita, mas uma cidade muito mista. E eu convivi com pessoas de diferentes estratos sociais. Eu sou do grupo em que estudei com pessoas que eram filhos de empresários, filhos de pessoas intermédias. Eu tive essa interação com todas as pessoas e foi-me fácil. Depois, a ida a Maputo, em que também lido com as pessoas que são de diferentes estratos sociais, sendo jornalista, ajuda-me a integrar-me facilmente nesses meios todos. E esta situação de ter passado pela Lusa com estas experiências de interação com portugueses, já em Maputo, ajuda-me ainda mais a vir para cá e não sentir uma diferença do espaço e das pessoas com quem estou a lidar com elas.
1: Sobre o Mandela Matola, moçambicano, sente que a tua ligação com a tua terra de origem, com o teu país, se fortaleceu ou mudou desde que está fora? Se mudou, de que forma é que mudou?
0: Rosé, assim, é difícil deixar Moçambique. Isto faz mais ou menos, faz lembrar aquele ditado que disse muito cá em Portugal, sobretudo, eventualmente em Moçambique se diga pouco, que é: este tipo saiu do bairro, mas o bairro não saiu dele. Para o caso do meu programa, o meu bairro também é deste país. Mas o caso específico de Moçambique é impossível. É totalmente impossível desligar-se de Moçambique estando fora. Eu já não vou a Moçambique há muitos anos, mas ainda continuo com esta ligação e este sentimento de pertença, porque depois há esta situação contrária, que é o sentimento de dupla ausência. Os sociólogos dizem isto: tu não te sentes nem de Portugal porque não és português, nem sequer te sentes de Moçambique porque não estás a viver lá. Mas para o meu caso, ainda continuo a ligar-me a Moçambique. E mais do que isto, digo, não me ligo a Moçambique falando de Maputo, eu ligo-me a Moçambique falando da Beira, de onde saí em 99. Quando me perguntam de onde é que tu és, é o primeiro lugar onde eu digo: eu sou beirense, porque tenho uma identidade própria. Esta minha forma de estar e ser é muito beirense. E é isto que faz com que eu me ligue a Moçambique de todo e que faz com que eu continue muito atento às coisas que estão lá, que estão a acontecer todos os dias. Eu tenho grupos, como toda a gente tem, de WhatsApp, onde eu debato, passo a expressão taco a taco, com os que estão lá. E muitas são as vezes em que eu sou o primeiro a dar as notícias que estão a acontecer em Moçambique, porque eu estou atento, não só pelo facto de ser jornalista, e eventualmente isto conta muito mais, mas pelo facto de estar atento às coisas que estão a acontecer em Moçambique. Há muitas outras coisas que vão passando ao lado, porque eu tenho outras concentrações, ao nível de faculdade, ao nível de trabalho, e outros assuntos que tenho que lidar com ele. Mas, no fim de tudo, há aqui uma série de interesse da minha parte em continuar a ser aquele moçambicano com atenção ao país. E o que eu lamento apenas é o facto de nós cá em Portugal não termos uma organização como tem, por exemplo, os cabo-verdianos, que têm umas plataformas de discussões muito mais amplas para poder falar sobre o país e contribuir de forma direta para o país. Nós cá não conseguimos ter isto, né? E por outras razões, eu não vou estar aqui a mencionar todas elas, mas esta é a parte que provavelmente devêssemos apostar nela para podermos avançar para um outro estágio. Eventualmente, estas plataformas que a gente possa construir irão levar-nos a um outro estágio. Mas já aqui, respondendo a esta pergunta, há aqui uma coisa que devemos assinalar sobre os moçambicanos, que é o facto de sermos muito trabalhadores, muito dedicados e, acima de tudo, muito sinceros e honestos.
1: Na tua opinião, que papel pode ter o jornalismo da diáspora na promoção da cidadania e da democracia no nosso país?
0: o processo, não diria de aculturação, mas é de ressocialização, se quisermos dizer assim. Este processo de ressocialização faz com que nós fiquemos iguais àqueles que nós éramos antes e que criticávamos. Se eu hoje, Manuel Matola, critico moçambicanos A, B e C por fazerem coisas como estão a fazer, eventualmente ao regressar eu também faço igual ou pior, porque aí já tenho uma desconexão entre aquilo que era a minha essência na altura que estava a construir, aquilo que eu já não sou, que adquiri cá em Portugal e que estou a tentar adaptar-me, encaixar-me num grupo que tem características A, B ou C. E aí eu fico um bocado desligado daquilo que é a essência de um ser humano íntegro, novamente. E posso me tornar pior do que era quando eu estava fora, ou muito antes de ter saído de Moçambique. Então, há aqui algumas coisas que nós podemos fazer, aproveitando esta nossa presença na diáspora, para construir ou ajudar a construir Moçambique. Eu estou disponível para dar a ajuda possível, não é financeira, porque a este nível talvez não tenha o sucesso o suficiente para dar, mas eu estou disponível para dar qualquer tipo de ajuda, como dou a um santomense, a um guineense, a um cabo-verdiano, que me pedem, mesmo sendo moçambicano, estou disponível para dar qualquer tipo de ajuda, a quem quer que seja. Vamos construir as coisas, mas vamos pensar num Moçambique melhor, sempre dentro de uma lógica. Confesso que eu sempre atuarei assim, dentro de uma lógica, a ética, a integridade. Se for o contrário, há de dizer mal de mim por razões várias. Mas se estiver dentro dessa lógica, nós iremos juntos. Porque eu quero que os meus irmãos, minhas sobrinhas, meus sobrinhos, netos e seja lá qual for a relação que tiver, os vizinhos, os filhos dos meus amigos, tenhamos todos um sucesso. E as pessoas desconhecidas também. E mais que sejam moçambicanas, tenhamos todos sucesso. Há de ser um sucesso ao nível profissional, provavelmente menos financeiro. Há de ser um sucesso financeiro. A Rosa trabalhou comigo durante algum tempo, tivemos em vários cursos, pelo menos dois cursos que me lembro, a fazermos formação em jornalismo, e estamos cá hoje. Continuamos amigos, colegas, e conheço todas as outras pessoas. O Gavan, que está em Nova York, com quem a Rosa trabalhou, que com quem eu trabalhei, e continuamos amigos, e somos amigos, muito amigos. Ele é uma figura que eu respeito imenso.
1: E para terminar, que mensagem gostaria de deixar para os jovens, especialmente os jovens moçambicanos, dentro do país, fora do país, e que sonham tão alto como tu?
0: Rosa, é preciso saber dar os passos corretos. Sigam as pessoas que são corretas nesta sociedade. Vale a pena fazer de frente hoje, se passar por uma situação difícil, mas daqui a uns anos, quando olhar para trás, dizer assim: olha, não há nada, mas absolutamente nada, que cada um de vocês que está a olhar para mim, que está a apontar-me o dedo, dirá com toda a segurança de que eu fiz de forma errada, porque não fiz nada. Então, este tipo de mentalidade é preciso estar presente todos os dias em nós. Nós podemos conseguir chegar longe. E conseguimos chegar longe. E chegar longe não significa necessariamente sair do espaço onde estão, mas é fazer, dentro daquilo que é a área de atuação, o melhor. Fazer muito melhor e ser muito bom. Eu tenho um amigo que, aliás, não vou esquecer para dizer isto, Rosa, permite-me. Há um amigo que começou de baixo, o Abel Otakala, que é uma pessoa que me ajudou imenso a ter uma perspectiva. Quando eu quis ir para Maputo, ele já estava a fazer a universidade. Ele disse: Manel, tu vais conseguir desde o momento que faças A, B, C e D coisas. Foi das pessoas mais brilhantes que eu tive como amigo, e que é amigo dos meus irmãos mais velhos até, e eu sou amigo do irmão, o irmão dele mais novo, e o meu irmão mais novo é amigo dos irmãos dele mais novo. Então é um irmão e mano, na verdade, como a gente chama, mas é uma pessoa que chegou aonde pode chegar começando de baixo. E eu não me lembro do Abel ter pisado alguém para subir. Não me lembro. Eu conheço a ele como conheço várias outras pessoas que estão a fazer uma carreira brilhante na vida aí em Moçambique. Não trabalham fora. Trabalham ali em Moçambique. Que são pessoas que conseguem chegar aonde podem chegar a partir daquela fórmula ou daquela base que eu disse. Integridade e ética. E é isso que eu acho que é preciso seguir. Essas duas palavras que eu gostava que ficassem cá marcadas: integridade e ética. Obrigado.
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2: Voltamos na próxima edição com mais uma história para ligar mundo e corações. Até lá, que a nossa viagem interior nunca pare. Uma boa noite de Estevão Mucavelo Júnior e Rosa Maciel. Esteja sempre com a Rádio Moçambique.

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0: Entramos para a primeira hora do dia nesta sexta-feira. Atenção para as notícias já a seguir.
1: Boa noite. As notícias apresentadas por Ernesto Chaud. O gabinete da esposa do presidente da República vai lançar este ano um concurso nacional de redação infantil entre escolas, com vista a promover a escrita e a cidadania ativa através de temas de impacto social. O anúncio foi feito esta quinta-feira em Maputo pela primeira-dama. Guetta Chapo disse que para a competição entre alunos serão selecionadas um total de 10 escolas de todo o país.
2: Nós vamos lançar um concurso brevemente para todas as escolas, para que os nossos alunos possam fazer redação. Iremos dizer qual é o tema e a melhor escola irá ganhar. Também iremos dizer quais serão os prêmios. Então, todas as escolas devem criar um grupo de meninos para fazerem redação e ganha a melhor escola. Vamos escolher 10 escolas do nosso país, para não ser só uma, porque temos muitas e muitas escolas.
1: A primeira-dama Guetta Chapo falava esta quinta-feira na visita que efetuou à sede nacional da Organização Continuadores de Moçambique. A província de Maputo efetuou, o ano passado, perto de 70 mil novas ligações da rede elétrica nacional. Os novos consumidores, com estas novas ligações, a província de Maputo conta atualmente com uma percentagem de 93% da taxa de cobertura de energia elétrica. O governador da província de Maputo, Manuel Tule, que partilhou a informação, fez saber ainda que, relativamente ao abastecimento de água, foram efetuadas mais de 2.500 novas ligações no período em análise.
3: Estas ligações são a prova viva de que a descentralização, a capacitação econômica e as reformas de políticas públicas conduzidas com clara evidência estão a garantir que o desenvolvimento inclusivo aconteça a partir das bases onde o nosso povo vive, trabalha e transforma o nosso belo país.
1: Manuel Tule falava esta quinta-feira no município de Matola Rio, distrito de Boane, durante o 26º Observatório da província de Maputo. 106 vendedores retirados da Praça 25 de Junho na Baixa da cidade de Maputo já foram integrados nos mercados municipais no âmbito da primeira fase de requalificação daquela zona da capital do país. Para acomodar os comerciantes de pescado, o Conselho Municipal de Maputo alargou o horário de funcionamento do mercado central até às 10 da noite e está a reforçar as condições de observação do peixe com a instalação de frigoríficos. O vereador das Atividades Económicas e Turismo, Alexandre Muyanga, diz que a operação decorre sem sobressaltos.
4: Nesta primeira fase, decorrem as atividades com a maior tranquilidade e desde a segunda-feira até o dia 2, quinta-feira, a praça apresenta um figurino nunca visto num período recente. Foram integrados no mercado central 25 vendedeiras grossistas de peixe. Integramos 69 vendedeiras retalhistas. Significa que no período diurno tínhamos cerca de 30 a 20 a venderem neste local.
1: A Polícia Municipal refere que a Operação Fortaleza não registrou incidentes e continua a privilegiar o diálogo com vendedores e consumidores. Na atualidade internacional, o Tribunal Superior de Joanesburgo adiou para 24 de julho a audiência preliminar do caso que envolve o moçambicano Armindo Pakula, acusado de assassinar um famoso DJ sul-africano, correspondente Eduardo Figurão.
5: Na sessão desta quinta-feira, Pakula foi informado sobre os seus direitos de representação legal e optou por pedir assistência jurídica gratuita. O pedido de apoio judiciário gratuito vai ser respondido antes da próxima audiência, marcada para 24 de julho. Até lá, Armindo Pakula e o sul-africano Vitor Majola vão continuar detidos. Ambos os arguídos respondem por homicídio e conspiração e o cidadão moçambicano enfrenta ainda a acusação de violação da lei de imigração. Eduardo Figurão, em Joanesburgo.
1: Israel reitera que não vai retirar as tropas das zonas ocupadas no sul do Líbano, alegando necessidades operacionais, apesar do memorando de entendimento assinado entre os Estados Unidos e o Irã. Num comunicado, o exército israelita afirmou que as forças vão continuar destacadas numa zona de segurança no interior do território libanês para eliminar ameaças e proteger o norte de Israel. A posição de Tel Aviv contraria as exigências do Irã e do Hezbollah, que defendem a retirada das tropas israelitas como condição para o avanço das negociações entre Israel e o Líbano, cuja próxima ronda está prevista para a próxima semana em Washington. O tempo. As cidades de Pemba e Tete poderão registrar hoje 30 graus centígrados de temperatura máxima, seguidas por Beira com 29 graus. Para Nampula, Quelimane e Vilanculo prevê-se 28 graus. Maputo, 26. Chimoio e Xeixai, 25. Inhambane, 24. E, por fim, Lixinga com 23 graus centígrados de temperatura máxima. Foram as notícias a esta hora.

0: 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Isto exige decisões concretas, valorizar e fortalecer a justiça comunitária, reconhecendo os tribunais comunitários e outros mecanismos extrajudiciais de resolução de conflitos como a componente 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Investir na educação jurídica da nossa população. 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
1: Presidente da República, Daniel Chapo.

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3: Quero convidar o ouvinte para apreciar um espetáculo. O espetáculo é dos Dire Straits. 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Vamos ouvir.

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0: 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A vossa atenção às notícias.
1: Boa noite. As notícias apresentadas por Ernesto Chaud. O gabinete da esposa do presidente da República vai lançar este ano um concurso nacional de redação infantil entre escolas, com vista a promover a escrita e a cidadania ativa através de temas de impacto social. O anúncio foi feito esta quinta-feira em Maputo pela primeira-dama. Guetta Chapo disse que para a competição entre alunos serão selecionadas um total de 10 escolas de todo o país.
2: Nós vamos lançar um concurso brevemente para todas as escolas, para que os nossos alunos possam fazer redação. Iremos dizer qual é o tema e a melhor escola irá ganhar. Também iremos dizer quais serão os prêmios. Então todas as escolas devem criar um grupo de meninos para fazerem redação e ganha a melhor escola. Vamos escolher 10 escolas do nosso país, para não ser só uma, porque temos muitas e muitas escolas.
1: A primeira-dama Guetta Chapo falava esta quinta-feira na visita que efetuou à sede nacional da Organização Continuadores de Moçambique. A província de Maputo efetuou, o ano passado, perto de 70 mil novas ligações da rede elétrica nacional. Os novos consumidores, com estas novas ligações, a província de Maputo conta atualmente com uma percentagem de 93% da taxa de cobertura de energia elétrica. O governador da província de Maputo, Manuel Tule, que partilhou a informação, fez saber ainda que, relativamente ao abastecimento de água, foram efetuadas mais de 2.500 novas ligações no período em análise.
3: Estas ligações são a prova viva de que a descentralização, a capacitação econômica e as reformas de políticas públicas conduzidas com clara evidência estão a garantir que o desenvolvimento inclusivo aconteça a partir das bases onde o nosso povo vive, trabalha e transforma o nosso belo país.
1: Manuel Tule falava esta quinta-feira no município de Matola Rio, distrito de Boane, durante o 26º Observatório da província de Maputo. 106 vendedores retirados da Praça 25 de Junho, na Baixa da cidade de Maputo, já foram integrados nos mercados municipais no âmbito da primeira fase de requalificação daquela zona da capital do país. Para acomodar os comerciantes de pescado, o Conselho Municipal de Maputo alargou o horário de funcionamento do Mercado Central até às 10 da noite e está a reforçar as condições de observação do peixe com a instalação de frigoríficos. O vereador das Atividades Económicas e Turismo, Alexandre Muyanga, diz que a operação decorre sem sobressaltos.
4: Nesta primeira fase, decorrem as atividades com a maior tranquilidade e desde a segunda-feira até o dia 2, quinta-feira, a praça apresenta um figurino nunca visto num período recente. Foram integrados no mercado central 25 vendedeiras grossistas de peixe. Integramos 69 vendedeiras retalhistas. Significa que no período diurno tínhamos cerca de 30 a 20 a venderem neste local.
1: A Polícia Municipal refere que a Operação Fortaleza não registrou incidentes e continua a privilegiar o diálogo com vendedores e consumidores. Na atualidade internacional, o Tribunal Superior de Joanesburgo adiou para 24 de julho a audiência preliminar do caso que envolve o moçambicano Armindo Pakula, acusado de assassinar um famoso DJ sul-africano. Correspondente Eduardo Figurão.
5: Na sessão desta quinta-feira, Pakula foi informado sobre os seus direitos de representação legal e optou por pedir assistência jurídica gratuita. O pedido de apoio judiciário gratuito vai ser respondido antes da próxima audiência, marcada para 24 de julho.